0: instituições. Esta semana, em destaque, os bombeiros voluntários de Sede em Paredes e o Futebol Clube de Nespereira em Lousada, com o apoio Touchfire. 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
2: E agora sim, vamos falar de futebol. São as bodas de prata do Futebol Clube de Nespereira, em Lousada. O futebol é sem margem para dúvidas a modalidade com mais praticantes em Portugal. Basta olharmos para a realidade patente em diferentes órgãos de comunicação social, onde o futebol é, na maioria das vezes, manchete e primeira página, não sendo por acaso que esta modalidade é designada por Desporto Rei. A modalidade ocupa milhares e milhares de jovens de ambos os sexos. Uns são profissionais, outros amadores. Estes usualmente disputam campeonatos distritais ou regionais filiados numa associação de clubes. Lousada tem uma Federação Concelhia, que é a entidade organizadora do campeonato em que participa o clube que completa este ano as suas bodas de prata. Em 1991 surgiu o Futebol Clube de Nespereira, que se dedica inteiramente ao futebol. Fruto da junção de três associações existentes na freguesia, foi fundado por Afonso Sousa, José Silvestre, Manuel Camelo e Manuel de Almeida, que lançaram mãos a este projeto esportivo que ainda hoje se mantém. O Futebol Clube Nespereira regressa agora depois de um interregno de 6 anos e inicia-se na competição concelhia. O recinto desportivo, onde tem o campo de futebol, já foi conhecido por Campo das Carvalhas, hoje é Rua do Parque Desportivo. Branco e azul são as cores que o clube adotou. E vamos então entrar na máquina do tempo e recuar até aos anos 90. Um grupo de amigos, numa conversa de café, decide juntar as associações existentes na freguesia e dar início à construção do campo de futebol. Não poderia haver clube de futebol sem campo, era necessário dar o pontapé de saída nesta jornada. José Silvestre foi o homem que deu então esse pontapé para o início do jogo. Hoje, 25 anos depois, é com orgulho que recorda todo o trabalho que foi desenvolvido e a camaradagem entre todos. O Futebol Clube Nespereira é como um filho para José Silvestre. As associações nascem de homens, de obreiros que um dia sonham e concretizam. A história do clube passa também por este homem que, mesmo distante, está presente e atento. Está na retaguarda. É com um orgulho enorme que olha para o Futebol Clube Nespereira, um clube sério de homens com valor, jovens com vontade de fazer mais pelo desporto e pela sua terra. Palavras emotivas foi aquilo que a nossa equipa gravou.
3: Nasceu de um convite que me fizeram para ir a um jantar no atual Café Regadas e convidaram-me para que eu entrasse para a direção do Futebol Clube Nespereira. Não aceitava porque estar metido numa direção de um clube nem tão futebol tinha, não tinha nexo nenhum. Eu só aceito de uma forma, se pensarmos em fazer um com futebol. E então a partir daí, pequena ideia, comecei a contactar. Primeiro vi o local onde seria mais apropriado fazer o campo, a dificuldade que havia em arranjar os terrenos. A partir daí arranquei, comecei com os meus contactos às pessoas donas dos terrenos. Foi o Sr. Carneiro Leão, da Casa do Cárcere, que foi uma pessoa impecável, prontificou-se logo para ajudar, cedeu a maior parte até. Foi ele que cedeu as acessibilidades ao campo, porque não tinha acessibilidade, e além disso ainda cedeu lá 2 tiras de terreno que tinha. Casa da Poupa, o falecido Sr. Vieira, o Sr. Armando Mota da Corredora de Cima, o Sr. Gonçalves

0: que é mais conhecido por Santo Silva, e o senhor Magalhães da Lama, o senhor Manuel Mota da Corredora de Paz, portanto, todos cederam, e a partir daí, portanto, contactei amigos, porque eu não podia ser só. A partir daí, fomos uma equipa impecável, nunca houve problemas entre nós. Depois, a partir daí, tentámos a junção das duas equipas, até que chegámos a um acordo, para que não houvesse rixas entre as duas partes ou rivalidade. Entre todos, adotámos então o nome para a equipa de futebol ser União Futebol Clube de Pereira São Brás. Arrancou daí, portanto, depois do campo feito, claro, arrancámos com camadas jovens, equipa jovem, de juvenis, e o clube seguiu assim uns anos, até que depois, por fim, e voltou ao Futebol Clube de Pereira. Eu sinto-me realizado porque era uma luta que existia em Pereira já há muitos anos. Pensava arranjar um bom futebol, nunca se conseguia, e por fim acabou por se conseguir. Eu sinto-me satisfeito, e sei que atualmente, e até aqui também tem, mas atualmente tem lá pessoas capazes, pessoas interessadas, muita juventude. Quanto mais juventude, melhor, porque arrasta outros para lá, e as coisas só se conseguem com a colaboração de todos. Sinto muito orgulho em olhar para aquele complexo desportivo e dizer assim, fui eu o primeiro, o principal obreiro daquilo, me satisfeito em que aquilo tenha continuidade.
1: E depois de conhecermos alguns apontamentos do passado do clube, importa agora ouvir um pouco do presente, através dos nossos convidados que aqui estão em estúdio. São eles João Manuel Pinto, presidente do Futebol Clube Nas Pereiras, Joaquim Queiroz, coordenador desportivo, Pedro Leal, antigo jogador e treinador, e José Oliveira Nunes, presidente da Junta de Freguesia de Nas Pereira. Aos quatro, muito bom dia, sejam bem-vindos ao A Nossa Terra.
2: Bom dia.
1: Ao longo dos próximos 55 minutos, os amantes de futebol poderão descobrir ainda mais sobre esta modalidade. Somente passado e presente se cruzam neste testemunho. O futuro, esse, parece condenado a carregar a própria cruz, um caminho árduo, um trabalho voluntário, percorrido pelo amor à terra e ao futebol. Começamos então por João Manuel Pinto, ele que é presidente do Futebol Clube Nas Pereira há uma década, já passou por outros cargos diretivos e hoje abraça este projeto ao lado de jovens da freguesia. Quando o convidaram para a direção, não gostava de futebol, tecnicamente não percebia nada, mas rapidamente se deixou cativar por este mundo. Aos 59 anos de idade, João Manuel Pinto faz um pouco de tudo. De presidente da Trolha, o jardineiro, a sede é a sua segunda casa. Está hoje no A Nossa Terra para nos falar então do Futebol Clube de Nas Pereira. E eu diria até como é que alguém que não aprecia a área passa então a ser tão dedicado a ela. Bom dia, presidente, uma vez mais. Seja bem-vindo ao A Nossa Terra. Não gostava nem percebia muito de futebol, mas aceitou o convite para fazer parte da direção. Podemos dizer que foi amor à terra. O que é que foi que o transformou?
2: O amor à terra foi um motivo de... foi sempre, não é? Nasci e continuo em Pereira. Comecei a frequentar lá na sede. Tive o ex-presidente que nos está cá hoje na rádio e o senhor presidente da junta que hoje está aí presente que me foram à sede e convidaram para ver se eu queria entrar lá na juntamente com eles na direção, e através daí entrei para a direção e comecei a ficar por ali. Saíram uns, convidaram-me para ficar, saiu outro, convidaram-me para ficar. No final, ainda hoje continuo lá, por esses motivos, e eu hoje gosto daquilo que comecei a frequentar, é aquilo que comecei a gostar mesmo. Né?
1: Há um ditado que diz que primeiro estranha-se, depois entranha-se, e parece-me que foi um pouco isto que aconteceu consigo. É mesmo assim, faz de tudo um pouco.
2: Sim, porque isto é assim, isto como futebol, isto deu uma volta e parou um pouco, por um lado até seria bom ter parado, porque através daí eu fiquei numa direção, como é que é dizer, administrativa, para conseguir ficar só com o bar a funcionar, para aquilo não fechar, para ver se fazia futebol. Através daí... entramos nas obras do campo. Começamos a desaterrar o campo, a nivelar o campo, que estava muito desnivelado, e então formámos uma direção que realmente foi para pouco tempo, mas teve que existir. A seguir fiquei eu sozinho outra vez e com alguns a deitar-me a mão, com, principalmente que me ajudou muito foi o Sr. Presidente, que era Presidente da Assembleia e era Presidente da Junta. E então a seguir agora apareceu a juventude, que realmente recebi um comunicado do Sr. Presidente, que realmente queria, que os miúdos que me queriam frequentar, a ver se eu queria ficar lá na Presidente e me ficar a rodear para realmente formarmos futebol. E então ficámos, fizemos nova direção, fizemos tomada posse em 20 de fevereiro, fizemos o aniversário do clube, com um acordo deles quis homenagear todos os ex-presidentes também, quis homenagear os doadores de terrenos, as associações e através daí agora estamos a trabalhar realmente para arrancar com o futebol, que está a ficar com a parte dos pisos já está pronto também, falta fazer apenas uns muros realmente para, e a equipa também, já temos a equipa inscrita e está-se formada, a ver se realmente entramos outra vez
1: para
2: nos perder a voltar a ser como era antigamente.
1: Uma referência, uma referência nesta prática desportiva. De facto, o clube esteve aqui mais inativo, digamos assim, mas...
2: Voltar a ser como era antigamente.
1: Uma referência, uma referência nesta prática desportiva. De facto, o clube esteve aqui mais inativo, digamos assim, mas o presidente nunca abandonou o barco e nunca o abandonou e decidiu aceitar este desafio dos jovens em fazê-lo renascer, porque efetivamente não fazia sentido que a freguesia não tivesse clube.
2: Sim, e é o seguinte, e ainda o que me fez mais motivo de eu ficar lá foi por realmente entrar naquela situação de obras e eu depois... Uma pessoa tive que concluir aquilo e tivemos as despesas todas para se pagar, não é? E eu, a mim ficava muito mal, acho que era o maior desgosto que eu tinha, era de ter entrado para lá e, no fundo, fazermos aquilo que se fez, as obras todas, e, no fundo, deixar o clube cheio de dívidas, era muito complicado, não é? Porque mesmo para todo o público de Nos Pereira. E eu, foi o meu esforço que realmente tentei. Tive ajudas da Câmara da Junta, da Freguesia, que me deitaram a mão, todos eles me ajudaram e tudo se resolveu e estamos ativos. Hoje o clube, graças a Deus, não deu nada e estamos ativos a arrancar com, sempre com dificuldades, porque os dinheiros são difíceis de arranjar, mas porque ainda agora temos muito mais despesas grandes para se fazer. Mas já estamos já só para realmente para resolver isso, para realmente para quando chegar a hora do futebol, realmente nós resolver. E foi o caso do Latificado. Se não, na altura teria abandonado, até seria, iria entregar, costuma-se dizer, o menino ao seu presidente, que era presidente da Assembleia, e era chato, e eu também não gostava realmente, ao fim, defender-me a mim e meter o cargo nele, era, no fundo. Era complicado e ter de fechar aquilo e hoje estaria tudo bem mentalizado e hoje não teríamos nada e hoje felizmente temos lá o que é de bom e nos espera.
1: Tem este património, tem a história que não querem apagar e acima de tudo parece-me é que tem uma equipa com vontade de levar este projeto avante, digamos
2: sim,
1: assim.
2: Sim, tenho uma juventude que realmente estou rodeados em volta de mim, que estão apoio, estão prontos para qualquer coisa e acho que vou conseguir com um bocadinho de dificuldade, mas a vez que consigo, costumo-se dizer, é começar a educar uma criança de pequena, né? E uma pessoa, e aí ele é igual, uma pessoa começa a explicá-lo, porque infelizmente temos lá engenheiros, temos outras pessoas com formação e mas, como é que é dizer, mas se não houver um apoio de outras pessoas naquela parte, eles sabem a posição deles, mas não sabem que ainda há temos tido lá um que, infelizmente, o homem com tanta vontade abrir um buraco para fazer uma sarjeta e ele andava lá de gatas a apanhar as pedras e a terra até cá para fora, ver bem, mas a força de vontade como tinha. E eu que me levo motivo às vezes até passo ali um bocado de tempo a rir-me com eles
1: É isso mesmo, vocês acabam até por se divertir e ter este companheirismo que, aliás, antes de começarmos este programa

0: verdadeira algazarra e dá para perceber este bom ambiente que se vive entre vocês. Vamos uma vez mais sair aqui do estúdio, sentir o pulsar das gentes de Nas Pereira. Esta aqui é uma terra de encantos e de gente que sabe acolher, e quem passa pela freguesia consegue muito bem perceber que isto é gente cheia de valor. Tudo cresce com o tempo, umas associações crescem com os seus dirigentes, com a massa associativa, homens que se dão a uma causa sem nada receber em troca. João Ferreira é o roupeiro do Futebol Clube de Nas Pereira há 15 anos. O João Peca, como todos o conhecem, cumpre a sua função com o maior orgulho e profissionalismo, mesmo sendo um trabalho inteiramente voluntário e gratuito. Há quem diga que é um dos rostos, a mística do Futebol Clube de Nas Pereira, um homem pacato, com uma paixão pelo futebol acima da média, uma paixão pelo seu Nas Pereira, que lhe faz brilhar e olhar ao relembrar estes 25 anos de existência. Os novos projetos e o renascer deste clube, que está no mesmo patamar emocional que o seu glorioso, João Peca é muito mais que o roupeiro do Futebol Clube de Nas Pereira. É o bairrismo puro e saudável que existe no clube.
1: Por gosto, porque eu gosto, tem que se pôr a roupa a lavar, pôr lá dentro dos balneários, para eles pegar nela, e depois a escola no final do jogo, os treinos para pôr lá a lavá-la. Apenas só traz as toalhas, a toalha e os chinelos. A minha direção ninguém mexe. Toda a gente sabe disso. Escolho equipamento quando é para jogar fora. Em casa, depende do clube que vier. O de casa, normalmente, tem que sempre jogar o da casa. Mas, se vier equipa com outro equipamento igual, tem que ficar o outro equipamento. O alternativo, temos três, dos três tem que jogar um. E bem, porque gosto muito disto, orgulhoso. E conhecer pessoas que não conhecia e agora conheço. E agora com essa rapaziada nova, eu tenho mais um martelar. Hoje eu estou nova, espero que tenha futuro. Isto foi uma coisa muito importante, né? Pessoas que nunca pensaram fazer assim uma surpresa, e valeu a pena o sacrifício. Boas histórias. Nesses anos todos, pronto, ganhei um ponto, como é que é dizer, ganhei amor a muita coisa, muito carinho. É isso que me dá o orgulho de estar aqui, senão já tinha ido. Muitos amigos. Passo para o calado, amigos que jogaram aqui, tá bom, vocês vão, ah, tudo bem, pronto. E a vida continua. Era muita coisa. O caso número um era o piso sintético. Era a parte principal. Mas também vamos andando e vamos bem. E manter essa juventude, essa direção nova juventude, que seja um sucesso, que nunca se perca, que é a parte principal. E vamos andando e vamos vendo. Jogos, a gente quer sempre ganhar, não é? Não ganhando, paciência. Perder porque eles não jogam nada, está correto. Mas há vezes ser martelado. É o Nas Pereira e o Benfica. Mesmo patamar. Lá para o Nas Pereira ser azul, não tem nada a ver uma coisa com a outra.
0: E depois de ouvirmos João Ferreira, vamos a outro exemplo de dedicação a este clube. Foi o casamento que o trouxe até Nas Pereira e rapidamente se apaixonou pela freguesia, que o recebeu de braços abertos. Ligado ao movimento associativo desde muito jovem, já foi presidente do Futebol Clube Nas Pereira, atualmente é coordenador desportivo. Sempre com uma piada na ponta da língua e de sorriso fácil, o Queiroz, como o tratam, é já um elemento da família do clube e desta freguesia. Alguém que traz Nas Pereira no coração e tem trabalhado para que cresça e evolua sempre. Nunca diz que não a nada, que seja para ajudar a terra. Ele é um dos exemplos de quem passa por Nas Pereira, não passa sem se apaixonar. Estamos a falar de Joaquim Queiroz e, portanto, seja muito bem-vindo à nossa terra.
2: Bom dia.
0: O Joaquim Queiroz, ou Queiroz, permita-me que lhe pergunte como é que quer ser tratado.
2: Queiroz.
0: O Queiroz, então, sempre esteve ligado ao associativismo, já foi presidente deste clube. O que é que o levou a assumir novamente um papel ativo na direção deste clube?
2: Mais uma vez, bom dia, agradecer as palavras da introdução, que são mais simpáticas que verdadeiras, porque nem tudo são rosas. O que é que me levou a abraçar o Nas Pereira? Eu já tinha explicado e explico isto muitas vezes. O Nas Pereira tem o dom de cativar por quem lá passa. E eu apareci no Nas Pereira por uma brincadeira, num torneio de futebol. Entretanto, aconteceu-me o que aconteceu exatamente ao Sr. Pinto. Fui convidado e depois não se consegue. Já fui presidente, entretanto estive afastado por algum tempo porque acho que todos nós temos o nosso fim de linha, não é? E quando saímos com o sentimento de dever cumprido, saímos mais ou menos bem. E agora voltei, porquê? Porque fui convidado para tomar um café, e o café afinal era um grupo de amigos muito interessante, que me queriam voltar a chamar para o Nos Pereira. Não consegui dizer que não. Quer pelo Sr. Pinto, quer pela juventude, e somos todos jovens, não é? Desde o Sr. Pinto até ao Simples Jogal, somos todos jovens. Essa juventude foi quem me aproximou de Nos Pereira. Fiz no Nos Pereira amigos para a vida, e é por esse facto que lá estou. Gente muito
0: hoje
2: boa.
0: O seu trabalho está centrado concretamente em quê?
2: O meu trabalho está centrado concretamente na equipa de futebol. Estou responsável pela equipa, contactos com os jogadores, treinador, fazer a mediação entre ambos, e ajudar em tudo o que for preciso, mas mais focado no futebol.
0: Como já aqui dissemos, vocês estão há muito pouco tempo no ativo. O que é que já foi feito?
2: Já demos um passo importantíssimo, que foi conseguirmos filiar a equipa, conseguirmos já formar uma equipa. E desde que diga que foi um trabalho que nada foi difícil, porque felizmente quando pegamos na bandeira de Nos Pereira e vamos pedir ajuda a alguém, a resposta é quase sempre a mesma. E então foi um trabalho que não custa, porque somos aceitos por toda a gente, e toda a gente que lá passou e toda a gente que vai passar vai ficar com essa sensação, que é fácil trabalhar lá.
0: É isso mesmo, torna-se uma tarefa mais fácil quando se tem pessoas que efetivamente apoiam e reconhecem que é importante dar asas a este projeto.
2: Claro que sim. Por esse motivo, e pelo motivo que já foi referido atrás, o Nos Pereira tem história. O Nos Pereira é uma instituição com muito respeito. E o meu intuito nestas funções é, no que estiver ao meu alcance, voltar a pôr o Nos Pereira onde ele merece. O Nos Pereira não merece estar parado, não pode, porque é uma instituição das mais respeitadas no concelho. Embora este tempo de inatividade não andasse o nome de Nos Pereira nos jornais, mas toda a gente sempre falou de Nos Pereira. E o que é facto é que nós já sentimos que só o facto de queremos voltar a competir já é sinal de respeito.
0: Sem dúvida. Respeito. Nós sabemos que um dos desejos do Futebol Clube Nos Pereira é ter camadas jovens. Para quando a realização deste anseio?
2: Temos que dar um passo de cada vez. E nós vamos passar por competir no Campeonato de Concelhio este ano, porque nós estamos, a renascer. E temos que renascer e crescer com coerência. Ou seja, sem dúvida que é um projeto nosso. Não tenho dúvidas que ele vai acontecer. Não posso precisar uma data, mas que vai acontecer, vai.
0: Que é um anseio, é?
2: Sim, que é um anseio. E que é um sonho que eu vou ver realizado ali, sem dúvida.
0: E o sintético é também uma das vossas metas? Já estamos a pedir muita coisa.
2: Exatamente.
0: Para um clube que acaba de renascer.
2: Exatamente. As camadas jovens é um sonho perfeitamente alcançável. O sintético também, mas com mais ponderância.
0: Vamos continuar então a conhecer as motivações de quem vive de perto este clube. Alípio Marques foi treinador do Futebol Clube Nos Pereira, quando o campo de futebol ainda estava a ser construído. Futebol de formação foi sempre a sua grande paixão. Muitos foram os miúdos que passaram pela sua escola de futebol. Hoje são homens, e recuando até 1994, tempo onde as condições não eram muitas, mas a paixão pela bola e pelo emblema do clube, esse sim, era grande. Nunca se desligou do Nos Pereira, mesmo ausente fisicamente, sempre acompanhou todas as fases do clube e anonimamente via os jogos. É com orgulho que recorda o tempo que por lá passou e as raízes que deixou. Registamos o carinho e a admiração deste homem de poucas, mas acertadas palavras.
3: A única coisa que se pode guardar aqui era para ser uma mata. Pessoas estavam ligadas aqui ao clube, uma delas foi a Sousa que me trouxe para aqui, que eu não era daqui, tenho cá a família, mas não era de cá. Começou-se aí a fazer a terraplanagem, com o serviço de sede e tal, e a partir daí começámos com os miúdos lá embaixo, equipávamos-nos na igreja, nos quartos de banho. Chegámos lá a equipar duas vezes para começar com os miúdos lá, antes do campo ser feito. Os miúdos, quando eu apareci, eles começaram a aparecer, muitos miúdos, apareceram à volta de 60 ou 70 miúdos. E a partir daí nunca nenhum deles tinha jogado a bola e começaram a jogar a bola. E amigos que, pronto, sabiam dar pontapé na bola, mas não sabiam o que era jogar futebol em competição. Na altura a pessoa tinha que ser pai e tudo. Foi na altura, nós já na altura, os miúdos eram controlados a nível de estudo. Quem não tivesse notas positivas, não treinavam nos ter notas positivas. Traziam-nos as notas nos períodos para nós vermos. Havia regras, mas nunca nenhum deles saiu fora da regra. Nós tínhamos aqui miúdos, não era só daqui, que depois começaram a vir miúdos também de ver. Tivemos miúdos aqui também de ver. Um ambiente para as pessoas começaram a ser cativadas aqui no futebol. Futebol, e com isto começou a ter aqui muita gente. O oração aqui disto foi feito entre Lousada e o Fremont. Jogo entre Lousada e o Fremont. No dia da inauguração aqui. Os jogos eram jogos oficiais, campeonato distrital de juvenis. E bastante gente aí, já tinha um bocadinho de gente aí aos domingos de manhã. Enfim, sempre bem recebido aqui. Aqui foi, porque eu tinha cá, já tinha cá muitas pessoas amigas, que era o caso do Zé, do Manuel Camelo e coisas, que entretanto depois comecei aqui a jogar também pelos veteranos daqui. Cheguei a fazer jogos aqui por eles. Eu tenho carinho, porque eu desde miúdo também já vinha para cá, que a minha família é de cá, o meu pai é de cá. Hoje eu sei que tenho muita sorte e que tenho muito trabalho, que este trabalho dá e que não me dá louvores. Isto dá, eu sei. O que é que está dentro do Máximo Desejo é hoje as maiores sorte para eles porem isto a funcionar conforme têm funcionado até agora. Estou longe, mas sei aquilo que se passa aqui. De vez em quando vejo aí os joguetes escondidos, mas vejo que não é escondido.
0: E vamos continuar a falar do Futebol Clube Nas Pereira e desta paixão pelo clube e pela terra que sente esta gente. Manuel Ferreira, antigo presidente deste clube que tantas alegrias lhe deu, é o nosso próximo entrevistado. Durante muito tempo vestiu a camisola e, como uma disputa de bola, fintou muitas vezes as adversidades que o clube passou, rematou várias vezes e foi dono de golos que ficaram para a história da associação. Assumiu a responsabilidade e cumpriu até ao fim, e ainda hoje, mesmo distante, ajuda de todas as formas necessárias e é recordado com muita estima e saudade. E porque as associações são feitas de homens que tanto sabem e fazem, a nossa terra vai agora atravessar o oceano para ter connosco um pouco da história do Futebol Clube Nas Pereira. Pela alegria que ultrapassa oceanos, através da paixão que faz, fica então com a voz a tremelicar sempre que fala deste clube. Temos Manuel Ferreira connosco ao telefone, a quem eu agradeço desde já a disponibilidade. Muito bom dia, Sr. Ferreira. O senhor foi presidente deste clube, ao que sabemos deixou a sua marca na associação. Podemos dizer que foram anos, naturalmente, de muitas dificuldades, mas acima de tudo muito felizes, não é assim?
4: Sim, é verdade. Muito bom dia para todos vocês também, para o vasto auditório da Rádio Clube na Fiel. E devo dizer que sim, que é muitas saudades, que lembro sempre essa passagem por aí, com enorme dificuldade, como dizia há pouco, mas, acima de tudo, com o prazer de falar sobre este clube. Antes de falar de mim, eu queria dizer que é de todo elogiar esta nova direção que tomou posse há bem pouco tempo e que tem feito já um trabalho notável. É um clube, e nós sabemos isso desde há muitos anos, estes pequenos clubes, estes clubes da terra, necessitam de carolas para trabalhar com amor à camisola, trabalhando sem o pensamento monetário. Portanto, daqui vai a minha saudação para essa nova direção que tem feito este trabalho, esse desenvolvimento agora na freguesia, depois de uma pequena paragem. Em relação à minha passagem, naturalmente, que não é o mais importante, mas naturalmente que nos deixa saudades a todos, tive sempre perto de mim uma equipa capaz de ombrear grandes desafios, grandes dificuldades também, mas como dizia muito bem, fiquei muito satisfeito porque aquilo em que eu assumi e a minha direção cumprimos cabalmente.
0: Ó, Sr. Ferreira, explique-nos lá, se me permite que o interrompa, o que é que tem de tão especial este clube?
4: Olha, como dizia há pouco, o que tem de especial este clube, efetivamente, é o amor pela terra, ou seja, o amor com que nos debruçamos pela freguesia. E são muitos anos, e tanto eu como outras pessoas, que trabalharam em prol dessa coletividade, desde os fundadores, depois a Comissão de Obras, os doadores dos terrenos para o campo de futebol, todos os trabalhos que lá foram feitos, naturalmente, que isso obriga a que tenhamos um amor enormíssimo ao clube. O facto de estar longe, estou sempre perto deles, sempre, como dizia, sempre que falo desse clube, efetivamente a voz fica trêmula. Porque é um amor incondicional, porque faz dali uma família e um grupo de amigos tremendo, como hoje ninguém é provado. Sempre que aí vou, e vou variedíssimas vezes, há sempre uma relação muito forte de amizade para com essas pessoas.
0: Nós podemos comprová-lo, efetivamente, os seus colegas aqui presentes em estúdio, há pouco em off, falavam efetivamente da importância que o senhor teve e tem para este clube e, portanto, Manuel Ferreira, muito obrigada por esta participação, ainda que muitos e muitos quilómetros de distância. Obrigada, continuação de um bom domingo e de tudo bom para si.
4: Igualmente para vocês, a Rádio Clube da Fiel. Um abraço a todos vocês. Muito obrigado.
0: Obrigada, bom dia. O futebol perdeu um ótimo jogador, mas ganhou um líder de homens. Quase que nasceu com a bola nos pés, uma lesão afastou-o dos relvados e colocou-o a treinar os outros. Pedro Leal, que traz a bola nos pés desde sempre, é uma peça importante no futebol e no Futebol Clube Nos Pereira pelos conhecimentos e experiência que traz na bagagem. Todos o recordam como o craque do Nos Pereira, que lançava o seu perfume no jogo, o menino da terra, que é fundamental na história deste clube. Hoje, com 42 anos, já não é um menino, mas continua sempre presente no Futebol Clube Nos Pereira, motivo pelo qual está hoje connosco e, portanto, Pedro Leal, seja muito bem-vindo. Permita-me que lhe pergunte, que perfume era? Não se recorda?
5: Não me recordo. Antes de mais, bom dia. Esse perfume traduz essencialmente na paixão que eu sempre coloquei naquilo que fazia no futebol. Eu acho que essa é a melhor essência que depois se vai traduzir nesse perfume que me apelida. Como é óbvio, gosto de ouvir.
0: É uma forma carinhosa de referir em si.
5: Mas é essencialmente fazer as coisas, neste caso jogar, sem segundas intenções, mesmo pelo amor ao jogo e pela paixão e deixar tudo em campo, em prol, neste caso, do clube que representei durante muitos anos, Nos Pereira.
0: E para que nos possamos situar e perceber, o Nos Pereira inicia-se quando na sua vida de atleta?
5: Falamos com 9, 10 anos de idade. Foi aí que comecei com os primeiros torneios, foi a nível de freguesias. Depois houve um torneio de captação organizado pela Associação Desportiva de Lousada. Isso foi um bocadinho mais tarde, mas inicialmente tinha feito cerca de 2-3 anos na formação em Nos Pereira. Depois, com esse torneio, fui neste caso convidado para ingressar na formação em Lousada. Depois Lousada Friamundo, onde subia sénior, mas e depois após a lesão, a nível, neste caso a nível amador, ainda joguei durante mais alguns anos em Nos Pereira. O percurso é mais ou menos esse.
0: E como é que vê alguém que teve esse percurso, agora está numa outra qualidade, digamos assim, ligado ao clube, como é que vê este renascer?
5: Este renascer é bom, como é óbvio, não é? Como em tudo na vida há ciclos, e se calhar o facto de Nos Pereira ter feito aqui um interregno é capaz de ser benéfico. Porque às vezes fazemos as coisas e nem sequer nos apercebemos das falhas que existem, não é? Das lacunas que existem. Se tivermos um bocadinho de fora e neste caso houve a paragem daqui durante algum tempo, e é bom para refletir, para corrigir algumas coisas, certamente refazer ou fazer algumas coisas diferentes, e voltar com nova força, com sangue novo, com gente jovem, com ideias diferentes. Acho que a paragem por vezes não custa um bocadinho no início, mas depois acaba por trazer benefícios precisamente por esses motivos. Começa-se a ver, a perspectivar o futuro de uma forma diferente.
0: Portanto... portanto, nem sempre paragem é sinónimo de algo negativo. Neste caso, se calhar até ganharam com esse interregno. Pedro, o que é que sente que aprendeu, que ganhou na passagem como atleta pelo clube?
5: Muita coisa, porque normalmente é com tenra idade que nós começamos a ganhar os bons vícios, os bons hábitos que nos são passados pelas pessoas mais antigas que estão no clube. Coisas tão básicas como camaradagem, como humildade, como espírito de sacrifício, entreajuda. Valores esses que depois tive a oportunidade de tentar passar a quem estava a chegar ao clube. Já estamos aqui a falar na fase terminal da minha carreira, da minha curta carreira como jogador lá, mas é essencialmente é isso que fica, é aprender para depois passar a quem chega.
0: Portanto, bebeu e depois deu.
5: Exatamente, é um bocadinho por aí.
0: Como é que define esta relação que tem muito de perto com jogadores que presumo que alguns sejam amigos, colegas de balneário? Como é que é essa relação? Porque tem 42 anos, é um jovem, portanto consegue entrar neste espírito, consegue partilhar com eles aquele fervilhaço que eu presumo que se viva dentro do balneário.
5: Eu acho que, modéstia à parte, acho que esse é um grande trunfo que eu utilizei e que eu tento utilizar ainda hoje, que é a proximidade que existe e que existiu e que continua a existir entre mim e as pessoas que jogam, neste caso os jogadores. Tentar perceber um bocadinho também daquilo que é o que são os jogadores extra-futebol, porque em determinadas alturas isso também pode ajudar, porque nós não somos obrigados, nós jogadores não somos obrigados a estar sempre com a cabeça limpa e também se calhar se tivermos alguém que nos dê uma palavra de conforto e se calhar em alturas mais complicadas da nossa vida também nos ajuda um bocadinho. Depois, quando o treinador precisa desse jogador, ele ajudou-me quando eu precisei, se calhar agora vou dar um bocadinho mais porque ele também está a precisar de mim. Pronto, e é no fundo a proximidade que eu acho que tem que existir e que é benéfico. Em determinadas alturas fui um bocadinho, não é criticado, mas não por gente da direção e nem pelas pessoas que acompanhavam o clube de perto, mas se calhar outras pessoas estavam um bocadinho mais estranhas, que diziam: estás sempre muito perto dos jogadores, se calhar isso não é bom. Eu disse: não vejo em quê, não é? Porque sempre foi assim que eu fui, para além de ser a minha forma de estar, acho que é a única forma de poder estar no desporto amador, se bem que já não é amador totalmente, já é um amador semi-profissional, porque se houver paixão, se houver entrega, isso já é profissional, já não é de amador. Por isso foi sempre essa a minha forma de estar na vida e no futebol e no desporto também.
0: E que, no seu entender, tem alguns resultados positivos.
5: Sim.
0: Por acaso não é o único mister, digamos assim, que partilha aqui connosco que grande parte do sucesso que tem conseguido ter deve-se muito a isso, à proximidade e à sensibilidade que tem para com os atletas. Portanto, se tem estado a resultar, quem somos nós para pôr em causa? Que projetos, que anseios tem o Mr. Pedro Leal para a próxima época?
5: Neste momento não estou no Nunes Pereira, não sou eu que vou continuar com este projeto, sou um assíduo espectador e atento. Neste momento estou a trabalhar na equipa do Trenos de Lousada, já tive a oportunidade de saber que vou continuar no próximo ano. É no fundo estar ligado ao futebol, tive que deixar a minha carreira de jogador um bocadinho cedo demais por uma lesão no tornozelo e tinha de alguma forma que estar ligado ao futebol, já que não podes jogar. Costumo dizer que mesmo se calhar nem fosse para apanhar bolas, eu me sentia bem só para respirar o cheiro da relva ou o pó de pelado. Pronto, recuando um bocadinho, na altura quando tive esse problema que tive de deixar de jogar, fui convidado a meio da época para ficar com a equipa, ser treinador da equipa. Aceitei, como é óbvio, sem pensar duas vezes. Pronto, entretanto fiz a minha formação académica, entre aspas, com curso de primeiro e segundo nível. Entretanto, continuei no Nunes Pereira, depois quando houve esse interregno, entretanto parei no futebol, mas continuei com alguma formação também, e há cerca de 2 anos, portanto a época que passou, há 2 épocas atrás e a próxima, que estou ligado ao projeto da Associação Desportiva de Lousada em veteranos, e o futuro passa por aí.
0: E depois do Menino da Terra, vamos conhecer José Oliveira Nunes. Há 12 anos que é presidente da Assembleia do Futebol Clube Nespereira. O movimento associativo não é nenhuma novidade para ele, desde muito novo que sempre esteve ligado às associações e às diferentes coletividades. É o sócio número 6 do clube e é também o presidente de junta de freguesia. É um homem ligado à população e às gentes da sua terra, Nespereira. Calmo e pacato, José Oliveira Nunes é fácil vê-lo brilhar no futebol, como em outro lugar onde Nespereira seja o assunto. Muito bom dia, Sr. Presidente, José Oliveira Nunes, em que é que ficamos? Trato-o de que forma, uma vez que está cá numa outra qualidade?
6: Antes de mais, muito bom dia e obrigado pelo convite de vir cá à Rádio Clube Penafiel. Já agradeço, como dado por Nunes, por José, me apresento, não me encaixo muito
0: porque
6: bem.
0: Porque está cá e exatamente. Assim é que está cá na qualidade de presidente.
6: Exatamente, como eu costumo dizer aqui aos meus colegas, ainda foi dito bem há pouco tempo, que eu sou presidente em termos de órgãos estatutários. Quando diz a respeito de trabalhar, sou um membro como outro qualquer, sou mais um para acrescentar mais-valia ao dia-a-dia do trabalho que é necessário, quer a nível do futebol que nos espera ou outra coisa qualquer. E é neste momento que eu me enquadro, não como presidente, mas como associado. Por acaso sou o número 6, tive sorte.
0: Portanto, não é um sócio qualquer, mas nós compreendemos esta sua modéstia e vamos respeitá-la. Sr. Nunes, uma vez que assim o prefere, é presidente da Assembleia há 12 anos do Futebol Clube Nespereira, um papel fundamental em qualquer associação, e foi por essa importância do cargo que desempenhava, que presumo que lançou o desafio para reativarem o clube.
6: Curiosamente não terá bem sido assim. Se reportar um bocado nos tempos idos, é um pouco isto. Em 2002, precisamente aqui, um grupo de amigos, no qual o Pedro Miel fazia também parte desse grupo de trabalho, em reativar o Futebol Clube Nespereira, que me convidaram para ajudar também a reativar o clube. E na altura disse, eu posso ajudar, mas não me quero comprometer em qualquer que seja no órgão social do clube, porque tenho vida muito agitada e não posso. E, cá está, sem querer, acabei por ingressar nos órgãos sociais mais tarde, porque foi um pouco de pressão entre aspas das pessoas amigas. E por ver esse espírito de equipe, de companheirismo, de espírito de conquista, que se tem vindo a verificar ao longo de todos estes anos, dei a razão de eu também, na altura, aceitar o convite e acabei por ficar. E é com muito orgulho que são 12 anos. Tive um interregno de 2 anos no meio por questões de saúde, não podia continuar a exercer o meu cargo, mas devo dizer que é muito difícil, como diz aqui o nosso amigo Queiroz, quem passa no futebol pelo Nespereira, não fica indiferente, não consegue ir embora.
0: Ó, Sr. Nunes, mas me permite, o que é que tem de tão especial o clube para todos vocês irem ao encontro da mesma opinião?
6: Basta só o espírito de a base da amizade, companheirismo, o espírito de conquista e de luta. Depois o nome nos prêmios é um nome muito bonito. Eu sou algo
0: suspeito
6: de fazer isso, mas a gente tem que dizer, não é? E posso ser o seguinte, que de facto, quem lá passa não fica indiferente. Hoje conheço jogadores, ainda conheço jogadores, se há jogar no Nespereira, mas quando me veem, estou no Nespereira, como é que está e tal, está em alta, parou-se, pá, tem que parar uns tempos para refletir também, é necessário às vezes ver melhores formas de conduzir os índios do clube. Mas é como tudo, há fases melhores e menos boas. Agora, o porquê? É algo que é difícil de escrever. O que conta, de facto, é o espírito de equipa. E não quer dizer com isto que às vezes não tenhamos nossos
0: divergências,
6: digamos,
0: né?
6: De opinião, mas no fundo o espírito é o mesmo. é defender as cores do clube e o nome Futebol Clube do Espreito pesa muito, mesmo, mesmo muito.
0: Esse é o sentimento e o espírito que se vive dentro de portas, mas sendo o senhor Presidente da Assembleia, representa os sócios. Consegue aqui partilhar connosco como é que o clube é vivido entre os sócios?
6: Entre os sócios, como é lógico, há sempre um espírito de partilha. Há aqueles que gostam muito do Futebol Clube do Espreito, aqueles que gostam, que acompanham no Espreito com mais frequência, outros com menos frequência. Eu posso dizer, por exemplo, que há pessoas que vibram com o Futebol Clube do Espreito. Há coisa de 15 dias, sensivelmente, um associado me disse, pá, é para quem é possível no Espreito, quando é que vai haver futebol este ano ou não. Tenho saudades de ver o jogo de futebol no Espreito. Portanto, como vê, é o espírito do associado. Obviamente que toda essa orgânica, e eu costumo dizer que quando um associado que se preze mesmo dizer sou sócio do Futebol Clube Nas Pereira, nunca fica sempre, digamos, nunca fica indiferente ao que se passa no clube. Eu, por exemplo, desde 1991 que acompanho o Futebol Clube Nas Pereira, não tão de perto naquela altura, em 91, não estava muito ligado, mas assistia ao empenho dos fundadores, diretores, sucessivamente. Eu lembro muito bem de ver o Pedro Leal jogar na equipa dos Júniors do Futebol Clube Espreira, uma grande equipa, digamos, aquilo era uma seleção, que era profissional, era de facto, era uma equipa fantástica. Devo dizer o seguinte, que mesmo à distância, nunca me apoiava, mas não muito de perto, eu nunca imaginaria mais tarde de que ir nos jogos sociais. Veio acontecer com natural pela amizade, uns pelos outros, mas como digo, olhando a vossa placa, a vossa frase, sempre presente. Não é? Eu tive sempre presente, omnipresente. Mas sou uma espécie de transposição entre o passado e o presente e o futuro. Que é o que tem acontecido? O passado, o presente e o futuro. Que é a nova direção, que é extremamente jovem, com vontade, com garra para trabalhar. E penso que com o seu presidente, João Manuel Pinto, e com a experiência do Queiroz, na parte desportiva, acho que, e mais alguns diretores que estão cá presentes, é evidente, é que vamos conseguir outra vez voltar para o Futebol Clube do Espreito no lugar que lhe merece.
0: Agora, despindo o papel de Presidente da Assembleia e vestindo o papel de Presidente de Junta de Espreira, não há dúvidas, há pouco, o Queiroz dizia que o Futebol Clube Nos Pereira é uma das associações, não sei se foi bem assim que ele disse, mas foi algo do género, se não uma das que mais importância ocupa na freguesia. Eu, obviamente que não é correto fazer-lhe a questão desta forma, até porque ia ser politicamente correto e se calhar não ia ser aquilo que efetivamente sente, mas faço a questão ao contrário, não tenha dúvidas que é fundamental para esta freguesia uma coletividade como esta, que é o Futebol Clube Nos Pereira.
6: Sem dúvida que sim, que nos Pereira existe mais coletividades, como é evidente, e o futebol, dado o seu desporto rei, também faz imensa falta na freguesia. Mas, em particular, o caso do Futebol Clube Nos Pereira faz muita falta mesmo na freguesia, porque é mais um ponto de encontro entre amigos, em que se brinca, joga futebol, brinca, confraterniza e, além disso, também, digamos, projeta para fora, para o exterior, a imagem da freguesia. Ou seja, uma associação local não pode, nunca chega a transportar para o exterior, como, por exemplo, o Futebol Clube Nos Pereira. É difícil projetar. Podia citar aqui outras associações, mas não vale a pena, porque acho que não seria indelicado. Agora, o Futebol Clube Nos Pereira faz falta na freguesia e no Conselho de Lousada. Porque quando se fala em futebol e que o Futebol Clube Nos Pereira participa num campeonato, parece que a garra ainda é maior. Não será porquê. Não, isso não consigo explicar. Sei que todos têm... O Futebol Clube Nos Pereira há muitos anos tem sempre grandes equipes. Quer juvenil, como já teve, quer séniores, como até veteranos. Teve sempre grandes equipes. E jogar contra o Nos Pereira é algo que eles todos querem ganhar. Não me pergunto porquê, eu não sei. Sinceramente, não posso responder. É muito
0: Nós
6: difícil.
0: Começamos esta hora de emissão por dizer que íamos falar de uma associação, mas acima de tudo de uma freguesia que é feita de gente bairrista. E eu acho que isso não há dúvidas até o momento, com todos estes quatro testemunhos, só mesmo pessoas bairristas a conseguem ter este testemunho. Sentimento de missão, amor pela terra e pelo clube, que desde muito cedo os cativou, é o que temos vindo aqui a ouvir. O Futebol Clube Nos Pereira sempre foi o clube do coração destes nossos quatro convidados, mas não só. Tem sido um motivo de orgulho. Sócio a diretor, só tinha um propósito, fazer pelo clube o que anteriormente já outros tinham feito. Estamos a falar de Vítor Correia, ele que já vestiu a camisola do Nos Pereira enquanto jogador, ainda a mantém, mesmo não entrando em campo. Este projeto, para além do espírito de missão, é onde estão os seus amigos de sempre. Vítor Correia é um filho da terra que confirma na primeira pessoa que existe bairrismo. O clube que o viu crescer e que também o ajudou a fazer-se enquanto atleta, mas diz ele também enquanto homem. Um clube que lhe deu muitas alegrias e amizade. É com orgulho que diz ter pertencido a um clube como este.
7: Teve início desde que sou miúdo, desde os tempos da catequese em que em vez de ir para a catequese desviava e vinha para ver os jogos de futebol. Portanto, desde que eu me lembro de ser gente, praticamente, houve um desligamento natural, mas manteve-se ali aquela chama. Entretanto, como esteve parado, não havia condições físicas para estarmos próximos do campo, para estarmos próximos da associação, portanto houve um certo desligamento e foi uma fase de um bocadinho de esquecimento que depois felizmente voltou a ser ativa. Senti que nesta altura, que é o que sou eu e é o meu grupo, somos nós. Se não formos nós nesta altura, ninguém pegava. Tomava uma direção para, com amor, com real amor ao Futebol Clube Nos Pereira, para reativar este gigante. A forte ligação que se foi estabelecendo depois ao longo dos anos, como jogador, como diretor, e sentimos que esta é a nossa hora. Se não formos nós, não será mais ninguém agora, e portanto somos nós que temos que arregaçar as mangas. As pessoas são diferentes, as pessoas são afáveis, são hospitaleiras e sabem receber. Portanto, a diferença não é as características das pessoas, são mesmo as pessoas no seu todo que faz a diferença e que faz os outros sentirem-se como sendo também a casa deles. Ser de Nos Pereira é um bocadinho clichê, mas ser de Nos Pereira é sabem receber e o quão amigas estas pessoas são. Já que acordamos o nosso gigante adormecido, portanto isto agora, o futuro só tem que ser auspicioso. É trepar de grau, dar sustentabilidade ao clube, sustentabilidade financeira, e temos projetos para um departamento de futebol jovem. E aos pouquinhos acho que vamos conseguir, portanto isto só augura coisas positivas para o futuro. Portanto, já que acordamos o gigante, vamos agora dar-lhe de comer. Nos Pereira é uma marca que prima pela diferença, prima por ser Nos Pereira, que isto, somos suspeitos de falarmos desta forma da nossa terra e de falar de nós, mas isto são os feedbacks que recebemos, é que realmente somos pessoas que sabemos muito bem receber. O que gostávamos que nos fizessem a nós noutros sítios é o que nós fazemos. Portanto, se não fazemos mais que a nossa obrigação, eu acho que somos diferentes, porque nem toda a gente é assim. Nem toda a gente sente a sua terra, se calhar, como nós sentimos. A questão do bairrismo tem muito que se lhe diga. Nós somos pacatos, mas experimentem conviver com os pereirenses e depois peguem ter um feedback, outro tipo de feedback. Esta é a segunda família. Temos a família biológica e temos a família afetiva, e aquela que nós queremos, e esta é a minha segunda família, sem dúvida.
0: Também Joel Couto aceitou este desafio. Ele que é outro filho da terra e que também diz ter espírito de missão cumprida. O clube que lhe deu tanto que aos 33 anos sentiu necessidade de também ele dar ao clube da terra que o viu nascer. Confessa que, apesar de não ser fácil, é uma responsabilidade muito gratificante. O sintético era a cereja no topo do bolo para todos os amantes do futebol em Nos Pereira. As camadas jovens são um projeto que não vai morrer na gaveta, não fossem as pessoas de Nos Pereira pessoas de palavra. Foi isto que nos disse Joel Couto.
8: Que eu recordo são mil e uma histórias, amigos da escola, da catequese, onde nos encontrávamos todos, primeiro como adepto, como miúdos, e depois como jogador, como uma segunda casa. o clube do meu coração, o clube da terra, onde eu passei grande parte da minha juventude e tenho um ligado especial por isso e pelo futebol em si. Eu sou um apaixonado pelo futebol. Por si só é o espaço onde eu me sinto bem e onde eu sou bem recebido e acolhido, onde partilho e partilhei e vou continuar a partilhar experiências. E depois desta pausa de 5, 6 anos, senti que chegou o momento de sermos nós a dar o corpo às balas, ao manifesto, como se costuma dizer. E já o dei muitas vezes dentro do campo, como jogador, e senti que devia ser mais do que o jogo em si. Daí ter aceitado entrar na direção, de poder ajudar no que posso, nas experiências que já tive e no que vivi com o futebol, e tentar ajudar quem está agora de novo e dar a continuidade ao projeto. Tem sido um desafio entusiasmante. Encontrei pessoas muito válidas, pessoas muito jovens, com uma vontade enorme de aprenderem e de crescerem e de levarem uma espreita para a frente novamente. Fiquei muito feliz pela ideia e muito contente por esta disponibilidade dos jovens, dos mais jovens, terem interesse em fazer renascer o clube. Os projetos são muitos, as ideias são muitas, mas acima de tudo queremos fazer um trabalho sustentável, não nos precipitarmos, uma coisa de cada vez. O primeiro projeto passa efetivamente pela criação do Futebol de Onze, mais tarde camadas jovens e depois melhoramentos a nível de estruturas. O mais importante é fazer uma coisa responsável, com discernimento e com os pés bem assentos na terra. O ambiente que nos diferencia dos outros clubes, já partilhei muitos balneários, mas o que nos diferencia lá é precisamente isso, o ambiente balneário, a camaradagem, o sentir-nos bem, o sentirmos à vontade, o partilharmos alegrias, tristezas, porque um balneário é muito complicado, no futebol nem sempre se ganha. E gerir emoções, e gerir pessoas é muito complicado. Partilha do balneário e da amizade é complexa, mas ao mesmo tempo estimulante. Toda a gente sai lá com um sentimento de ligação muito forte às pessoas, ao emblema, são filhos do clube, com o sentimento que é partilhado lá dentro, no balneário.
0: Estamos mesmo a chegar à reta final desta segunda hora de emissão do programa A Nossa Terra, onde estamos então a conhecer o Futebol Clube Nas Pereira, em Lousada. Antes de terminar, uma última questão ao presidente João Manuel Pinto. Presidente, foi consigo que começamos, é consigo que terminamos. Que anseios tem então para o futuro deste clube renascido, deste clube que comemora precisamente este ano uma data tão importante como são os 25 anos?
9: Permita-me, foi muito orgulho realmente fazer o aniversário dos 25 anos e agora realmente queremos renascer outra vez, porque temos ainda muita coisa lá para fazer, a ver se fazíamos as bancadas e a ver se quando saísse ao menos se realmente ficava aquele mais para o outro presidente que viesse ficar aquele um outro futuro.
0: O senhor sente que ainda pode dar um bocadinho mais de si e que o clube efetivamente merece essa dedicação?
9: Não, eu tenho que dar mesmo tudo por tudo para o clube, que ele é o que mais merece, porque no fundo eu vou-me embora, mas o clube fica e uma pessoa tem que deixar ao menos alguma coisa que realmente as pessoas mais tarde se lembram de uma pessoa dizer assim, afinal o homem deu aqui o corpo ao manifesto, mas valeu a pena aquilo que deu.
0: Esperemos que assim seja, Presidente, e aos quatro

0: a trabalhar nesse sentido. O arquiteto aqui está aqui presente, e o nosso amigo Filipe também tem vindo a desenvolver este projeto, que se Deus quiser e se circunstâncias e os astros se alinhar, será possível brevemente, obviamente.
1: Portanto, para os mais distraídos ou para quem não é da freguesia e não conhece tão bem, que associação é esta?
0: Associação para o Desenvolvimento das Igrejas. Foi criada em 2001. É uma associação, como disse há um bocadinho, de cariz social. Temos em atividade um centro de convívio com aproximadamente cerca de 15, 14, 16 idosos. Pronto, isto infelizmente é um bocado volátil, mas na média são 15 idosos que frequentam o nosso centro, frequentado numa antiga escola de duas igrejas, escola primária do Eiró, gentilmente cedida pela Câmara Municipal, ao qual a associação fez umas remodelações e umas obras para podermos alocar e criar as condições para os nossos idosos. Temos uma técnica na área social, que obviamente faz todo o apoio e o acompanhamento dos nossos idosos, e existe também, temos também uma técnica também que ajuda a nossa, como eu gosto carinhosamente de dizer, a nossa Irene.
1: Portanto, os idosos são maioritariamente duas igrejas, os vossos utentes?
0: São quase todas duas igrejas, posso dizer em percentagem, porque senão parecia um bocado estranho, mas apenas dois idosos não são da nossa, residentes na nossa freguesia, que vamos, obviamente, buscá-los a casa, assim como as duas igrejas, obviamente. Vamos buscá-los a casa, eles ficam no nosso centro, são dinamizados todos os dias com atividades diferentes, experiências cognitivas, experiências de desenho, o apoio religioso também fundamental para eles, e vamos dando-lhe qualidade de vida na fase final da vida deles, com variedíssimas atividades, desde bócia, desde dança.
1: Portanto, vai acompanhando ou vai estando presente?
0: Vou, dentro das minhas possibilidades, obviamente. Tenho uma vida um bocadinho agitada, vida familiar, obviamente, também aqui no meio disto tudo. Mas tenho acompanhado o desenvolvimento deles, as atividades deles, mas foi como disse há um bocadinho, a nossa técnica na área social faz muito, muito bem esse trabalho. O meu trabalho será mais de acompanhamento no backstage, papeladas e
1: da parte mais burocrática.
0: E essas coisas assim, exatamente.
1: Que também é importante. Mas, portanto, e esse se calhar é o vosso propósito, acaba por ser tornar os vossos idosos um bocadinho mais felizes.
0: Felizes e ativos. Eles, maioritariamente, os nossos idosos também têm uma retaguarda familiar sólida. Mas o que é preciso, e o nosso propósito é esse, é retirá-los de casa, é mantê-los ativos, é mantê-los a fazer diversas atividades que os mantenha felizes e eles próprios também se sentirem bem com aquilo que fazem. Nós nunca iremos fazer algo que vá contra a vontade deles. Portanto, todas as atividades são feitas em consonância com eles, com a vontade deles. Portanto, e eu acho que eles estão felicíssimos por estar na nossa associação.
1: Ora, nós vamos passar agora a palavra ao nosso outro convidado, Joaquim Rocha, que é o vice-presidente. Joaquim Rocha, para o apresentarmos, é empresário, faz parte de um grupo que é o Tradições Vivas, faz parte do grupo coral desde muito jovem, é confrade também na confraria da Sopa Seca, duas igrejas, que, aliás, foi ele que elaborou o hino desta confraria. Já foi festeiro por duas vezes, mantém uma ligação muito ativa às iniciativas da freguesia e chegou à associação a convite para integrar a direção como secretário e atualmente é o vice-presidente. Joaquim, realmente também é uma vida dedicada à freguesia e às causas locais.
2: Sim, bom dia. Realmente dedico-me um bocadinho às causas locais, tiro um bocadinho do meu tempo para o trabalho, mas arranjo sempre um bocadinho o que fazer. Sou realmente ligado a várias atividades, mas faço isso tudo sempre com muito gosto.
1: Em relação à associação que foi que vos trouxe cá hoje,

0: O que é que o motivou a aceitar este desafio de fazer parte?
1: Na ocasião, eu aceitei o desafio. Eu não sabia o que me ia meter. Devo dizer que não estou muito ativo na associação, porque lá está, quem tem muita coisa para fazer não consegue estar ao mesmo tempo em todos os sítios, se calhar peco um bocadinho por isso. Mas o desafio era interessante e dediquei-me dentro do possível. Neste momento, como estava a dizer há bocado o Sr. Presidente, estamos ligados a pegados a essa situação do projeto. E estamos bem virados para aí, de qualquer das formas, não estamos a fazer muito mais também que isso.
0: Portanto, isso já vos toma muito do vosso tempo e das vossas energias, calculo.
1: Sem dúvida nenhuma.
0: O projeto, depois aqui o senhor arquiteto irá dar mais alguns pormenores. Mas mesmo assim, apesar de não ter tanto tempo, porque está em várias situações, mas vai participando em algumas atividades. Por exemplo, a cantar as janeiras.
1: Sim, é um desafio,
0: Isso é importante.
1: que acontece todos os anos, porque todos os anos há janeiro, né? Por isso há sempre janeiras. Muito embora eu até já pus essa questão de que este ano era a última vez, mas se calhar não será, não é? Porque nós precisamos sempre, porque isso é uma fonte, digamos que é uma fonte de rendimento que nos ajuda a sustentar realmente a associação, porque ela só por si não nos consegue sustentar. Então nós não podemos abdicar dessa atividade. Faço isso com muito gosto. É um bocado duro porque nós fazemos sempre 30 dias
0: Pelo janeiro.
1: por mês, não é? E já optámos por fazer menos um dia ou dois por semana, mas ao fim vem um dia e chove, já vamos recuperar. Mas de qualquer das formas, tem sido uma das atividades que eu tenho dedicado um bocadinho.
0: E regra geral, as pessoas são simpáticas, abrem-vos as portas, são solidárias.
1: Sempre solidárias. Notamos que as pessoas estão sempre preparadas, porque já é uma atividade que
0: Já é a tradição.
1: é uma tradição, e as pessoas ficam, até mesmo ficam sempre à espera a ver se eles aparecem ou não. Quando não se consegue, perguntam, vocês este ano não vêm? Por isso mesmo, para nós
0: Já
1: também é muito
0: sentem
1: bom.
0: falta.
1: Começam a sentir a falta. Também, para nós também é gratificante.
0: Também é gratificante, portanto, é sinal que as pessoas gostam de vos receber.
1: Com certeza que sim.
0: E recebem-vos bem, com certeza. Vamos passar então agora aqui a palavra ao terceiro convidado, ele que é arquiteto e que também faz parte desta associação, Filipe Fernandes, que vive atualmente em Penafiel, mas mantém uma ligação muito forte à freguesia de duas igrejas. Também integra o grupo Tradições Vivas, onde toca bandolim, e é membro do grupo de amigos Nacional 15. Arquiteto de profissão, já foi festeiro na freguesia e é um grande entusiasta das artes, apreciando música, fotografia, pintura e poesia. É assim. Filipe, vamos então perceber. Chegou a esta associação já há alguns anos, o que é que o trouxe?
2: Desde já, muito bom dia e agradeço desde já também o convite feito. O que, no fundo, acho que deviam salientar em primeiro lugar que somos um grupo de amigos. Antes deste grupo que faz parte, portanto, que se uniu por esta causa da APODDI. E, no fundo, nós somos um grupo de amigos que lutamos todos pelo mesmo fim. Temos um lema da associação, hoje por eles, amanhã por nós, e portanto é nessa base, no fundo, que desenvolvemos este trabalho na associação, e com muito gosto, claro.
0: Para a Associação, o Presidente já falou que agora, e o Vice-Presidente, que agora todas as energias estão centradas e canalizadas para um projeto, um grande projeto, e que projeto é este? Até porque é a sua área de formação profissional.
2: Muito bem. E, portanto, já há alguns anos que tratamos deste sonho, no fundo, que seria a construção de um lar de idosos. E, portanto, já por várias tentativas, tentamos, através nomeadamente de outros terrenos, que outro terreno, não são assim tantos, que a Associação. Portanto, tem a seu poder. Conseguimos adquirir recentemente um terreno que, no fundo, quase satisfaz todas as nossas necessidades. Isto quase porquê? Porque neste momento o terreno em causa está a ser, portanto, mediante a alteração do PDM da Penafiel, estamos a aguardar a classificação do terreno que seja alterada para o fim pretendido. Neste caso será, portanto, da associação, um equipamento, uma área para equipamentos. Portanto, já temos elaborado, neste caso, o projeto é um bocadinho ambicioso. Propomos 40 quartos, portanto, pretendemos o melhor dos melhores para os nossos idosos, não é? Como é natural. E, portanto, aqui, associado aos quartos, teremos espaços de lazer, espaços de culto, nomeadamente, e os espaços necessários, não é? Ao funcionamento de um lar com esta dimensão. Portanto, neste momento, o processo, o pré-projeto já está elaborado. Agora esperamos que seja efetivamente alterado o PDM para podermos avançar com a finalização deste processo, não é?
0: Portanto, o primeiro passo já está dado.
2: Está dado, sim.
0: Faltam os passinhos seguintes.
2: Exatamente.
0: Também, esse é um grande projeto, será realmente, até porque irá trazer, além de mais vagas para os idosos, também postos de trabalho, e já falaremos disso, mas também sei que foi de um projeto mais pequenino, é certo, mas foi o autor da requalificação do atual espaço onde vocês estão.
2: Exatamente, foi uma requalificação, portanto, foi feita em conjunto quase com a Câmara Municipal de Penafiel. Portanto, temos um contrato de comodato que é válido por 20 anos e é renovável, claro. Portanto, foi uma pequena alteração, no fundo foi uma adaptação, no fundo, a duas salas de aulas que existiam, a um espaço que se destina precisamente a alojar os idosos neste momento para as suas atividades,
0: que
2: são várias.
0: O que é que teve em atenção nessa remodelação?
2: Em atenção, em primeiro lugar, os aspectos técnicos do projeto em si, e quando estamos a falar de idosos, temos que falar na base e, em primeiro lugar, da acessibilidade ao edifício. Portanto, tratava-se de um edifício que não cumpria o requisito da acessibilidade, o Decreto-Lei 163, e, portanto, basicamente foi a maior dificuldade, e da forma que foi, portanto, adaptada, no fundo fizemos a substituição de uma escadaria por uma rampa. Substituição foi acrescentada, no fundo não foi substituído, mas foi acrescentado. E pretendendo o menor impacto possível e tentando manter sempre as características iniciais do edifício, que é muito bonito. Desta forma podemos até perceber o tipo de construção que era feita na altura. Foi interessante, foi uma requalificação interessante, apesar de muito pequenina, e de não ter a ver diretamente com, portanto, a dimensão deste processo que estamos a desenvolver neste momento, não é?
0: Mas também foi importante, obviamente.
2: Claro que sim.
0: Lá está,
2: claro,
0: o tal passinho que foi dado.
2: Exatamente.
0: Este grande projeto, Presidente, irá ser, obviamente, importante para acolher os idosos, mas também será importante para criar postos de trabalho.
3: Sim, obviamente com esta criação deste novo edifício, e em breve teremos, esperemos nós, teremos este edifício criado, obviamente irá criar postos de trabalho desde várias áreas. Teremos que ter, obviamente, cozinheiros, assistentes operacionais, técnicos de saúde. Estamos a falar de um edifício que estará aberto 24 horas, portanto teremos que ter muita gente e também criar vários, variadíssimos postos de trabalho para que o edifício e os idosos tenham todas as condições para poderem estar durante o dia e por noitar, pronto, todos os dias do ano.
0: Portanto, será realmente uma grande mais-valia em todos os aspectos para a freguesia.
3: Para a freguesia e para o concelho.
0: Ora, nós vamos fazer aqui uma curta pausa na nossa conversa, porque vamos dar um pulinho até duas igrejas para ouvir algumas pessoas que de uma forma ou de outra estão ligadas a esta coletividade. Começamos por ouvir Eva Lopes, ela que é natural e residente na freguesia. Nos seus tempos livres gosta de fazer caminhadas, de ver séries. Profissionalmente é auxiliar de ação direta e motorista nesta associação, onde chegou há cerca de 4 anos. Desde então tem assumido um papel muito versátil. Colabora em tudo o que é necessário no dia-a-dia da coletividade. Para Eva, o mais gratificante do seu trabalho é ver a evolução dos utentes e, sobretudo, o sorriso no rosto de cada um quando participam numa atividade ou quando se identificam com alguma história que se lhes conta.
4: Cheguei aqui à associação há 4 anos, através de um curso que fiz de geriatria. E então depois tive a proposta para vir para cá e cá estou eu. Trabalho com os utentes para entretê-los, fazemos jogos motores e cognitivos, trabalhos manuais com eles, cantamos, dizemos histórias, pronto, tento fazer o melhor para eles se entreterem durante a tarde, para terem uma tarde feliz, feliz e contentes, para não, não se lembrarem de coisas tristes, não é? Da vida. E então fazemos um bocadinho isso.
0: Adriana Sousa, secretária da Assembleia da Junta de Freguesia de Duas Igrejas e também da Associação. Ao longo da sua vida, participou em diversas iniciativas da comunidade, tendo feito parte da Comissão de Festas, do Grupo de Jovens, do Grupo de Leitura, do Grupo Geofrater e integrou também o Rancho Folclórico. O seu percurso com a APODI já ultrapassa uma década. Começou como vogal, passou pela vice-presidência e atualmente desempenha funções como secretária da Assembleia Geral. Chegou à associação desafiada pela mãe, que já estava envolvida, e mantém-se até hoje com o objetivo de participar e contribuir para as atividades da instituição.
5: O meu percurso na APODI já se iniciou há vários anos, há cerca de 15. Na altura ainda estudante, fui desafiada pela minha mãe, que era associada e que por motivos profissionais não conseguia despender muito do seu tempo e ajudar o tanto que queria. E lá fui eu em sua substituição. E foi assim que entrei no mundo do associativismo. Primeiro como associada, depois fiz parte da direção e agora atualmente da Assembleia. Acompanhar a APODI e fazer parte desta equipa é sem dúvida um privilégio. Ver a APODI a crescer e a conquistar os seus objetivos é uma realização. Somos uma equipa que trabalha arduamente, promovemos ao longo do ano uma série de eventos para angariação de fundos. Recordo-me quando entrei que tínhamos como objetivo a reconstrução de um espaço e conseguimos. Mais tarde, a aquisição de uma viatura adaptada e atualmente a construção do tão sonhado lar. De todos os eventos, sem dúvida que aquele que me inquieta mais é o Cantar das Janeiras, pelos momentos de convívio que se criam. Percorremos toda a freguesia durante o mês de janeiro, faça chuva, faça sol, e é nessa entrega que percebo o quão dedicados estão nesta causa de cuidar dos nossos velhinhos.
0: Outro elemento com uma ligação muito próxima à comunidade é a Joana Pereira, também ela natural de Duas Igrejas. Ao longo da vida foi catequista, integrou o grupo de jovens e o grupo coral e participou na Comissão de Festas de São Pedro, atualmente extinta. Nesta coletividade faz parte da direção e recorda com carinho as primeiras caminhadas até Santa Rita. Por norma, marca presença nas sardinhadas e nos almoços de São Martinho. Joana destaca também o desenvolvimento da coletividade ao longo dos anos, resultado do esforço conjunto dos elementos da direção e do apoio constante da freguesia.
6: Eu colaboro com a Associação para o Desenvolvimento das Igrejas em formato voluntariado há mais ou menos 10 anos. Participo em todas as atividades possíveis na angariação de apoios para o crescimento da nossa associação, porque acredito neste projeto. É um projeto que é muito ambicioso. Todos nós temos muito orgulho neste projeto e o objetivo é continuar a trabalhar para alcançarmos ainda mais sonhos do que aqueles que já alcançamos até os dias de hoje.
0: Nelson Rocha, presidente da Junta de Freguesia de Duas Igrejas, destacou a importância da resposta social que esta associação presta à comunidade, funcionando como um espaço de encontro e convívio para os idosos da freguesia. Salientou também o principal objetivo deste projeto e manifestou confiança e otimismo quanto ao seu desenvolvimento.
7: A Associação do Desenvolvimento de Duas Igrejas para nós é uma associação muito importante, que dá aqui alguma resposta social à comunidade. Neste momento ela tem a valência do centro de convívio, em que os utentes vão lá, frequentam a associação e convivem e têm ali momentos de confraternização. O grande objetivo desta associação é precisamente a construção de um lar. E esse lar já está a ser articulado também com o apoio da Câmara Municipal, também com a autarquia local, com a Junta de Freguesia e com todas aquelas pessoas que vão ajudando ao longo dos anos a associação para que todos consigamos atingir este grande objetivo.
0: José Luís Baltazar Correia, natural de Duas Igrejas, tem um percurso de grande envolvimento comunitário. Já integrou a Comissão de Festas da Freguesia, é atualmente secretário adjunto dos Bombeiros Voluntários de Penafiel, participa na secção de transportes do Futebol Clube de Penafiel, na Irmandade da Santa Casa da Misericórdia de Penafiel e é militar da GNR de profissão, mais conhecido como Baltazar Correia, é o secretário da coletividade, um cargo que assumiu a convite do presidente João Paulo. Ele admite sentir grande satisfação por fazer parte de um projeto cuja finalidade é melhorar a qualidade de vida das outras pessoas e participa ativamente nas atividades da associação ao longo do ano destinadas à angariação de fundos. Ele tem em mente desenvolver um projeto através do seu negócio de organização de excursões, planeando passeios que envolvam a comunidade da freguesia para apoiar a instituição.
8: Foi com todo o gosto que eu aceitei ser secretário da direção a convite do João Paulo. É sinal que viu que eu podia acrescentar e nessa matéria, obrigado ao João Paulo. Em questão da DDI, aquilo que nós queremos e podemos fazer é, com a construção do lar, poder dar aos nossos velhinhos, e permitam-me que os trate assim, aos nossos velhinhos, um final de vida, porque é isso que nos espera a todos, um final de vida mais digno, acompanhado e, acima de tudo, feliz. Portanto, é isso que a DDI espera, é isso que a DDI está a trabalhar e é para isso que a DDI vai conseguir realizar todos esses objetivos a que se tem proposto. Portanto, todas as iniciativas que são para a angariação de fundos são válidas e que, se toda a gente puder contribuir um bocadinho, uma vez que a vida não sorria a todos da mesma forma, cabe-nos a nós ter essa responsabilidade de chegar mais longe e chegar mais perto dos nossos velhinhos, porque, como diz o nosso lema, hoje por eles, amanhã por nós.
0: Cristina Nunes faz parte da associação há mais de 10 anos. Ao longo deste tempo, passou pelos cargos de tesoureira e secretária e, embora atualmente esteja mais afastada da direção, continua sempre disponível para colaborar nas atividades. É também quem cede o espaço para a realização do almoço anual de São Martinho e marca presença habitual no Cantar das Janeiras. Ela destacou a necessidade de, no futuro, a freguesia poder alargar este centro de convívio a um centro de dia ou até a um lar. E recordou os tempos de venda de bolos aos fins de semana à saída da missa para angariar fundos.
9: A minha ligação à DDI já vem há mais de 10 anos e desde daí fui mudando as posições na direção, mas continuo a fazer parte desta. Ajudo sempre no que é preciso, seja no Cantar das Janeiras, na Sardinhada ou até na cedência do espaço para o nosso almoço de São Martinho. Pretendo continuar a ajudar no que for preciso. E sabem que podem contar connosco.
0: Irene Sousa, natural e residente em duas igrejas, tem tido um percurso de grande envolvimento na comunidade. Já foi catequista, integrou o grupo de jovens e fez também parte da Assembleia de Freguesia. Desde 2019 exerce funções como diretora técnica da coletividade, embora o seu contacto com a associação já viesse de trás, quando integrou a direção da instituição. A ligação a esta associação é também pessoal, uma vez que a sua avó é utente do centro de convívio, o que torna este trabalho ainda mais próximo e significativo.
10: O nosso centro de convívio participa nas atividades da rede social do nosso concelho de Penafiel. A nível de cada época do ano, nós fazemos sempre uma atividade alusiva a essa mesma época, e em dias comemorativos, como o Dia da Mulher, o Dia da Mãe, o Dia do Pai, nós oferecemos sempre uma lembrança a cada utente. Ou em termos semanais, temos atividades como a reza do terço, jogos cognitivos, jogos de memória, ginástica, bócia e o centro de estética, onde fazemos algum tratamento às nossas utentes. E esporadicamente, temos saídas ao exterior, como visitas a Santa Rita, ao Santinho de Beiro, Fátima, visitamos parques, fazemos piqueniques e visitamos também presépios pela época do Natal. De um modo geral, o objetivo das atividades que desenvolvemos no Centro de Convívio é proporcionar o bem-estar dos idosos e poder marcar a diferença pela positiva na sua vida.
0: Maria de Fátima Nunes chegou à associação primeiro como voluntária e depois como utente há cerca de 4 anos. Na freguesia sempre esteve muito ligada à comunidade. Foi catequista, já foi festeira e procura colaborar nas várias iniciativas locais. A abertura do Centro de Convívio no espaço da antiga escola trouxe-lhe também algum alívio por deixar de ver aquele lugar abandonado, mesmo ao lado de casa. Foi isso que a motivou a aproximar-se. Começou por ir ajudar e depois, com o tempo, acabou por se integrar como utente. Ela conta que foi na associação que aprendeu a fazer exercício físico, um hábito que hoje também mantém em casa.
11: Eu vim para aqui, para o centro do dia, porque Aqui antes era uma escola e a escola fechou e, como tal, eu fiquei desanimada, fiquei triste porque isto ficou sozinho e abandonado. Mas à frente resolveram abrir aqui um centro de dia e eu comecei a achar interessante as pessoas aqui que me falavam. Eu, como morava aqui mesmo ao pé, pensei que era bom para mim, como está a ser, sinto ser aqui uma família e gosto muito de estar aqui. Por outro lado, já aprendi muita coisa que não sabia. Com esta gente, além da amizade, aprende-se muito. Faço ginástica, além do convívio diário e outras coisas mais, atividades, às vezes almoços em família e mais, por exemplo, sempre que algum de nós faz anos, compra-se um bolo, faz-se uma festa, cantam-se os parabéns e isto alegra-me, dá-me vida, dá-me saúde e estou bem aqui.
0: Rui Borges Silva é mandatário da Junta de Freguesia e sempre esteve ligado à vida na comunidade. Já foi festeiro, jogou no clube de futebol da Freguesia, pertenceu ao grupo de jovens e colabora com a associação há algum tempo, sendo o responsável pela mecânica das viaturas. A sua ligação começou precisamente através da participação nas atividades promovidas pela coletividade, tendo já marcado presença em iniciativas como as Caminhadas a Santa Rita, as Sardinhadas e o Almoço de São Martinho. Durante o Cantar das Janeiras, abre sempre a porta à associação. O carinho e o apoio que mantém a este projeto vem também dos tempos da sua avó, que ajudava a associação e tinha um grande apreço por esta iniciativa.
12: A minha relação com a Associação de Desenvolvimento das Igrejas começou por participar em algumas atividades que neste caso foram caminhadas, os almoços solidários entre o São Martinho, todos os jantares que organizavam. Isso é um feito que a minha avó já participava, tinha um carinho especial por esta associação, que fez com que tivesse ligada à mesma, ainda tivesse aí uma fase mais afetuosa à associação. Nós começamos por fazer serviços de reparação das carrinhas da associação já desde o tempo que a oficina era do meu pai. Para terminar, gostaria de dar uma ressalva de que pudessem continuar a contar connosco para o que for preciso. Estamos cá sempre disponíveis para ajudar a associação.
0: Joaquim Rocha tem uma grande paixão pela música e nos últimos tempos tem trabalhado de forma mais dedicada na criação e produção de algumas canções, inclusive uma delas que é dedicada à própria freguesia. A música chama-se Minha Terra, Minha Gente e canta-se assim.

0: Flora Mendes faz parte da confraria da Sopa Seca de Duas Igrejas, já foi festeira da freguesia, integra o grupo coral e é também ministra da comunhão. Chegou à associação há cerca de 14 anos, a convite de um cunhado, e acabou por integrar a direção. Desde então tem mantido uma participação muito ativa nas iniciativas. Marca presença no Cantar das Janeiras, assume o papel de vassoura nas caminhadas a Santa Rita e ainda ajuda na organização da sardinhada e no almoço de São Martinho. Ela recorda também o tempo em que a associação dinamizava feirinhas de bolos à saída da missa aos fins de semana e organizava algumas caminhadas pela freguesia. A sua ligação ao projeto é também familiar. A sua mãe é atualmente utente de centro de dia e no passado uma tia também chegou a frequentar este espaço.
1: Faço parte da associação há 15 anos, mais ou menos. Então, desde aí, continuamos a trabalhar. Faço parte das janeiras, da sardinhada, da caminhada à Santa Rita, do nosso almoço de São Martinho, que é feito em novembro. E pronto, e vamos continuando a trabalhar no que podemos e ajudar para que a nossa freguesia tenha alguma coisa de bom para os nossos idosos. Hoje por eles, amanhã por nós.
0: Agostinho Silva é também um amigo de longa data da associação. Já integrou por duas vezes a Comissão de Festas e é uma pessoa muito ligada à freguesia. Eletricista de profissão, é conhecido em duas igrejas como o Sr. Silva. Ele foi convidado a integrar a antiga ADI, tornando-se sócio e começando a participar ativamente nas várias iniciativas. Ao longo dos anos, tem contribuído de várias formas, desde a oferta de bens alimentares provenientes de um terreno que possui, até ao apoio nas obras de remodelação do atual espaço do Centro de Convívio, onde ajudou na calçada, na pintura e noutros trabalhos de melhoria. Atualmente continua a colaborar, assumindo sobretudo a manutenção dos espaços verdes. Foi também, na altura, um dos principais impulsionadores dos trilhos de Talegre, caminhadas organizadas pela associação e abertas à comunidade.
2: Em 2016, integrei-me então aqui na ajuda da associação. Entretanto, houve aqui umas obras que foram feitas para a associação. Foi necessário fazer aqui a pavimentação e a parte da jardinagem e o muro. Em 2017, aí sim, a partir daí integrei-me sempre em todos os empenhos que era preciso fazer, portanto, a nível da sardinhada, a nível dos rojões pelo São Martinho, em termos de produtos alimentares, também contribuí com produtos meus num terreno que eu tenho, sempre em benefício da própria associação. Portanto, havia um evento que foi criado por mim e por outros colegas na altura que estavam aqui, que foi os Trilhos ao Talegre, em que juntava muita pessoa, havia um convívio e juntava muita pessoa. Fiz isso durante alguns anos, até o tempo da pandemia. Estou cá, contem comigo sempre. Isto tem pernas para andar, e eu sei lá que o lar de idosos, assim dito, pelo terreno que já temos já em mãos, que vá para a frente e que tudo corra bem na associação, e contem comigo para sempre.
0: José Sousa sempre manteve uma forte ligação à freguesia. Ao longo dos anos participou em várias iniciativas da comunidade, desde uma banda criada com amigos ao grupo de jovens Geofrater, do qual chegou a ser presidente, além de ter integrado a comissão fabriqueira. Atualmente, sendo piloto comercial, tem menos disponibilidade, mas continua ligado à associação como tesoureiro e participa nas suas atividades. Destacou a grande participação da população de duas igrejas e elogiou o trabalho dos responsáveis pelo centro de convívio, que diariamente cuidam dos utentes e contribuem para o seu bem-estar.
3: Cresci aqui em duas igrejas, desde pequeno sempre fiz parte aqui de muitas associações. Gostei sempre de interagir com o âmbito da freguesia, poder ajudar o próximo e de uma certa forma contribuir com o pouco que seja. Desde pequeno fazia parte do grupo de jovens, estive ligado também à parte da igreja como acólito, fiz parte da comissão fabriqueira. Eis que depois, na tomada de posse do João Paulo, tive o convite para ingressar junto à equipa para coordenar e organizarmos aqui a Associação para o Desenvolvimento de Duas Igrejas, e do qual aceitei, ou faço parte hoje como tesoureiro. Estou cá para lutarmos pelos nossos objetivos e levar a fim e a cabo todos os nossos objetivos que nós queremos para o futuro da Associação, e acreditamos seriamente neste projeto, temos a certeza que iremos conseguir e claro que vamos conseguir sempre com a ajuda das pessoas das igrejas que nos apoiam, que nos ajudam e todos os dias que são elas que nos fazem mover e que fazem também com que tenhamos forças, acreditemos neste projeto e sabemos que todos nós vamos ficar a ganhar no futuro com estas nossas ideias, com estas nossas projeções para um futuro melhor para todas as pessoas das igrejas.
0: Elizabeth Nunes é natural de Duas Igrejas, embora viva atualmente no Porto. Apesar da distância, mantém-se ligada à associação, uma associação da sua freguesia e com uma causa social que lhe é próxima. O seu apoio faz-se sobretudo através da cedência de sardinhas para o Arraial de Julho, tendo já marcado presença numa das edições. Também já participou noutras atividades da coletividade e costuma estar presente no tradicional almoço de São Martinho.
4: Olá, vivo no Porto, mas a minha família é de Duas Igrejas, terra onde passei grande parte da minha adolescência e à qual continuo muito ligada. Por isso colaboro com a ADI e porque acredito na missão da associação e no trabalho que desenvolve pela comunidade. A minha contribuição para um dos eventos organizados pela ADI é a oferta de sardinha fresca. Trabalho numa cooperativa de embarcações de cerco em Matosinhos e é essa mesma cooperativa, a ProPeixe, que torna possível disponibilizar as sardinhas para esta iniciativa. É a minha forma de ajudar e de contribuir para algo que é tão importante para a nossa terra.
0: Carlos Fernandes é também um elemento de longa data da associação, natural de Duas Igrejas e advogado de profissão, já integrou um grupo de jovens da freguesia e faz parte da organização da Velha Deiteiro. Chegou à associação numa fase em que decorria o projeto de requalificação do atual espaço, que hoje oferece melhores condições aos idosos e, desde então, tem acompanhado e contribuído para várias conquistas ao longo do percurso. Sempre que a sua disponibilidade permite, marca presença nas atividades da coletividade. Atualmente é o presidente da Assembleia Geral.
5: Esta associação nasceu com um propósito muito claro, o de contribuir para o desenvolvimento da freguesia de Duas Igrejas, tendo como principal objetivo a construção de um lar de idosos que possa dar resposta às necessidades da nossa população. Trata-se de uma associação sem fins lucrativos, assente no voluntariado e no forte envolvimento da comunidade. Ao longo dos anos, temos promovido diversas atividades e iniciativas, precisamente com o objetivo de angariar meios e mobilizar a população para concretizar este projeto, que consideramos fundamental para o futuro da freguesia. Ingressei nesta associação há já mais de 10 anos e inicialmente desempenhei as funções de Presidente do Conselho Fiscal e posteriormente assumi a Presidência da Assembleia Geral que desempenho atualmente. Tenho acompanhado, portanto, de perto todo o êxito de todos. Será possível transformar este projeto numa realidade importante para os nossos idosos e para toda a comunidade de Duas Igrejas.
0: João Sampaio, natural de Viseu, mas a residir em Duas Igrejas há mais de 45 anos, está ligado à coletividade há cerca de 12. É o famoso cobrador de cotas da associação, já que todos os anos percorre a freguesia de porta em porta para recolher as cotas dos associados e marca presença nas principais atividades, como as sardinhadas e os almoços de São Martinho, onde desempenha o papel de porteiro, recebendo à entrada os bilhetes ou as senhas dos participantes.
6: Pronto, é assim, há 12 anos faço parte da associação, faço com gosto, sou cobrador de cotas, angariar sócios, vendedor de bilhetes para os eventos que a gente faz, sardinhadas, regiões. Já fiz os transportes dos utentes. Boa associação vê-los, porque gosto de estar com eles também uma vez, duas por semana. E sei que eles gostam de mim também, que isso é uma realidade. E, portanto, estou para trabalhar para fazer o melhor possível e angariar tudo e mais alguma coisa para o bem da freguesia e bem dos nossos idosos, porque eles merecem tudo e mais alguma coisa.
0: E depois desta ronda de testemunhos, voltamos aqui a estúdio para mais dois dedos de conversa com os nossos três convidados. Nós vamos passar a palavra a Filipe Fernandes, até porque sei que ele faz parte, se não de todas, de grande parte das atividades que esta associação vai fazendo.
7: Sim, eu tento fazer parte de todas. Isso também não é totalmente verdade, que há algumas que falham, na realidade. Mas tento estar o mais presente possível. E nomeadamente quando é relacionado com música, com as janeiras, portanto, aí estamos obrigatoriamente presentes porque estamos, temos sempre falta de músicos neste caso para, e precisa, e porque gostamos em primeiro lugar, claro. Para ter uma ideia, consecutivamente penso que já devemos ter chegado aos 20 anos seguidos a cantar as janeiras em duas igrejas, portanto fizemos aquela pausa na pandemia.
0: Mas isso não conta.
7: Mas não conta, lá está. Esses dois ou três anos não conseguimos mesmo, não podíamos. Tirando esse período, cantamos sempre as janeiras e tentamos animar sempre os nossos convívios, sempre com o nosso grupo de música tradicional. Já fazemos parte da casa, quase.
0: Portanto, as janeiras já percebemos que são bem recebidos e que estão à vossa espera. Ao longo do ano, que outras atividades é que vão fazendo para a comunidade? Portanto?
7: Caminhadas, várias caminhadas. Temos uma breve, dia 10 de junho, penso que
0: Gostei,
7: é dia
0: 10
7: de junho. Iremos fazer a caminhada anual a Santa Rita e costumamos participar todos a apoiar. Este ano eu penso que vou tentar caminhar, mas costumamos dar apoio, claro, aos caminhantes.
0: Costuma ser muito participada essas caminhadas?
7: Bastante. Costumamos ter sempre muita gente inscrita, cerca de 100 pessoas. À volta de 100 pessoas, que já é bom para a dimensão da nossa associação. São amigos, praticamente, amigos da associação que se disponibilizam para nos ajudar nessas ocasiões e participar.
0: E os familiares dos próprios idosos, dos vossos utentes, também vão participando nessas atividades?
7: Sim, sempre que possível. Sim, sempre que possível participam. Sentem-se eles também mais acarinhados dessa forma, não é? São duas famílias, no fundo, não é? A família da associação e a família propriamente dita.
0: Agora aqui ao vice-presidente. Portanto, já percebemos a grande mais-valia que é esta resposta que vocês têm. É preciso... A freguesia reconhece esta mais-valia, esta importância? Ou só mesmo ali a família dos idosos é que está mais convosco?
8: Eu acho que é mesmo mais a família dos idosos, porque muita gente nem se apercebe. Embora há sempre pessoas interessadas, mas não há assim aquele interesse a nível... Da freguesia. Podemos dizer que é mesmo assim.
0: E gostava que fosse mais...
8: Gostava que fosse mais participativo. As pessoas, os sócios que aparecessem mais nas reuniões, era interessante para se ter exatamente aquilo que se passa, porque muitos passam despercebido.
0: Eu sei que vocês algumas, portanto, têm as atividades, as caminhadas chegam a muita gente e acaba por levar também o nome da instituição, mas... Você que fizeram no passado algumas coisas que entretanto foram deixadas de fazer e que se calhar também era uma montra ou uma janela para a comunidade. Lembro-me, por exemplo, de uma noite de fados.
8: Sim, aconteceu realmente uma noite de fados. Eu não lhe consigo dizer há quanto tempo foi, mas devo lhe dizer que foi um momento muito interessante e tenho pena de não darmos continuidade. Mas como também há alguma dificuldade em organizar este tipo de coisas e exige muito das pessoas ao nível de cozinheiros e este tipo de coisas, essa logística é muito grande, e então optámos por não dar continuidade a isso, mas foi interessante e espero voltar a repetir.
0: Presidente, já cá percebemos e já percebemos que há um grande projeto, já falamos dele nesta altura, e até esse grande projeto se concretizar, porque isto ainda demora algum tempo, não é? Esperemos que pouco, mas ainda demora. Quais são assim as vossas necessidades agora nesta altura?
9: Bom, nesta altura uma necessidade premente é que um quadro comunitário possa abrir nesta nossa área, na área social. Se me disserem que precisamos de uma ajuda financeira brutal, obviamente precisamos, mas neste momento precisamos é de que um quadro comunitário seja aberto para que possamos submeter a nossa candidatura e levar à frente o nosso projeto, e claro, a nossa construção e aquilo que idealizamos aqui para o nosso futuro e para os nossos idosos.
0: Quer acrescentar alguma coisa?
7: Sim, eu estava aqui a tentar dar ali uma chega ao Sr. Presidente, que era, sim, precisamos de tudo isso, mas também precisamos de mais associados, precisamos da ajuda cada vez mais do... portanto, não só da população de duas igrejas, mas toda a gente que puder associar-se, portanto, e desta forma ajudar-nos.
0: Como é que pode fazer? Já agora aproveito.
7: Eu penso que através do site é possível encontrar o contacto da associação e dessa forma diretamente falar com a direção e daí agilizar de imediato a inscrição dessa pessoa como sócio.
0: Todas as ajudas, por mais pequeninas que sejam,
7: claro que sim, são todas bem-vindas. Claro que sim.
0: Além disso, que ajudas é que vocês vão contando? Com que ajudas? Quer dizer, temos as institucionais.
9: São muitas ajudas de muita gente. Todos os membros da associação normalmente ajudam-nos em todas as atividades que vamos tendo. E atividades são várias, nós já falamos da caminhada a Santa Rita, mas também temos Santos Populares, o nosso São João, também temos o nosso Jantar de Natal. Portanto, temos várias atividades e vários encontros com os residentes de duas igrejas, com a nossa população e não só. Dentro da associação, quase todos ou todos mesmo contribuem e dão o corpo ao manifesto para este tipo de atividades que vamos fazendo. Mas temos muita gente também que não está na associação, que não está nos órgãos sociais e que nos ajudam de variedíssimas formas, que seja, desde o emprestar de uma mesa, de uma cadeira, desde o cantar das janeiras. Temos tido várias pessoas que nos ajudam e com benevolência, que também entendem o nosso esforço, a nossa dedicação e que partilham do objetivo da Associação para o Desenvolvimento. Um bocadinho estava-me a falar da família dos idosos. A família dos idosos, os nossos utentes, não gosto de lhes dizer idosos, são os nossos utentes, percebem perfeitamente o papel fundamental que a Associação tem para o desenvolvimento deles, normalmente dos seus pais ou das suas mães. E eles, sim, eles percebem exatamente o nosso papel, que é fundamental, que os ajuda a eles também, com a vida deles, né? Cada um trabalha e depois tem os seus pais ali numa situação às vezes delicada, sozinhos, e é esse o nosso papel fundamental, que é retirá-los de casa e dar-lhes qualidade de vida e alegria. E a alegria nos lábios, no rosto de um utente nosso, é uma felicidade também para nós.
0: É um grande pagamento para o vosso trabalho, obviamente. O Filipe já está na associação há algum tempo. Deixe-me perguntar-lhe, se é que tem assim de memória, algum momento, alguma atividade, algo que o tenha marcado mais ao longo destes anos?
8: Normalmente são os jantares de Natal, em que sentimos aquela, portanto, o momento é mais propício. Portanto, há a demonstração de carinho dos idosos. Portanto, eu acho que são sempre, não consigo determinar ou definir uma data, mas o evento que mais
0: será ali mais no Natal.
8: Será mais o Natal, sim, a festa de Natal.
0: E do passado para o futuro, desafio, o Joaquim, como é que gostava de ver esta associação daqui a uns anos?
10: Eu gostava de ver realmente este projeto concretizado, não é? Como parece assim um bocado ambicioso, mas penso que vamos conseguir, né? Mas realmente era isso que eu queria. Eu queria sair, mas queria sair com alguma coisa feito que me desse o gosto de ter passado por lá realmente e que ficasse uma marca. Reconheço que é difícil, mas penso que vamos conseguir. Mas era realmente esse projeto ambicioso.
0: Que palavra é que gostava de deixar aos vossos utentes? Como o Presidente diz, não gosta que lhe chamem idosos. Os vossos, o que é que gostava de lhes dizer?
10: Confiem no nosso trabalho, que tudo o que fazemos é por eles e que mantenham a confiança em nós. É isso, não podes pedir mais. Temos muito respeito por eles, com certeza.
0: E as famílias, Filipe, o que é que gostava de dizer às famílias que estão lá em casa e algumas pessoas aposentados, que se calhar estão mais parados, mais sozinhos? Lance o desafio.
8: Isto acaba por ser mesmo um repto. Eu desafiava mesmo a todas as famílias que pensassem na associação como, portanto, um complemento quase da casa, da casa deles. Portanto, a intenção é sempre minimizar quase esta separação, não é? Não queremos aqui separações entre a família, entre o próprio utente. Pretendemos sim que seja mais um complemento da casa deles e que nos visitem e que comecem, portanto, a compactuar com esta nossa causa. Desta forma será muito mais célere, não é? Este nosso objetivo, que é a construção desse lar
7: e as pessoas que visitem e que vejam este projeto para perceberem qual é a nossa intenção, no fundo.
11: Até porque o projeto lá já foi apresentado à freguesia.
7: Sim, já foi apresentado numa das nossas festas, portanto, numa das sardinhadas, foi no dia 20 e tal de julho do ano passado. Portanto, de lá para cá já houve alterações, nomeadamente na dimensão da área proposta para a construção. E portanto agora estamos...
11: Qual foi o feedback na altura que fizeram essa apresentação?
7: Foi muito bom. Eu penso que as pessoas não estavam ainda muito à espera. Foi quase uma surpresa. Foi com caráter mesmo de surpresa. E portanto acho que toda a gente ficou muito agradado. E notou-se, portanto, notou-se nas pessoas o interesse e a vontade de ajudar também. E agora esperemos que continue essa vontade e que nos ajude a chegar a Porto Seguro, não é?
11: Para terminar, o desafio João Paulo a deixar-me... Não, sim.
10: Se não se importam, eu não gostava de terminar sem antes fazer uma referência a uma pessoa, se me permitem, que é o Sr. Dr. Manuel Silva, que foi antes daqui do Dr. João Paulo, foi o presidente da associação e muito trabalhou, muito dinamizou a associação para que ela chegasse ao ponto que chegou. É pequenina, mas muito em grande. E ele foi realmente uma pessoa que se esforçou muito e merece todo o nosso respeito. E gostava de dizer isso e fazer o nosso agradecimento.
11: Muito bem, agradecimento feito. Para terminar, João Paulo, uma mensagem a toda a família e a toda a comunidade de Duas Igrejas.
9: Uma mensagem simples, uma mensagem de gratidão, de lhes dizer que estamos a trabalhar para que essa associação seja uma associação maior. Estamos a trabalhar para um objetivo comum à freguesia toda e ao concelho todo, para eles confiarem, para confiarem no nosso trabalho, para confiarem naquilo que somos capazes de fazer e daquilo do trabalho desenvolvido até agora, para nos visitarem. Nos visitar e ver efetivamente o trabalho que é feito com os nossos utentes e que de hoje para amanhã poderão ser eles. Aliás, o nosso lema é amanhã, hoje por eles, amanhã por nós. Portanto, eles deviam ver, toda a gente devia passar pela associação e ver o trabalho que é feito e ver a alegria que existe nos nossos utentes. É um desafio, é um repto, é um sonho que eu gostaria de...
12: 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São 11 horas.
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1: Olá, sejam de novo bem-vindos ao A Nossa Terra, um programa que lhe faz companhia todos os domingos de manhã e que está também disponível em podcast no site do RCP. Agora, e até bem perto do meio-dia, vamos andar de bicicleta. Ou melhor, vamos falar do Clube BTT de Penafiel, uma associação que se define por uma palavra: amizade.
0: 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A Associação Clube BTT Penafiel nasceu oficialmente em 2017, mas a sua história começa muito antes disso. Tudo teve início com um grupo de amigos que, aos domingos de manhã, se reunia na garagem de um dos elementos para pedalar pelos trilhos da região. O que começou como um simples encontro entre amigos foi crescendo, ganhando consistência e ambição, até se tornar numa associação formal com identidade, objetivos e um forte espírito de grupo. Desde então, o clube tem levado o nome de Penafiel a vários pontos do país,

0: e atualmente dedica-se à organização do já emblemático BTT Sentiro São Martinho. Este evento combina trilhos pela região com momentos de convívio e gastronomia típica, desde vinho tinto, bifanas, presunto, castanhas e sopa seca, criando uma experiência que vai muito além da vertente desportiva. O passeio atrai participantes de toda a região do Tâmega e Sousa e também de vários pontos do país, que se deslocam propositadamente a Penafiel para fazer parte deste evento. Ao longo dos anos, o clube também promoveu iniciativas abertas à comunidade, como provas de resistência no Sameiro e passeios com participação de crianças, reforçando o seu compromisso com o desporto e com a dinamização local. E apesar do crescimento e das conquistas, há algo que nunca mudou. Ao domingo de manhã, os associados continuam a reunir-se, agora na Praça da Escritaria, mantendo viva a tradição que deu origem a tudo. A Associação Clube BTT Penafiel é, acima de tudo, um grupo de pessoas unidas pela paixão pelo BTT e pelo orgulho em representar a sua terra.
1: Apresentada que está a coletividade, vamos agora descobrir mais histórias e mais pormenores com os nossos dois convidados. E são eles Manuel Ribeiro, o presidente do clube, e Joaquim Maias, sócio fundador. Aos dois, bem-vindos. Bom dia.
2: Bom dia. Bom dia.
1: Vamos começar a nossa conversa precisamente com o presidente. Antes disso, vamos apresentá-lo, Manuel Ribeiro. Ele é o atual presidente desta associação, a Associação Clube BTT de Penafiel, uma instituição que ajudou a fundar em 2008, juntamente com um grupo de amigos que partilhava a paixão pelo ciclismo de montanha. O percurso de Manuel no desporto começou antes do BTT. Para além da vertente esportiva, tem também um percurso ativo na comunidade. Foi presidente do Serviço Social da Câmara Municipal de Penafiel, assumindo responsabilidades na área social e associativa. Atualmente desempenha funções como assistente técnico no Museu Municipal. À frente do clube BTT, Manuel continua a promover a participação ativa do grupo em provas e eventos por todo o país, reforçando a presença do clube a nível nacional e às vezes também vai ao estrangeiro. Manuel, mais uma vez, bom dia, mais uma vez obrigada pela presença. Como é que tudo isto começou? Como é que começaram estas pedaladas?
2: Pois, tudo isto aconteceu por volta de 2006, 2007, num grupo de amigos que se juntava ao fim de semana para fazer BTT, ou seja, bicicleta de todo terreno. Pronto, e foram surgindo vários elementos que nos juntávamos aos domingos de manhã, na garagem do Luís.
1: Foi a nossa primeira sede.
2: Na garagem do Luís, que nos juntávamos ao fim de semana para fazer a prática de BTT.
1: Depois, o tempo foi passando e decidiram criar uma associação.
2: Sim, depois fomos juntando vários elementos e em 2008 resolvemos partir para a legalização da associação. Ou seja, foram feitos estatutos e criámos, e a associação foi criada a 12 de maio de 2008. Ou seja, somos maioridade.
1: Já fizeram, é verdade, já podem conduzir.
2: Exatamente.
1: Entretanto, nestes anos, muitas pessoas chegaram, outras saíram, outras chegaram. Portanto, muita gente já passou por este clube.
2: Sim, muita gente mesmo. Nós neste momento temos cerca de 70 a 80 associados. Mas desses 70 a 80 associados, portanto, assim, participantes ativos, só temos para aí uns 40. Ou seja, uns foram entrando, outros foram saindo. Outros, pronto, deixaram de aparecer e pronto, é um bocado isso. Portanto, uns entram, outros saem.
1: Destes ativos, falemos destes mais ativos. Nem todos são de Penafiel.
2: Nem todos são de Penafiel, incluindo aqui a São Maias, que é da Lixa, mas temos associados de Penafiel, de Paredes, aqui das redondezas de Val de Sousa.
1: E o que é que vocês vão fazendo? Andam de bicicleta, é certo? E,
2: portanto, nós como associação, mas já temos todos os anos a apresentar um plano de atividades, né? Esse plano de atividades é apresentado, é votado em Assembleia Geral e depois temos as atividades anuais. Portanto, essas atividades, umas são mensais, outras são anuais e pronto, todas relacionadas um pouco com a atividade do BTT e não só, né?
3: Do BTT e de alguma atividade ao ar livre.
2: Portanto, exatamente.
1: Que atividades é que vão fazendo? Com e sem bicicleta. Quer destacar?

0: Algumas. O Joaquim Maias, que é sócio fundador, pode ajudar. Já agora deixe-me apresentá-lo. Portanto, já percebemos que não é de Penafiel, é de Felgueiras, é advogado de profissão e é uma figura multifacetada e um dos sócios fundadores deste clube. Sempre foi apaixonado pelo ciclismo, sobretudo de estrada.
1: Precisamente.
0: Agora sim.
1: Sim, o ciclismo de estrada foi sempre a minha paixão. E depois o BTT surgiu em 2021, quando acabei a faculdade, através de um convite do Zé Mário, que também foi fundador do clube, e do Luís, e do Brandão. Comecei a fazer BTT com eles, depois, como eles eram mais BTTistas do que estradistas, acabei por andar sempre mais no empurrão do BTT. E, portanto, na realidade, de 2001 até 2008, quando o clube foi criado como associação, andamos um bocado na clandestinidade, isto é, éramos um grupo que tínhamos ali uma regra de conduta, mais ou menos havia um líder, depois fazíamos uns convívios de almoço de jantar, comer um leitão na garagem de Luís, outras vezes umas churrascadas. E as atividades inicialmente eram sempre essencialmente o BTT, às vezes ciclismo de estrada, mas maioritariamente o BTT. Ultimamente, nos últimos anos, com o dever da idade, com a força da idade de alguns membros, começamos a fazer algumas atividades, como caminhadas e alguns convívios mais de juntar a família, conhecer, porque nós achávamos que talvez sermos todos colegas, depois não conhecermos as nossas mulheres, as mulheres dos outros, os filhos dos outros, tentar fazer com que os miúdos também sentissem o clube BTT Penafiel, e então promovemos alguns convívios nesse sentido. Por isso que nós temos alguns eventos anuais, que é sempre tentar envolver a família presente. Muitas vezes as nossas esposas e os nossos filhos até nem fazem nada, somos nós que fazemos a comida, lavamos a louça, portanto é para elas perceberem a união que há no grupo. E ultimamente temos feito algumas caminhadas, vamos fazer o caminho do ferro, não é? Assim que se chama, Manel, se não estou em erro, ao Douro Internacional, em que foi membros do clube com as esposas e passamos um fim de semana todos a conviver. E, obviamente, as atividades é sempre um bocadinho por
0: uma das próximas atividades também envolve a família e tem a ver com os santos populares.
1: Precisamente. Nós todos
0: que atividade
1: anos,
0: é?
1: Todos os anos fazemos um churrasco de santos populares, uma sardinhada, convidamos, tentamos arranjar um sítio, geralmente ligado à casa de algum dos membros. Este ano já foi uma vez em minha casa, agora vai ser outra vez em minha casa este ano. Nós na sexta-feira vamos para lá preparar as coisas e no sábado os membros trazem os filhos e as esposas e passam lá o dia todo, estamos a conviver, a desfrutar na piscina, a ouvir música, conversando, rindo, recordando um bocado as aventuras do passado, quando éramos mais novos e fazíamos distâncias de 150 km num dia e rimos um bocadinho das nossas maleitas hoje em dia, que pensamos que ainda somos campeões.
0: E são, certamente.
1: E metemos em algumas loucuras ainda, que acho que já não são propícias para a idade.
0: Por falar em loucuras, são todas loucuras saudáveis. Em cima da bicicleta, quando foram assim os percursos, se calhar mais marcantes que foram fazendo com o grupo?
2: Assim, nós já tivemos
0: tenho um vasto currículo.
2: Eu pelo menos já tenho um vasto currículo marcante, assim, no nível de percursos. Fizemos, por exemplo, portanto, os caminhos de Santiago, portanto, o caminho francês, a Via da Prata, já fiz a descida do Douro Internacional, o Porto Sagres, sempre pela costa. Já tivemos assim umas loucuras dessas. Nunca vão muitos elementos do grupo, nunca vão muitos elementos do clube, mas sempre uns 4 ou 5 elementos.
1: É sempre difícil nesse tipo de eventos, porque são eventos com larga escala a nível de dias. Nem toda a gente tem disponibilidade para estar 5, 6 dias, 10 dias fora de casa, não é? Por exemplo, quando fizemos o caminho francês em 2010, talvez, não é? Se não me falha a memória, fomos 4, 4 ou 5 membros, do 5. Na altura eu pedi a um cliente meu para nos levar à França. Fomos numa carrinha de caixa aberta de 5 lugares, ou 6 lugares, não é? Daquelas cabines duplas. Ele foi nos levar à França, chegámos lá, eram tipo 2 da manhã. Não tínhamos sítio para dormir. Dormimos na rua, debaixo das telhas das coberturas do mercado municipal de São João Pierre de Porto. Adormecemos, fechamos sacos-cama, dormimos lá. E disse: Onela, estou habituado a dormir junto à minha esposa, tens que encostar-te a mim. Porque, pronto, no ciclismo há sempre estas brincadeiras de amigos, porque o ciclismo, as pessoas podem pensar
0: não
1: que é um grupo. Não, e não é um desporto individual. Para conseguirmos sobreviver no ciclismo, temos de ser coletivos. É um desporto que depende muito dos outros parceiros para conseguirmos sentir-nos bem. Porquê? Porque às vezes estamos em baixo, fisicamente, temos uma quebra, e é os outros parceiros que nos conseguem arrastar. Há sistemas, não é? Empurrar-nos, pôr a mão nas costas. Há sistemas como vai atrás da minha roda, porque há o corte do cone de ar que facilita, há o outro que de vez em quando dá um toque que era para dar uma ajuda, ou vai ali acompanhá-lo. Até se atorturar-se, mas vai acompanhar aquele colega que vem mais mal. Portanto, essa viagem de França foi muito engraçada, porque nós fizemos em 9 dias, corremos, passeamos, fizemos o país todo, Espanha, desde a fronteira francesa até Santiago de Compostela. Deu para conhecer muito aquela região. A mim foi marcante, porque eu tinha 2 filhas, e tenho, 2 gêmeas, que começaram a interrogar-se porque é que o pai não estava em casa. E quando eu regressei a casa, uma delas não acreditava, pensava que estava a sonhar, então beliscava-me quando eu cheguei a casa. Perguntava-me: és tu, papá? Que é a Bárbara, que agora está na Letónia. A outra teve o comportamento adverso, abraçou-se para a mãe e disse: mãe, é minha, podias voltar lá para o teu sítio.
0: Volta para a bicicleta.
1: Pronto, volta para a bicicleta. Essa viagem foi marcante, para mim, foi marcante, e todas as outras que fizemos juntos. Fizemos o ano passado uma atividade engraçada, que foi ir aos Picos da Europa, uma coisa mista, em que a essência era convivermos todos, andar de bicicleta, fazer algumas paisagens que estão cortadas ao trânsito, e, portanto, só se pode fazer a pé ou de bicicleta, confraternizar, conversarmos, fazermos amizades, dar uns mergulhos no rio às 2 da manhã, como aconteceu. E, pronto, o espírito do BTT, essencialmente, é um espírito de fraternidade e de amizade. Tentamos evitar conflitos, e é uma forma de... Agora, que é, efetivamente é muito difícil quando fazemos estes calendários de 3, 4 dias, 5 dias, toda a gente conseguir ir. Portanto, tem que haver... São abertas as inscrições, inscrevem-se e depois vão.
0: Ainda se recorda, ao fim destes anos, qual foi assim a primeira viagem que fez com o Clube BTT?
1: Sim.
0: Deve ter sido uma mais curtinha.
1: Sim, sim. A minha primeira experiência... Eu fui comprar a bicicleta a Paredes, a Ciclo Bernardo. Comprei uma Bianchi amarela, que era uma imitação da marca da bicicleta do Marco Pantani, do falecido Marco Pantani. E o Luís, e o Brandão e o Zé Mário deram-me uma volta que foi: vamos ao Marco e regressamos, ao Marco Canaveses. Ok, eu olhei para aquilo e disse assim: epá, o Marco até nem é longe, isto é perto. Então os tipos chegámos ali ao fundo, à beira do Rio Tâmega, e puseram-me aí para o lado da Liberação e subir aquela encosta toda. Eu cheguei a uma altura que disse: vocês querem me matar ou querem fazer o quê? Porque eu já não andava de bicicleta. Portanto, isto foi em 2001, tinha acabado o curso de Direito, eu e o Zé Mário, e estávamos à espera das nossas admissões na Ordem dos Advogados, e foi no verão. E se vocês querem me matar, pá, vocês são loucos. E eu recordo-me do Luís e o Brandão virem-me empurrar, literalmente empurrar, punham uma mão nas costas e empurraram-me até cá acima, até à rotunda da Forca. É Forca que chama, não é? Não, ajuda-me. Na rotunda do Garfo, do restaurante do Garfo. Lá em cima, na Estrada Nacional, número 15.
2: Casais.
1: É Casais, pronto, é Casais. Pronto, empurraram-me até lá. Essa foi a minha primeira viagem. Cheguei a casa não desmotivado, disse: estou pronto para outra.
0: Quase.
1: Sim, morto. Mas posso lhe dizer que ao fim de 3 semanas decidimos ir de Penafiel ao Alto do Marão e vir. E foi gratificante saber que consegui subir aquela serra. Para mim, parecia-me, sei lá bem, subir o Tourmalet de volta à França.
2: chegámos a fazer muitas incursões no Marão.
1: Sim, precisamente. Íamos muitas vezes para o Marão, tínhamos o hábito de ir todos os sábados para o Marão, de 15
0: em 15. Foi sempre a pedalar, sim. Depois de se conseguiu ali ir até ao Marco, portanto...
1: Sim, foi sempre a pedalar, foi sempre a pedalar.
0: No caso, no seu caso, qual foi assim, a primeira, se calhar já nem se lembra?
2: A primeira, não, sinceramente não me recordo.
0: Mas das primeiras, assim mais curtinhas.
2: Sabia, equilibrava-me na bicicleta, sabia andar de bicicleta. Mas com o grupo comecei a andar muito tarde. Eu joguei futebol e por volta dos 32, 33 anos deixei o futebol e então passei, enverdei por andar de bicicleta. Mas assim, de pequenas voltas, não me recordo.
1: Queres uma ajuda?
2: Ajuda para?
1: Foi para dizer qual talvez uma que te marcou.
0: Não. Assim logo das primeiras. Pode dar mais ajuda.
1: Talvez não tenha sido as primeiras, mas te marcou. Marcou-nos a mim também, a mim e à minha esposa. Porque foi quando eu te conheci, fomos fazer rotas de presuntos das Chaves.
2: Exatamente.
1: E o Manuel tem gêmeos.
2: Exato.
1: E a minha esposa, na altura, nós suspeitávamos que estava grávida. E a esposa dele disse assim: ah, Paula, com tão pouco tempo deve ser gêmeos. E nós dissemos assim: ela está louca, gêmeos não.
0: E foi gêmeos. Portanto,
1: e passado 15 dias tivemos a confirmação que era gêmeos. Talvez essa tenha marcado, porque foi a tua primeira prova de BTT.
2: Sim,
1: fora.
2: E foi uma prova de BTT que me deixou marcas na altura, porque os dois meninos que foram comigo resolveram. Disseram que, portanto, eu para não ficar atrás deles, ou
0: para não ficar mal
2: na fotografia, então aquilo havia dois percursos, um de 30 e não sei quantos e outro de 60.
0: Eles foram marotos.
2: Não, é que fui maroto. Eles chegaram à zona da separação dos dois percursos, perguntaram para que lado é que eu queria ir. E eu, feito forte, e eles, eu sabia perfeitamente que eles que não queriam fazer os 60 km. Mas eu também de malzinho, não, vamos para os 60. E eles, tens a certeza? Tenho a certeza, vamos para os 60. Pronto, chegámos todos rotinhos no final, e até com furos e com mais não sei o quê. Mas sobrevivemos.
1: Sim, sobrevivemos. Não, o problema dessa prova não foi bem os 60 km, era a quantidade de comida que podíamos comer durante
0: era para ganhar forças.
2: Começava no dia anterior, então.
1: Precisamente.
0: Tinham de se alimentar para ter forças para pedalar.
1: Temos que ser sinceros que a prova de Chaves, a Rota dos Presuntos, que é uma prova em que as pessoas confraternizam dois dias antes, sensivelmente, e têm sempre muita comida. Há boa maneira transmontana de recepção, em que põem muita comida e são muito hospitaleiros. E, efetivamente, é uma prova que, na altura que nós fomos, talvez tivesse mil e qualquer coisa inscritos, ou muito perto disso. E a nossa, nós éramos poucos, mas efetivamente distinguíamos no meio da multidão por causa da nossa famosa cor.
0: Porque a vossa fatiota tinha uma cor peculiar. Já lá íamos, mas aproveito.
2: Exatamente.
0: De que cor é que eram os vossos fatos?
2: O nosso equipamento primava por ser em cor-de-rosa.
1: Estás a dizer isso com complexos?
2: Não.
0: Já agora, porque o cor-de-rosa
2: não sei,
0: era diferente
2: porque na altura foi votado entre os associados fundadores e resolvemos optar pelo cor-de-rosa e um azul, também um azul bebê.
1: Sim.
2: Mas o que é certo é que desde a fundação até agora mantém sempre uma cor de rosa. O cor de rosa está sempre presente. Exatamente.
1: Na realidade, em 2000, bem, todos nós ciclistas achamos que a prova o Tour de França é o Ex Libris do ciclismo. Mas a nível de dureza reconhecemos que talvez a volta à Itália, o giro de Itália, é muito mais duro na parte das etapas dos Alpes. Um bocadinho, por mim e pelo Mário, nós éramos um bocadinho apaixonados pelo Giro de Itália, e o próprio Luís também, o Brandão também tinha ali uma paixão, e achámos piada à palavra malha rosa. Pronto, e achámos a cor engraçada. Depois era uma cor que também... Era uma cor não tinha clube. Portanto, qualquer cidadão português, se fosse andar com o BTT e fosse vestir as cores do BTT de Penafiel, não sentiria que estava com equipamento tendencialmente de um clube, associado a um clube. E depois, nós o Rosa Choque, efetivamente, porque era fácil de identificar num grupo. Bastava estar um ciclista no meio de todos, era o único que estava com aquela cor. E depois também era uma cor fácil no monte de os caçadores aperceberem-se que não era um animal, porque se nós formos de verde, por exemplo, é um movimento,
0: é mais
1: camuflado, não é? E então nós tínhamos um bocado esse receio, porque quando nós andávamos no monte havia sempre caçadores e nós não gostávamos, não nos sentíamos muito à vontade. E pronto, e essa foi uma das razões. Era todo cor-de-rosa, calções cor-de-rosa, era cor-de-rosa do princípio, de cima, da cabeça aos pés. E eu era muito feliz com aquela cor.
0: Agora já não é todo cor-de-rosa, mas ainda lá tem cor-de-rosa.
2: Mas gerou grandes discussões.
1: Muitas discussões.
0: Ora, vamos passar agora aqui a Penafiel em relação às atividades. Sei que agora já não o fazem, mas foram vocês os primeiros a organizar o passeio BTT Agrival.
2: Exatamente, nós em 2008, 2009 e 2010 organizamos, portanto, o passeio BTT da Feira Agrival. E 2007 já, também organizámos em 2007, ainda não era o Clube BTT Penafiel, mas era o tal grupo de amigos que, portanto, chegamos a organizar nessa fase. Depois deixámos de organizar. E passámos a organizar maratonas de BTT, onde existia competição mesmo. Nós chegámos a organizar 3 maratonas de BTT em conjunto com a Feira Agrival mesmo. Em 2009, 10 e 11 organizámos 3 maratonas de BTT. Depois também chegámos a organizar algumas provas de resistência 2016 e 2017, creio.
3: Um deles até foi aqui no Sameiro.
2: Exatamente. A partir de 2020, creio, 2021, passámos a organizar o passeio BTT, portanto, um passeio do BTT, mesmo só passeio, inserido na feira de São Martinho.
0: E que é muito participado.
2: Este ano vamos para o 5º passeio do BTT. O nome, a designação mesmo do passeio é o 5º passeio de BTT Sentido São Martinho, onde temos o apoio da autarquia, das duas autarquias, portanto, da Câmara Municipal e da Junta da Freguesia. Todos os anos contamos com a participação de 350 participantes, e tem sido um sucesso até hoje.
0: E como é que é organizar uma coisa destas? Dá algum trabalho?
2: Bastante trabalho. Isto começa logo mais ou menos a partir de setembro. A partir de setembro nós partimos para uma primeira fase que é...
0: Portanto, setembro do ano anterior. Portanto, acaba uma Agrival, já estou... Quer dizer, setembro, São Martinho é só... Sim, desse ano. Estou a fazer aqui a confusão.
2: O passeio do BTT é organizado no São Martinho, portanto este ano é 14 de novembro. Portanto, no primeiro sábado, primeiro sábado da feira. E nós começamos praticamente no final do verão, começamos a organizar o passeio, isto é, portanto, a primeira coisa que fazemos é marcar o percurso, fazer a marcação do percurso e a nossa marcação, e depois tentar também fazermos limpeza dos trilhos, os próprios associados com roçadoras, com máquinas.
0: Todos ajudam.
2: Depois há a questão também da alimentação que nós temos que dar aos participantes, organizar as ofertas que a gente faz, os brindes que a gente dá. Tudo isso demora o seu tempo e depois temos a fase das inscrições.
1: E depois também há sempre aquela discussão dos trajeitos, porque há pessoas que vão fazendo levantamentos e vão propondo, e depois tenta-se alterar. Depois também temos sempre o problema dos reforços, porque às vezes os trajetos temos que conciliá-los com os sítios onde vamos reforçar a alimentação e portanto, há sempre ali alguma logística e que não é fácil, não é? Muitas vezes é depois...
0: Mas a experiência já vai ajudar.
1: Sim, a experiência vai ajudando. E depois que é numa atitude mesmo pro bono, portanto, é mais um escape para sentir um bocadinho o ciclismo. Sim. E aquela adrenalina de organizar uma prova.
0: Aqui em Penafiel. Ora, nós vamos fazer uma curta pausa aqui na nossa conversa em estúdio, porque vamos dar um pulinho até lá fora, quase como se fôssemos andar de bicicleta, porque vamos ouvir algumas pessoas que de uma forma ou de outra estão ligadas a este clube de BTT. Começamos por ouvir António Teixeira, um dos sócios mais antigos do BTT Penafiel. Ao longo dos anos participou em diversos trilhos organizados em várias localidades e marcou presença também em algumas provas.
4: Comecei a andar de bicicleta, depois tive a iniciativa de começar a fazer BTT com os amigos E a partir daí, normalmente há cerca de 20 anos para cá, tenho feito sempre BTT quase praticamente diariamente. Feito uns passeios, tive a iniciativa de levar algumas pessoas, principalmente o meu filho, mais alguns amigos para a atividade, e é uma coisa que eu gosto de fazer e continuarei a fazer enquanto puder.
0: Fernando Salles, dirigente sindical na Maia, delegado sindical e agente da PSP em Valongo, é confrade da Confraria do Sarrabulho Doce, em Lousada, e chegou ao BTT Penafiel através do vice-presidente Filipe. Começou a andar de bicicleta com o objetivo de deixar de fumar e o bichinho ficou.
5: Ora bem, eu cheguei ao clube em 2013, na altura que quis deixar de fumar, portanto, e aproveitei esse momento em o dinheiro que gastava para tabaco, comecei a investi-lo numa bicicleta. Portanto, a partir daí comecei a andar de bicicleta. A dada altura encontrei o Filipe e através dele consegui chegar aqui ao clube, portanto fez-me puxar para o clube. Portanto, tenho participado aqui em todas as suas atividades, portanto aqui principalmente nos últimos anos no Sentir o São Martinho, portanto é um dos períodos até que eu onde tiro férias para não poder faltar na sua organização, portanto que ainda leva bastante algum trabalho nas semanas antes da realização do evento. Depois temos aqui umas atividades internas do clube, onde há uma em especial que é o Tudo à Pala, onde nada é a pala, mas sim a terra é que é a pala, onde nos concentramos ali numa casa que o Filipe tem, dos familiares, e fazemos ali um pequeno convívio com um passeio de bicicleta. E pronto, o clube é isso mesmo, portanto, é onde praticamos a atividade física, que é o que está acima de tudo isto, e onde temos ali algum convívio, onde acaba por ser uma família que se junta, todos com o mesmo objetivo e com o mesmo gosto.
0: José Luís Pinto, mais conhecido por Zé Luís, é natural do distrito de Viseu. Esteve ligado desde sempre ao desporto, jogou futebol, praticou pesca desportiva e manteve a tradição dos passeios de domingo de manhã com os amigos. No BTT Penafiel é presença assídua no emblemático passeio Tudo à Pala, nos jantares de Natal, nos aniversários do clube e também na organização do passeio anual.
6: Cheguei ao BTT Clube Penafiel em 2009, por isso praticamente no início da sua existência. Gosto de andar com o grupo, principalmente pela companhia, gosto de fazer os passeios de domingo pela amizade, pelo exercício, e também gosto de participar nos passeios dos grupos organizados pelos grupos vizinhos.
0: Luís Sousa, da garagem do Luís, o local onde nasceu o espírito do BTT de Penafiel, é sócio fundador do clube. Foi na sua garagem que o grupo começou a reunir-se, dando origem ao projeto que hoje conhecemos e que continua a ser ponto de encontro para convívio, voltas noturnas e passeios de domingo. Atualmente é motorista na Câmara de Paredes, no apoio à saúde, e já integrou também o núcleo de Reiki Penafiel.
7: Faço parte do clube BTT Penafiel, onde tudo iniciou na minha garagem, na garagem de Luís, onde um grupo de amigos se tornou o clube BTT de Penafiel. Participo no passeio anual e nas voltas domingueiras e no passeio anual do clube, jantares e aniversário. E para além disso, não costumo perder o Tudo à Paula, que todos os anos é feito na Paula.
0: Vera Vaz, apaixonada pelo ciclismo e proprietária de uma loja de bicicletas em Penafiel, é também guia de viagens a Santiago de Compostela e uma amiga próxima do BTT de Penafiel. Patrocina o passeio Sentir o São Martinho.
8: O Filipe procurou-nos aqui na Bike Zone Penafiel, mostrando que estava associado ao clube BTT de Penafiel. O clube consiste em promover um passeio de São Martinho, uma vez ao ano, em novembro, mais ou menos, como sabem, E basicamente foi isso, ele teve-me a explicar e quais eram os seus propósitos. Esses mesmos propósitos aos quais eu e a loja se identifica, que são estar próximo de, das pessoas que andam de bicicleta por prazer, por lazer. Muitos de nós andamos só aos domingos, não temos o foco de grande treino, andamos mesmo para convívio, para amizade, para partilha. E esse propósito que eles têm de juntar num São Martinho todas estas pessoas com ou sem experiência é o ideal também da Bike Zone de Penafiel. E como nos identificamos com isso, quisemos colaborar, ter uma parceria com eles e tentarmos ajudar nesse sentido. Eu acho importante, eu mesma ando de bicicleta e também ando ao domingo, às vezes à semana, quando se pode, e é importante que nós estejamos próximos destas pessoas. Pessoas que andamos por lazer e por convívio. Então este São Martinho nós juntamos todos, ao qual eu também vou, também participo. E é fantástico, encontramos muitas pessoas que conhecemos e que não conhecemos e divertimos-nos. E depois juntamos-nos todos no fim, eles fornecem-nos ali uma comidinha boa e estamos ali todos a divertir-nos, a contar as coisas boas que a bicicleta nos proporciona.
0: Rui Barbosa, uma figura ativa na comunidade penafidelense, iniciou as suas pedaladas em 2018. Após uma lesão no joelho que o afastou da corrida, encontrou na bicicleta, inicialmente emprestada pelo cunhado, uma nova forma de continuar ligado ao desporto. Mais tarde começou a participar nas voltas domingueiras e tornou-se sócio do BTT de Penafiel.
9: O Clube BTT Penafiel é uma associação que promove a prática do ciclismo de todo terreno, mas vai muito além da vertente desportiva. O clube junta várias pessoas de várias idades e de níveis de experiência, com o objetivo comum de praticar desporto, promover os hábitos de vida saudável e valorizar as paisagens naturais do nosso concelho. É um clube que se destaca muito pelo espírito de grupo e pela entreajuda. Tanto quem está a dar as primeiras pedaladas, como quem já tem mais experiência e faz com que haja apoio e motivação para com esses que não têm tanta experiência. Além disso, o clube tem um papel importante, na dinamização do local, através da organização de passeios, dos eventos e iniciativas que também ajudam a promover o turismo e o comércio na região. Para mim, e acredito que para muitos dos sócios, o clube representa não só o gosto pelo BTT, mas também pela amizade, um convívio e um forte sentimento de pertença.
0: O presidente da Junta de Freguesia de Duas Igrejas, Nelson Rocha, tem colaborado com o passeio Sentir o São Martinho nas duas últimas edições. Gosta de estar envolvido na freguesia e na comunidade desde sempre. Em articulação com o presidente do BTT, lançou o desafio de incluir a freguesia no percurso para um momento de reforço através da confraria da Sopa Seca de Duas Igrejas, que ofereceu a tradicional iguaria aos participantes.
10: Então, enquanto presidente da Junta e confrade da confraria da Sopa Seca de Duas Igrejas, decidimos associar-nos ao BTT Sentir São Martinho, através do contacto com o Nelo, que é membro também dessa associação, e que disponibilizámos para participarmos no evento, promovermos a nossa terra, a nossa Sopa Seca, conjuntamente com a confraria da Sopa Seca de Duas Igrejas. E foi dessa forma que abrimos as portas da nossa terra para receber cá o evento, para dinamizar também a nossa terra e também dar a conhecer a Sopa Seca a todos os participantes desse passeio, desse evento do BTT. E no fundo, resume-se a isto.
0: José Mário Pinto, sócio fundador e primeiro presidente do Clube BTT, é atualmente deputado municipal em Amarante e integra a Comissão da Juventude do município, mantendo uma forte ligação à vida cívica e ao desporto. Embora já não faça parte ativa do Clube Penafidelense, marcou presença em muitas iniciativas, nas provas, maratonas, nos míticos sábados no Marão e muitos passeios domingueiros.
11: Então, é com muita saudade que volto a falar do meu clube. E digo o meu clube, que foi um clube que criamos com muito amor e paixão, com um grupo de amigos, um grupo de 5 amigos, 5, 6 amigos, que continua no meu coração e na minha memória com muita saudade. Relativamente ao clube, obviamente que estou afastado, mas pondero seriamente voltar a encontrar os meus amigos e voltar a ter atividades, fazendo o clube um clube mais forte do que é agora. E desejo muitas felicidades a todos os meus amigos e a parceiros do clube. Um abraço.
0: O presidente da Junta de Freguesia de Penafiel, Carlos Leão Barbosa, recorda o início da colaboração da autarquia com o clube, ainda no tempo em que o passeio de BTT era organizado no âmbito da Agrival. Com a transição para o passeio Sentido São Martinho, a cooperação manteve-se, assumindo atualmente um apoio, sobretudo a nível alimentar, desde carnes, bebidas e outros bens essenciais para o reforço ao longo do percurso.
12: Bem, o Clube BTT organiza todos os anos para a altura de São Martinho a sua prova BTT. A Junta de Freguesia está sempre disponível para os apoiar em tudo que eles necessitam para a prova. É realmente uma prova interessante, onde traz aqui a Penafiel centenas de amantes do desporto, do ciclismo, do desporto de bicicleta. A Junta estará sempre disponível a apoiar estas iniciativas que se realizam cá na freguesia.
0: Ilídio Almeida, um verdadeiro amante de aventuras, sempre ativo no desporto e membro do rancho folclórico Zé do Telhado, de São Martinho de Recesinhos, onde reside, entrou para o BTT Penafiel através do cunhado Rui Barbosa, a quem emprestava a bicicleta para dar as primeiras pedaladas e desde então ficou ligado a este clube. Participa anualmente em diversos eventos pelo país, de Vila Flor a Lousada, passando por Fátima e até além fronteiras.
13: Ora bem, eu entrei no clube através do meu cunhado Rui Barbosa. Eu é que o meti o bichinho das bicicletas, mas ele entrou no grupo primeiro do que eu. E é um grupo fantástico. Gosto de fazer algumas participações com eles, não muitas porque tenho meus eventos noutros sempre fora. E queria desejar a melhor sorte ao Manel Ribeiro, que é um excelente presidente, tem que ter muita calma, que não é fácil lidar com muita gente, e pronto, se era mandá-lo um abraço e tudo de bom.
0: João Paulo Leite, também ligado ao desporto, começou a andar de bicicleta aos 20 e poucos anos, quando também se juntava com os restantes membros na garagem do Luís. Conhecido no grupo como João Likes, já percorreu com este clube o país em várias provas e marca sempre presença nos jantares de aniversário e de Natal. Ele também pratica o desporto pela experiência de se partilharem as aventuras e pela convivência.
14: Portanto, participo desde os primórdios do clube, né? Faço parte do grupo fundador, em que juntámos um grupinho de amigos numa garagem e começámos a dar umas voltinhas de bicicleta e criámos o clube BTT Penafiel. Portanto, sou um elemento bastante ativo, tento participar em todas as atividades do clube, internas e mesmo internacionais. E pronto, e faço porque gosto de praticar desporto. Tenho amigos, prevo muito com eles, desde a parte desportiva e mesmo social. E pronto, é uma forma de eu exercitar um bocadinho, fazer um bocado de desporto. E ser participativo.
0: José Mendes gosta de ser conhecido como amigo do amigo. É alguém que está sempre disponível para ajudar a comunidade e manter-se ativo através do desporto. Sócio do BTT Penafiel, participou desde cedo nas voltas domingueiras e foi também um dos elementos que marcou presença na histórica garagem do Luís, onde o grupo deu os primeiros passos. Atualmente mantém uma ligação próxima ao clube, colaborando sempre que é necessário, com especial destaque para o passeio anual, onde integra a organização e garante presença ativa.
15: Todo este pequeno comentário, porque fazendo parte do Clube BTT desde o seu início, e começámos na garagem do Luís e chegámos a juntar lá 30 e 40 pessoas para sair para aquele passeio domingueiro, É uma honra estar a poder testemunhar a parte coletiva que o Manel Ribeiro e o Maias me incutiram na altura muito um espírito forte de BTT, e eu andei lá uns anos valentes, tendo deixado só por causa de problemas de saúde, porque senão ainda se calhar continuava lá. Mas eles sabem perfeitamente que quando precisam de mim e da minha firma que eu possa ajudar, sabem que estou sempre disponível para ajudar no que for preciso. E eles, eu gosto muito do Clube ETT Penafiel, porque os amigos que tenho lá são para a vida, e a gente ganha uma amizade tremenda no monte, porque nas dificuldades é que a gente vê quem são os amigos e não. E por isso acho que há uma iniciativa de louvar o que estão a fazer.
0: António Ribeiro, um amigo do clube que andou durante muitos anos com os seus elementos, mantém o gosto pela prática desportiva, mas a atual ligação é mais nos jantares de Natal e de aniversário que o clube organiza sempre no seu estabelecimento. Mantém esta ligação, apoiando o clube do BTT quando necessita e convivendo com eles naquele momento de partilha e comemoração das datas festivas em conjunto.
16: Olá, sou o Toninho 33, sou um fundador do BTT de Penafiel. Deixei grandes amigos, ainda tenho os amigos. Deixei de praticar esse desporto porque lido outras coisas. E de vez em quando eles fazem jantares de Natal e de anos. E fazem aqui na minha tasquinha arroz de cabidela, outras coisas. E um dia hei de voltar a andar de bicicleta.
0: Um outro grande amigo do Clube BTT Penafiel foi Manuel Rocha. Grande parte dos elementos do grupo são clientes do seu estabelecimento, que começaram a frequentar após as voltas domingueiras e onde eram recebidos sempre com um sorriso. Manuel colabora com o clube quando este necessita, cedendo bens alimentares para as suas atividades.
17: Olá, eu sou amigo do Clube BTT Penafiel. Tenho aqui a maior parte de amizade, convívio, ajudo no que puder e o que tiver ao meu dispor, ao meu alcance, ajudarei sempre, porque somos amigos, desde conhecidos, amigos, tudo, e faz parte, ajuda a minha casa, que eu abri o estabelecimento e eles começaram a parar aqui no meu estabelecimento e gostava que continuara a ajudar, como sempre, meus amigos, sempre.
0: Depois destes testemunhos, voltamos aqui a estúdio para mais dois dedos de conversa com os nossos dois convidados, porque ainda há algumas coisas para descobrir neste mundo do BTT aqui por Penafiel. Pergunto aqui ao Presidente, antes de mais, já percebemos viagens, já percebemos atividades, necessidades, o que é que vos faz falta?
2: Pois, nesse aspecto...
0: E agora responde-me nada.
2: Não. De facto, nós temos uma grande necessidade que vem desde a fundação, que é termos uma sede. Ou seja, um espaço físico onde nós podemos ter as nossas reuniões e guardarmos a nossa logística toda. Portanto, todo o nosso equipamento e etc. Andamos em negociações com a autarquia, a ver se nos cede aí um espaçozinho para a gente ter a nossa sede. Isso é uma das nossas necessidades, exatamente.
0: Mais falta. Quanto a projetos, portanto, a sede seria um projeto, mas há alguma outra coisa que gostasse de ver na associação?
2: Sim, também nós por acaso este ano até no plano de atividades e orçamento deixamos uma rubrica para, portanto, em relação aos transportes, também gostaríamos de fazer a aquisição de uma carrinha para transportar também os nossos associados aos eventos que nós proporcionamos e aos eventos também que nós participamos com as outras comunidades do BTT.
0: Por falar em sócios, têm chegado sócios de novo?
2: Sim, quase todos os anos temos novos associados, não muitos, mas vamos tendo alguns associados.
0: E em termos de idades, são sócios jovens ou já mais adultos?
2: Não, jovens não, nós são praticamente quase todos adultos. Nós houve aí uma fase em que nós em que nós tínhamos meia dúzia de miúdos, portanto, que nós cativávamos alguns miúdos para vir andar connosco. Depois o clube entrou aí numa fase em que deixámos de ter essa atividade. Portanto, e atualmente nós não temos miúdos, não? Nós não somos uma escola, não somos uma escola de BTT. Para isso há cá em Penafiel escolas de BTT. Portanto, para isso necessitávamos ter treinadores e etc.
0: Quando eu disse jovens, não era propriamente jovens de formação. Sim. Estou a dizer praticantes, mas mais novos.
2: Praticantes,
0: não é
2: mais
0: que vocês
2: novos,
0: sejam
2: não.
0: velhos. Mas não, assim.
2: Não, a nossa média de idade é bastante elevada, de facto.
3: É acima dos 40.
0: Portanto, todos os mais experientes.
2: Sim.
3: É mais um escape para fazer desporto, conviverem, confraternizarem. E às vezes os jovens por não ter tão paixão por encontrar esse tipo de pessoas. Hoje em dia é difícil arrastar os jovens para o desporto, vamos ser sinceros.
0: Há muitas ofertas.
3: E muitas vezes os miúdos não sentem muita conexão com o mundo do desporto ao exterior, no exterior, é difícil. E também nós não temos tempo para fazer uma coisa bem feita.
2: Para isso necessitávamos da nossa formação ser uma formação de competição.
3: Precisamente.
2: Para ativar mais os jovens para a competição, que não é o caso.
0: Portanto, vocês é apenas lazer. Vão também estando presentes nas redes sociais, portanto, também a acompanhar os tempos, obviamente. O que é que vão partilhando?
2: Partilhamos
0: o que vão fazendo.
2: A nossa atividade, exatamente.
3: Os nossos passeios, as nossas fotografias. Dos passeios, às vezes as confraternizações, temos algumas coisas que participam, outras que não podemos partilhar porque talvez sejam, não pelo conteúdo em si, que
0: mas
3: sejam,
0: não podem ser,
3: não é por aí, é talvez porque possam ser demasiado brincalhonas entre nós, não é? É mais íntimas entre nós todos, estamos todos ali na brincadeira. Mas vamos partilhando aquilo, e que às vezes até pode não ter tanto ligado ao BTT, não é? Pode ser, estamos todos num lazer de estar num dia, uma tarde num rio, nós mergulhos, não tem tanto a ver com o BTT, não é? E às tantas não partilhamos tanto.
2: Temos a nossa página.
3: Quem
0: quiser ser com duas coisas.
2: Exatamente. Quem pretende ser associado é só uma questão de se
0: também contactar.
2: Exatamente, contactar. Tem lá um iconezinho em que diz faça sócio. Portanto, é muito simples ser sócio do Clube BTT Penafiel.
0: O gosto pelo BTT é tanto que o Joaquim Maias até o levou para trás dos montes.
3: Ah, sim.
0: Fundou lá um clube de BTT em Chaves.
3: Não, não é um clube, é um grupo de amigos que nunca quis o desafio de fazer uma associação. Tem estatutos, são os Lobos de Chaves. Recordo-me perfeitamente de estarmos um dia a confraternizar e precisámos arranjar um nome para o clube, para o grupo de BTTistas, e pusemos vários nomes em sugestão, e um deles, acho que foi um amigo, já não sei se foi o Pedro, assim, que disse opá, e tal, e se puséssemos um nome de um animal daqui da nossa zona. E então decidimos pôr os Lobos de Chaves. Eu depois nesse grupo fiz um ritual, criei um ritual de batismo, foi muito giro, onde achava que, porque inspirado um bocadinho daquelas coisas da novela e dos contos dos lobisomens e não sei o quê, e então nós, porque na altura que escolhemos os Lobos de Chaves, o nome foi muito feliz, porque acabou por ser muito respeitado e é respeitado hoje em dia pela comunidade flaviense. Dissemos, epá, agora somos lobisomens e tal, homens e tal. Então eu fiz um ritual muito engraçado que se faz, eu não sei, ultimamente eu não tenho ido lá acima, mas nós fazíamos o ritual de batismo nas termas de Chaves, nas fontes onde sai tem lá uma fonte que sai água quente, onde numa alcateia há um lobo alfa e um lobo beta, que é os líderes da matilha, da alcateia, digamos assim. E então todos nós fazemos um ritual em que é levado o neófito, o novo proponente, ao fim de um ano de andar de bicicleta, que é muito engraçado. E então o presidente, juntamente com, digamos, o presidente feminino, que é uma mulher que representa o lobo beta, faz um discurso e tal, e
1: todos os membros vão vendo em certas partes do coisa. Então aquilo termina que é: nasceste homem, mas fizeste lobo. E uma vez lobo, irá ser sempre lobo. É muito giro que depois ele leva a água das termas, não à temperatura que sai, nós deixamos arrefecer um bocado na cabeça, é batizado. E toda a gente depois, aquilo é feito, eles tentam pôr lá, partilhar entre os grupos deles, para tentar pôr a comunidade flaviense a ver aquele ritual. É muito engraçado. Então, foi
0: a tradição
1: giro.
0: Que criou também depois, a partir das bicicletas.
1: É, às tantas criamos um desafio aos outros elementos dos outros grupos, que depois começaram a dizer que temos que fazer aqui um atestado de companheiro de grupo. Foi uma coisa engraçada. Nós, por acaso, no BTT, na Fiel, acho que nunca tivemos um ritual, digamos assim. Uhum. Nunca tivemos um ritual, mas julgo que alguns miúdos que entravam, eles andavam ali um tempo até ganhar um bocadinho uma camisola. Acho que nós já chegamos a fazer isso uns miúdos mais novos. Nunca vemos isso. Chegamos a ter uma coisa dessas. Não fomos ter um equipamento aos miúdos mais novos. Pelo menos a camisola, pelo sentirem o espírito das cores e tal. Mas pronto, é uma das formas de.
0: Ora, nós estamos a entrar na reta final do programa. Vou desafiá-los a umas últimas palavras. Antes de mais, como é que gostaria de ver o clube daqui a 5 anos? 5 anos? Quem diz 5 anos, mas um futuro não muito longe.
1: Pelo menos que ele continuasse a existir como clube, com membros, com um bom convivente dos associados e, acima de tudo, que mantesse o espírito do companheirismo de que é andar de bicicleta. É isso que eu gostava. E o respeito. O respeito entre companheiros e associados é essencial.
0: E agora, a terminar, Presidente, que palavra gostava de deixar à família do BTT de Penafiel? A família alargada.
2: A família do BTT. Que não se preocupem muito com o clube BTT Penafiel, que está de boa saúde. Está de saúde e recomenda-se.
0: Portanto, está preparado para continuar a falar.
2: Sim, creio que sim. Esperemos que. Eu só espero é que, de facto, apareça mais pessoas para tomarem conta do clube, para fazerem parte dos órgãos sociais, porque isto, de facto, tem sido uns anos um bocado difíceis para arranjar pessoas para fazerem parte dos órgãos sociais. Espero que as pessoas apareçam e que
0: continuem a fazer boas pedaladas.
2: Exatamente.
0: Muito bem. É desta forma então que terminamos a nossa terra de hoje. Aos nossos convidados agradeço mais uma vez a presença e deixo votos precisamente de boas pedaladas, sempre em segurança, porque também é importante.
2: Muito obrigado.
0: Nós ficamos por aqui e prometemos voltar no próximo domingo com mais temas de destaque da região. Até lá, continuo na nossa companhia. Fique bem.

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1: É meio-dia.
2: 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Serão 3 dias marcados pela cultura, tradição, gastronomia e pelo convívio. No próximo dia 10 de junho, o Motoclube Val de Sousa vai realizar o 4º Encontro Custom Penafiel 2026. Às 9 da manhã, os participantes concentram-se na sede do Motoclube, de onde saem depois para um passeio. A seguir ao almoço, haverá música ao vivo, exposição de motos e muita animação. Lousada volta a recuar no tempo. De 4 a 7 de junho, o Mercado Histórico regressa para uma viagem aos séculos XVII e XVIII, com ruas cheias de vida, recriações, animações e sabores tradicionais. Entre mercadores, tabernas, música, teatro e artes antigas, há experiências para toda a família. A 20 de junho está de volta a Festa dos Vizinhos, uma iniciativa promovida pela União de Freguesias de Silvares, Pias, Nogueira e Alvarenga, no concelho de Lousada. O evento promete juntar amigos, famílias e habitantes na Rua de Santo António, mesmo no centro da vila.
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2: São 13 horas.
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0: decidir desde já o título e não ficar à espera da última jornada.
1: Pois bem, são as palavras do Ricardo Neto, amável colaboração connosco hoje aqui no Padroense Fremundo, ele que é colaborador da Gazeta de Passos de Ferreira e, portanto, aceitou este repto para connosco colaborar, algo que já tinha acontecido, como dito, no Fremundo Baião da primeira fase desta divisão de elite. Agora está-se a disputar a fase final, aquela que vai transportar três equipas para o principal campeonato da Associação de Futebol do Porto. A quarta não tem essa sorte. O ano passado a quarta teve, porque o Boa Vista, enfim, foi descendo. Nessa altura as quatro equipas foi o Lousada, o Aliados Lordelo, Pedras Rubras e o Foz. Quem ficou com a Fava foi o Foz, mas depois acabou por subir administrativamente, sendo que dessas quatro equipas o Lousada manteve-se, o Aliados manteve-se, o Pedras Rubras manteve-se, o Foz também, portanto subiram e todas se mantiveram na principal divisão da Associação de Futebol do Porto. A partida aqui está entretida, leva 9 minutos de primeira parte, já houve um pontapé de canto, o primeiro favorável à equipa de Fremundo. Desse canto houve um alívio defensivo do Padroense, permitindo que o perigo se afastasse da baliza à guarda de David Bahia. É o Padroense a querer construir, está a bola a ser disputada na zona divisória do meio campo, perdão, a bola com Madeira, Madeira já passou para o seu colega, tentava ultrapassar o defesa lateral da equipa de Fremundo, a bola voltou para trás, está nos pés novamente de Madeira, Madeira volta para abrir para o lado esquerdo, a bola volta para o círculo central, para os pés Madeira, Madeira inverte o rumo da partida para o lado oposto, para Leandro. Leandro vai centrar para o coração da área e ganha o pontapé de canto porque Bentes não o permitiu. É aos 10 minutos, uma situação de perigo que também aconteceu logo no início da partida com a saída de bola. O Fremundo acaba por fazer uma incursão aqui precisamente para o lado direito também. O Fremundo não, o Padroense, e foi o primeiro momento de alguma fricção na partida. Este canto é aplaudido pelos adeptos do Padroense naturalmente, a bola vai ser marcada pontapé de canto, vejamos, tem dois atletas, vai sim, a bola voou e o cabeceamento não é o alívio dos homens do Fremundo, o que origina o segundo pontapé de canto consecutivo para a equipa de Matosinhos, com a diferença que este pontapé de canto foi do lado direito do ataque do Padroense e agora vai ser do lado esquerdo do ataque do Padroense. Quem pega na bola é o camisa 16, Tiago Gomes. Na camisola ele tem escrito Pimenta. Tiago Gomes tem 20 anos e é a primeira época representando as cores do Padroense. A bola vai ser colocada em jogo, foi curto, passou para o seu colega, é Hélder. Hélder agora chama um outro junto à linha lateral, a bola acaba por se perder, que ele não consegue tocar na bola convenientemente e perde para a linha de fundo. Foi um pontapé em falso do capitão Gurito. Esta equipa de Padrão da Légua tem vários atletas com um número de épocas consideráveis representando as suas equipas e um deles é Gurito, que tem 26 anos, fez uma época no Ramaldense, depois fez uma no Super Bowl e há 14 épocas consecutivas que representa a equipa do Padrão da Légua, portanto é o capitão de equipa e foi ele que acabou por chutar em falso e a bola perde-se pela linha de fundo. Pontapé de baliza já foi marcado por Jota, a bola está nos pés de Rui, Rui é um dos defesas centrais conjuntamente com Simão, abre a velocidade de Meireles, mas a bola perde-se pela linha de fundo, pela linha lateral, do lado direito, a meio do meio campo ofensivo. É o Padroense que vai colocar a bola em jogo. Já não, temporizou, agora sim fê-lo para Hélder, camisa 17, Hélder abre para Tiago Vila, Tiago Vila Irinho, na camisola tem Tiago Vila, a bola volta para trás para o seu parceiro que é o Tomás, de posição, o Tomás abre para Pimenta, o Tiago Gomes, é o Padroense que tentava construir por Gonçalo Melo, mas tem, Gonçalo Melo ganhou, não ganhou? Não ganha vantagem sobre Rui Jorge, que conseguiu acompanhar permanentemente o seu opositor, fica no chão agarrado à face, ele está praticamente junto à bandeirola de canto do lado esquerdo do ataque Padroense, já se levantou, não, sim, o Padroense continua a jogar e também continua o Fremundo. Agora sim, o Arte vai ver o que se passa com o homem que ficou no chão, que é Gonçalo Melo, camisola 9, o Padroense joga numa espécie de um 4-4-2 com Leandro e Gonçalo Melo, mais vagabundos na linha da frente, quer de um lado, quer do outro, e neste caso era Gonçalo Melo, que o lado esquerdo se esgueirava, foi muito

0: acompanhado por Rui Jorge, e depois haverá eventualmente ali um contacto na face. Ele já se levantou, o árbitro cumprimentou, e vai ser lançamento lateral do lado direito do ataque padroense, que é o lado oposto onde se encontrava Gonçalo Melo. Ele já está no coração da área, o árbitro também vai dar indicação para o lançamento acontecer, apitou, vejamos, a bola não vai ser colocada no coração da área, não, é praticamente para a linha de fundo, volta a bola atrás, e agora sim o centro para o coração da área, mas Jota tranquilamente consegue segurar a bola e tentar rapidamente colocá-la. Não consegue, acaba por temporizar um pouco, foi, enfim, pressionado por Gonçalo Melo, e a bola já está a correr, está em Cardoso, Cardoso está junto à linha lateral, do lado direito, lança a velocidade e é Dumas, perde-se novamente, praticamente a mesma situação, no mesmo local, do mesmo lado direito, o ataque do Friamundo, a diferença é que há pouco era amarelos, agora era Edu, lançados ambos, mas a bola foi lançada para a situação muito puxada e perde-se pela linha lateral. É o Friamundo que ganhou a bola, vai ser lançamento lateral, vai ser Paulinho que o vai executar. Paulinho, lateral direito, camisola 11, mas muitos minutos, muitas titularidades na equipa do Friamundo, já leva 22 esta época. 22 esta época, titularidades na posição que agora ocupa. Busca-se a velocidade de Bruno Golidor Moro, vai conseguir controlar a bola, não vai, novamente, muito puxada, no caso por Simão, não era por Bentes, mas perdeu-se. Bruno é o homem golo desta equipa do Friamundo, já leva nesta época 19 golos, é o terceiro mais utilizado em minutos, com 2.525, o mais utilizado é Jota, e Rui Jorge com 2.800 e tal minutos, ele é o terceiro mais utilizado, mas em golos de longe lidera. Edu agora deixa-se surpreender, mesmo assim a bola ressalta para Cardoso coloca em Paulinho, o Friamundo ainda no seu meio campo defensivo, tenta construir jogo, a bola circulou nos centrais, Rui para Simão tem a titularidade nas últimas partidas nas cores azuis e brancas do Sport Clube de Friamundo, agora ganha-se o lançamento para Bentes na zona do meio campo, passa para Figueiredo busca Meireles, mas atenta à defensiva do... é falta, claro, aqui à nossa frente, precisamente sobre Bruno, o homem de quem falámos há pouco, foi Rodrigo Silva, o lateral direito, camisola 20, fez a falta sobre Bruno, em frente ao banco de suplentes do Padroense, que está aqui precisamente por baixo de nós. A falta é marcada praticamente junto à linha lateral, a meio do meio campo ofensivo do Friamundo. Já subiram os centrais, está lá Simão, está Rui, está Bruno, está Figas, portanto a entrada à área está o capitão Edu, e para marcar está Meireles e Cardoso, um dos dois. A barreira tem dois homens do Padroense, vai ser Meireles coloca a bola no coração da área, vejamos o alívio de quem é, da defensiva do Padroense, que vai retirar a bola da sua grande área, tentando lançar e aproveitar a velocidade do seu colega, mas não consegue, a bola perde-se nos pés de Jota Souza, que vem fora da área recebê-la, já é do que a tem, já colocou em Rui Jorge volta a atrasar para o seu colega. Vejamos, a bola circula, é Bentes que ficou na posição, trocam agora com Simão se ficou e agora sim recebe a bola, não, deixou passar até Bentes, o lateral esquerdo, volta a devolver a bola para Simão, o Friamundo tenta construir com, enfim, alguma tranquilidade nesta partida, não precisa de ir com tudo, tem 9 pontos, é posição de vantagem na tabela classificativa. O tudo por tudo será mais, é o Padroense, remata cruzado e oposta, e alívio, é golo do Padroense, o árbitro assinala golo, que a bola já terá sido, foi o árbitro auxiliar, que indica o golo do Padroense aos 17 minutos, que o defensor já terá tirado a bola dentro da baliza. Nós aqui estamos distantes, não conseguimos perceber isso. Num primeiro momento o remate é cruzado, do lado esquerdo já dentro da área vai bater a bola ao segundo poste, o poste mais distante, esgueirou-se Jota, não sabemos se a desvia para o poste ou se ela vai lá bater, ressalta para o jogo, é rematada por um homem que não identificamos quem, queremos que terá sido Gonçalo Melo ou Leandro. Gonçalo Melo é o que está a festejar, camisa 9. Importa dizer que a defensiva do Friamundo ainda retirou a bola, mas o árbitro auxiliar, no caso André Fernandes, terá assinalado que já estava a bola dentro da baliza e por isso o golo foi considerado e assim está feito o 1-0 para a equipa do Padroense, quando vamos nesta altura 18 minutos e 20 segundos de jogo. Eu ia perguntar ao Ricardo Neto balanço dos primeiros 17, entretanto o golo aconteceu e faz o balanço naturalmente já com este resultado de 1-0. Ricardo.
1: Sim, o Fremonte se calhar por ter esses pontos ficou à espera que o Padroense ficasse com a iniciativa de jogo e foi exatamente isso que aconteceu nestes primeiros minutos. Mais Padroense, o Fremonte sempre ali na expectativa e sempre que tenta lançar ataques tem tido algumas perdas de bola, que foi o caso deste lance em que Bentes perdeu a bola e depois Melo que já nos primeiros segundos pelo lado direito tinha ido até à linha cruzar, mas a bola saiu torta e foi parar às mãos de Jota. Agora, em vez de furar pelo lado direito, escolheu ir pelo meio e rematou ao poste, e depois ali há vários ressaltos, a bola vai para a baliza, sai para a baliza e depois o árbitro auxiliar deu o golo. Daqui é impossível saber se a bola entrou ou não, mas também não, o Fremont também não protestou muito, é porque muito pessoalmente entrou. Ou seja, este 1-0 espelha aquilo que foi estes primeiros 15 minutos, teve mais Padroense e teve menos Fremonte, e o Fremonte sente-se que está um pouco perdido, e agora o Padroense está perto de fazer o 2-0, e pronto, acontece.
0: Faz desculpa, Ricardo, faz o 2-0 de facto, não remate, não contra-ataque, cremos que foi o camisa 17, Helder, vamos já certificar. De facto, agora que levamos 20 minutos desta primeira parte, o Fremonte vê-se em desvantagem por um segundo golo. A bola de facto entra-se pelo lado esquerdo do ataque, a bola é cruzada para o coração da área, passa e já ao segundo poste remata isolado, sem a defensiva apanhada em contrapé, e o golo acaba por acontecer com a bola a entrar ao posto mais distante do guardião Jota e ao que estava mais próximo do marcador de golo, Helder, camisa 17, faz assim o 2-0 aos 20 minutos desta primeira parte. Não é normal o Fremonte perder partidas, é importante dizê-lo que esta época o Fremonte teve duas derrotas a abrir o campeonato, ainda sobre a orientação de um outro técnico, foi perder a Baião, precisamente, e portanto a equipa que acabou por vencer a série, e depois perdeu em casa com o Rio de Moinhos por 1-0, foram duas derrotas ainda sob a orientação de um outro técnico, não o Antunes. Com Antunes, a equipa só perdeu em São Lourenço de Ouro a 1 de Fevereiro por 2-1, portanto, não conhece a derrota há 2, 4, 6, 8, 10, 12, 14 partidas consecutivas, e portanto este 2-0 é naturalmente uma surpresa para a equipa de Fremonte, e teremos de reconhecer, não que o Padroense esteja com uma qualidade de jogo, uma superioridade que não tem de facto acontecido, mas aproveitou bem as duas oportunidades e cumpriu dois golos. Percebe-se algum nervosismo? Agora Jota acaba por chutar, aliviar a bola contra Rui e vai ser pontapé de canto favorável à equipa de Padroense. Naturalmente os seus adeptos rejubilam com esta situação, com esta vantagem. O Padroense tem 3 pontos, venceu em casa o Lavrense. Vai ser então o quarto pontapé de canto aqui do lado direito do ataque do Padroense. A bola já foi para o coração da área, Jota alivia com os punhos, a bola fica em Cardoso, o Cardoso tenta rapidamente sair em contra-ataque, a superioridade de homens do Fremonte, já estão no meio-campo adversário, Meireles vira para o lado de cá, mas a bola acaba por se perder, Vitinha não consegue controlar e a defensiva do Padroense alivia. Tiago Vila deixa-se cair no chão, Tiago Vilarinho, um dos defesas centrais, o Arte vai ver o que passa e nós vamos voltar a ouvir o Ricardo Neto, a quem tirei a palavra quando 2-0, enfim, melhor não lhe tivesse tirado a palavra, que não teria havido gol provavelmente. Curiosamente, Antunes, crê-se que esta caída de Tiago possa ser intencional, porque todos os homens do Friamundo, e ele é do Padroense, os homens do Padroense vão beber água aqui junto a nós, em baixo, junto ao banco de suplentes. Nós estamos no topo da bancada, a bancada tem seguramente umas 10 filas, e essa bancada, por sua vez, já está numa espécie de um primeiro andar relativamente ao recinto de jogo, portanto nós estamos numa posição bem acima comparativamente com eles. Por sua vez, os do Friamundo também estão todos junto de Antunes recebendo indicações. Antunes, jogador com percurso na Seleção A, jogador com percurso de grande sucesso no Paços Ferreira e que acaba a sua carreira no Paços, mas antes disso foi campeão no Sporting, na equipa orientada por Ruben Amorim. Ricardo, 2-0, levamos 24 minutos, que comentário?
1: É o que nós estávamos a falar antes, precisamente do gol do 2-0 do Padroense. O jogo estava com mais Padroense, principalmente aquelas duas peças que tem à frente, o Hélder e o Melo, eles estão a ter muita bola, estão a fugir muitas vezes, um ora para o lado esquerdo, ora o outro pelo lado direito, escapam várias vezes, têm criado vários lances de perigo. O segundo ou terceiro fizeram o golo inaugural, que pelos nossos colegas que estão cá, penso que foi o Gurito a marcar. E depois o Friamundo sente muito esse golo e na jogada a seguir, imediatamente a seguir, sofre mais um golo, sofre 2-0, sente-se que o Friamundo está um pouco perdido em campo. Esta paragem deu para Antunes falar com a sua equipa, repor as peças, porque de facto aqueles dois jogadores agora ali uma pequena confusão junto ao banco do Friamundo, mas isso também são cenas normais. O que não é muito normal é ver o banco inteiro do Padroense a querer tirar explicações do banco do Friamundo. Isso já não é muito normal. Mas o que eu estava a dizer é que o Friamundo perdeu-se e agora o treinador chamou a equipa, falou um pouco com a equipa e principalmente tem que estancar estas duas vias, que, tanto do lado direito como do lado esquerdo, por via do Melo e do Heller, que têm facilmente fugido por aqueles lados, e os golos nascem por aí, e o Friamundo tem que acima de tudo pausar o jogo, impor o seu jogo, e apesar de estar a perder por 2-0, ainda tudo é possível, e o Friamundo já mostrou esta época que é uma equipa capaz de dar a volta a este tipo de contexto. Vamos ficar à espera que isso de facto ocorra, mas de facto esta é a entrada que se estava à espera. Estava-se à espera que o Padroense entrasse bem, está a jogar em sua casa, tem o seu público, precisa de ganhar este jogo para ganhar alma, para mais rapidamente também assegurar a subida. O Friamundo sabia disso, teve uma postura mais retraída, mas de facto falhou ali naqueles 3 ou 4 momentos em que os seus dois avançados do Padroense criaram aquelas duas oportunidades seguidas, e agora o Friamundo vai ter que trabalhar muito para tentar dar a volta a este jogo.
0: São as palavras do Ricardo Neto, colaborador da Gazeta de Paços Ferreira e hoje colaborando aqui connosco nesta partida, que o Padroense, o jogo está a ficar um pouco quesilento. Cartão amarelo agora para Simão, defesa central da equipa de Friamundo, quando levamos 28 minutos desta primeira parte. Simão, em frente praticamente ao banco de suplentes do Friamundo, vê o cartão amarelo, ele que é um dos defesas centrais titular nas últimas partidas, na vez de Huguinho, e tudo está mais conflituoso, mais quente. Já há pouco houve um pequeno sururu, praticamente na mesma zona. Os homens do banco do Padroense foram até à linha divisória do meio campo e passaram, os bancos estão bem separados. Está a ser assistido o homem do Friamunde, e aqui então, com 28 minutos e meio desta primeira parte, o marcador indica Padroense Futebol Clube 2 e Friamunde, Sport Clube de Friamunde 0.
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4: Continua em desvantagem a equipa do Friamonte, mas está na primeira posição da tabela classificativa com 9 pontos. Regressamos novamente aí a Matosinhos, José Ferreira.
0: Pois bem, vai ser um livre para o coração da área dos homens, um livre favorável ao Friamonte, para o coração da área dos homens do Padrão da Légua. O Friamonte já tem 3, 5 homens ali na linha divisória da grande área. O livre é, não é meio do meio campo ofensivo, mas quase, tem 2 homens na barreira. Amarelos coloca a bola, vejamos o cabeceamento, e a Sete Simão não consegue. O Jorge vai tentar segurar a bola dentro do cinto de jogo, consegue fazê-lo, mas é lançamento, seria lançamento favorável ao Friamonte, mas não, é lançamento favorável às cores de Padrão da Légua, do Padroense, vermelhas, brancas ou azuis, o logo é vermelho e amarelo. É Silva que faz o lançamento, a bola é lançada de novo, mas é interceptada por Vitinha. Bentes tentava, mas muitos homens aqui nesta parte do jogo, acaba por ser o corte favorável por Edu. Edu faz o lançamento, lança a bola para fora em frente ao banco do Padroense, e é Silva do Padroense, lateral direito, coloca a bola em jogo já, mas consegue Figas antecipar-se, controla a bola, mas faz um mau passo Figas, tentava colocá-la no lado oposto, mas não conseguiu. É nova investida do Padroense, novamente o camisola 11, Gurito, tentava pela extrema esquerda colocar a bola no coração da área, não conseguiu, nova investida do mesmo, faz o centro, há um toque de cabeça, mas do camisa 7, Leandro, mas Jota consegue recuperar a bola tranquilamente no coração da pequena área e já colocou em jogo para Simão. O Friamonte sai a jogar, bola no pé, agora para Edu, o capitão, devolve para Simão. Simão tenta ver a quem passar a bola, volta para Edu, Edu vira-se para o jogo e coloca em Bentes, a bola de tabela, consegue recuperar mesmo assim Bentes, mas é o Padroense que já está com Helder, camisa 17, procura um homem, passa aqui para Leandro, Leandro devolve para Helder, centrou e é Gurito de cabeça, mas Jota Sousa consegue contrariar e receber esse remate de cabeça, mas algo afastado da baliza e sem muita força, portanto foi algo fácil defender essa bola, mas foi mais um momento de alguma fissão para a equipa de Matosinhos. A bola está em Cardoso, Cardoso para Edu, Edu agora abre aqui para Tiago Bentes, Bentes devolve para Edu, Edu vai colocar em Figas, não, sofre uma falta de Gonçalo Melo, camisa 9, que no nosso entender é um marcador aos 17 minutos de 1 a 0. A bola agora vai ser novamente para o coração da área, Cardoso que está aqui com a bola colada ao pé, vai ser do lado esquerdo do ataque do Friamonte, a bola vai voar para o lado direito, estão lá 2, 4 homens do Friamonte, Edu está à entrada da área, Cardoso já colocou a bola a voar, o desvio é efetivamente de Figas, mas na verdade a bola sai por cima do travessão sem perigo para David Bahia, que vai buscar a bola atrás das malhas, trala para o recinto de jogo, tranquilamente, dá a entender o Padroense que vai sair a jogar, tem as suas defesas centrais abertos e a bola já está em Tiago Vilarinho, o homem que esteve a receber assistência quando as equipas fizeram o time-out. Algures disse que foi Gurito que marcou o golo e, portanto, nós aceitámos como tal. Isto é no próprio Padroense e, portanto, não Gonçalo Melo, mas o capitão Gurito será o homem do primeiro golo, o capitão Gurito e o outro Hélder, efetivamente, como tínhamos assinalado. Portanto, a verdade é que, independentemente dos marcadores de golos, a vantagem é da equipa do Padroense Futebol Clube, equipa fundada no longínquo ano de 1922, portanto já centenária, 10 de janeiro, pertence à cidade da Senhora da Hora, uma das cidades de Matosinhos, Padrão da Légua, é um lugar dessa freguesia da Senhora da Hora, e que colado à estrada da circunvalação praticamente, agora o Friamunde, vejamos, Rui Jorge se centra muito, puxado, ao segundo poste, Cardoso entrou para o coração da área, a bola perde pela linha lateral, vai ser lançamento para a equipa do Padroense, vai lá Silva, Rodrigo Silva, camisola 20, Rodrigo Silva tem 11 épocas de Padroense, fez duas no Custóias, duas no Boa Vista, leva 11 épocas, como já dissemos, há um conjunto de jogadores com um número de épocas consideráveis, desde logo o capitão Gurito, que tem 14 épocas, mas há um conjunto de outros, Leandro tem 11, Melo tem 8,5, Madeira tem 5, Hélder 11, portanto, Queilhas só meia, entrou agora no mercado de dito inverno, mas veja-se que é um conjunto de jogadores e outros há, porque a partida está novamente com o ataque do Padroense, instalado no meio campo defensivo do Friamunde, é precisamente Queilhas que tem a bola, coloca aqui para Tiago Vila, estão praticamente a entrar no meio campo adversário, parece que Tiago Neto do vai entrar uma substituição, a Bílio Neto, não Tiago, desculpa, é Bílio Neto, um dos extremos do Friamunde. Novamente pontapé de canto, é o quinto para a equipa do Padroense nesta primeira parte, portanto adivinha-se já uma substituição quando se leva 36 minutos desta primeira parte a entrada de Abílio Neto, ele tem muito tempo de utilização, muitas vezes a partir do banco de suplentes, são 32 partidas, é do jogador mais utilizado e são 16 como titular e 16 como suplente utilizado, que será o que vai acontecer agora, esse empate vai-se perder, a bola já voou do pontapé de canto, um desvio, nova insistência, mas há o corte, não se deixa enganar, é lançamento para a equipa do Padroense, Pentes não deixa enganar-se, era Leandro que ali estava junto, é pedido para se fazer substituição, é o dirigente Jaime Moura, levanta o braço, como quem diz, faz ou não se faz a substituição, mas na verdade o juiz da partida e o auxiliar também não. O lançamento foi feito, é Silva, novamente a bola sai pela linha lateral, novamente o lançamento, o capitão Edu abre os braços, a substituição não acontece, o árbitro auxiliar é quarto, o árbitro auxiliar está junto à bandeirola de canto, tem que vir aqui à linha divisória, isso implica correr um bocadinho, e portanto, não, o lançamento foi feito para o coração da área, a bola morre nas mãos de Jota, a substituição na verdade não aconteceu, é impressionante, porque a bola parou e se parou far-se-ia a substituição, mas o pobre auxiliar teria que correr muitos metros até à linha divisória do meio campo. Ora, é Bruno do lado oposto ao que deveria estar, pela lógica, o goleador de Friamunde, a bola está em Edu, mas não consegue fixar-se com ela, agora há uma falta, vai ser com este livro que a substituição se vai fazer, o árbitro auxiliar, que é no caso André Fernandes, dá indicação dessa substituição, é o médio defensivo Figas, que é substituído. Figas, época passada, ligado à campanha do Aparecida, de sucesso. Este ano também, nesta época de sucesso aqui no Friamunde, a entrada de Abílio Neto. Vamos querer perceber como ele se vai posicionar no recinto de jogo. Ele coloca-se, enfim, ao lado, passa a ser ao lado de Vitinha, portanto, como dois pontas de lança, com os extremos Cardoso e Bruno. Cardoso está agora do lado esquerdo, Bruno do lado direito. Há pouco estavam ao contrário, trocaram de posição. Bruno tenta libertar-se de um opositor, consegue. É Abílio Neto que tem a bola, camisola 28, o jovem que representa as cores do Fremont, tenta libertar-se de um opositor, não consegue, atrasa a bola para Paulinho. Paulinho volta a atrasar um pouco mais, a bola está na divisória do meio campo, em Rui, um dos defesas centrais, o subcapitão, já está em Simão. Simão vai colocar aqui em Bentes, Simas foi um pouco puxada, e Bentes não vai conseguir receber essa bola que Simão lhe endossou, mas teremos de ser sincero, foi Simão que fez um passo menos feliz na busca do seu colega. Ora, já a bola está a correr, vejamos nos pés dos atletas do Padroense, temporizam, agora está no defesa central, Tomás, Tomás abriu para Pimenta, Pimenta buscava a velocidade de Gonçalo Melo, mas a bola perde-se nos pés, no caso nas mãos até de Jota Souza. Jota para Simão, Simão devolve de novo para Jota, Simão não muito confortável com a bola nos pés, coloca a bola agora em Edu, Edu devolve-lhe, ele já está pressionado, busca Cardoso, mas quem fica com a bola são os homens do Padrão da Légua, está agora precisamente Madeira, Madeira ainda com ela, abre aqui para Leandro, Leandro para Hélder, Hélder fica com ela, a bola está a ser disputada na zona da linha divisória de meio campo, é atrasada para Tiago Vilarinho, Tiago Vilarinho para o guardião David Bahia, David Bahia para Tomás, o central do outro lado, de Tomás para Tiago Gomes, o Pimenta, que é o mesmo, agora faz uma finta sobre Abílio, o defesa central, há um corte de Simão de cabeça que impede a bola de ir para Gonçalo Melo. A partida está entretida, levamos 40 minutos desta primeira parte e o resultado aqui continua a indicar Padroense Futebol Clube 2, golos de Gurito aos 17 minutos e de Hélder aos 20 minutos e Sport Clube de Fremonde 0.
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4: Regressamos a Padrão da Légua.
0: Pois bem, a partida continua entretida, aproximamos do término desta primeira parte, 41 minutos e alguns segundos de tempo decorrido, 8 segundos de tempo decorrido nesta primeira parte, aqui no estádio do Padroense Futebol Clube, no concelho de Matosinhos, onde a equipa de Passos Ferreira, o Fremonde, se deslocou para a quarta partida de apuramento de campeão e fase de subida, são 4 equipas para subirem 3, daí que o empate hoje praticamente permitirá a festa do Fremonde na subida, mas na subida já ninguém pensa que não aconteça, depois de 3 vitórias consecutivas na primeira volta, o que se pensa é só e apenas no título. Lembremos que a época passada o Fremonde foi campeão da divisão de honra, ou seja, é a primeira época que está nesta divisão de elite. Este corte foi um corte, vai ser remate perigosíssimo, nova insistência ainda do Padroense, mas há o corte de Rui para canto. Há uma entrada imprudente de Meirelles sobre um adversário, no caso Gonçalo Melo, fica no chão algo queixoso, o árbitro deixou seguir, mas parecia um corte de karaté pelo ar e portanto, enfim, creio que Meirelles colocou a jeito de poder ter uma sanção disciplinar. A bola seguiu nos pés dos homens do Padroense, atacando, e talvez por isso o árbitro João Carvalho não interveio na partida e a mesma prosseguiu sem qualquer perigo para as cores de Fremonde. Era o Fremonde a construir, mas perdeu a bola vai para Leandro, fica agora nos pés de Gurito, o capitão de equipa camisola 11, muito bem Paulinho, há ali muito contacto físico, é Bruno com a bola, Bruno tentava colocar em Abílio, mas a defensiva, o passo foi errado, a defensiva do Padroense consegue controlar, a bola vem para Gurich, estão no meio do seu meio campo, defensivo, passa agora para Helder, o homem que fez 2-0, já passou e avança em corrida, vai libertar a bola aqui para Leandro, camisola 7 lá direito, joga com Silva, Silva atrasa, joga bem o Padroense, Jamos, vai ser o remate perigoso, e Rui, um pronto socorro autêntico ali na defensiva do Priamundo, consegue cortar a bola com o corpo ao remate dos homens de Padrão da Légua, e desta forma há o 6º, 2, 4, 7º pontapé de canto favorável à equipa do Padroense Futebol Clube. Vai ser do lado esquerdo o seu ataque, vai ser o camisa 16, Tiago Gomes, conhecido por Pimenta, Pimenta é o nome que ele tem na camisola. O Padroense tem 2, 3, 4, 5 homens dentro da área e um na meia-lua, sozinho, sem nenhuma marcação. A bola voou para o coração da área, vejamos, o corte é de Leandro, o cabeceamento é de Leandro do Padroense para as mãos de Jota Sousa, passou o perigo para as cores azuis e brancas do Sport Clube de Friamunde, equipa com muitas tradições, também de 1933, muitos anos desta equipa quase centenária que representa também Friamunde e as suas gentes no Conselho de Passos de Ferreira, equipa com grandes e largas tradições no Desporto Rei, com escalões bem mais altos, campeonatos nacionais, segunda divisão. Vejamos um centro para o coração da área do Padroense, mas a defensiva da casa consegue aliviar. Há agora o corte de Edu para Cardoso consegue voltar para Edu, e agora é Paulinho de longe que tenta a sua sorte da zona central do recinto de jogo, mas a meio do meio campo a bola sai por cima da baliza à guarda de David Bahia. Os minutos vão passando, já se leva 45 neste preciso momento, não foi mostrado tempo de compensação, e se ele vai existir, acreditamos que sim. O árbitro também olha para o relógio, houve a assistência que os atletas fizeram de Tiago Vila, que os atletas disseram que ele tem mal junto dos seus bancos de suplentes, recebendo orientações técnicas de Antunes, os do Friamunde, e de João Rosas, os do Padroense. João Rosas é um técnico que está pela primeira época nesta equipa, com a particularidade de ter estado parado desde 18-19, ou seja, há umas 5-6 épocas que João Rosas não orientava nenhuma equipa, ele que tem 56 anos e que acabou aos 32 representando o Padroense. 3 épocas consecutivas, novo centro e novo corte, Rui Jorge, um pêndulo naquela defensiva do Friamunde. Rui Jorge, homem de 25 anos, que leva 3 épocas consecutivas, antes disso tinha tido uma e antes disso tinha tido mais 8, quer dizer que são 12 épocas de Friamunde. Certo, o árbitro dá indicação de tempo de intervalo, vamos ao estúdio e regressamos dentro de instantes para os comentários a esta primeira parte, em que o resultado indica Padroense 2, Friamunde 0.
4: Muito bem, até já então.
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4: Edição de Desporto aqui no RCP. Estamos a acompanhar o Padroense Friamunde. Este encontro está então em tempo de intervalo. É para lá que vamos regressar. Vamos ao encontro novamente do José Ferreira e também do Ricardo Neto, que estão a acompanhar esta partida. Para já com vantagem para a equipa da casa, vence o Friamunde, a equipa do Padroense, por 2-0. José Ferreira, certamente com algumas questões para colocar ao Ricardo Neto acerca desta primeira parte.
0: Exatamente, António Brandão, na verdade o resultado é esse, 2-0, golos de Gurito aos 17 minutos e praticamente de seguida o 2-0 por Helder aos 20 minutos. Foi ali um período de alguma turbulência na equipa de Friamunda, que se vê em desvantagem, algo que não lhe é muito habitual ao longo de toda a época, e dessa pequena surpresa nasce logo de imediato 2-0 com a defensiva desposicionada. De facto, nesta primeira parte, se considerarmos os pontapés de canto, os golos dizem logo tudo, mas sem os golos existem 7 pontapés de canto para a equipa do Padroense e apenas um para a equipa do Friamundo. Também em disciplina, um cartão amarelo para Simão aos 28 minutos, uma falta cometida muito próximo da divisória de meio campo e da linha lateral, portanto uma entrada, enfim, talvez um bocadinho dura, de facto, o árbitro decidiu sancionar, tendo havido uma outra que decidiu não sancionar. Importa ainda realçar uma substituição na equipa do Friamundo, a entrada de Abílio Neto, um avançado, um jovem avançado. Abílio Neto tem 21 anos, fez 6 épocas de formação no Friamundo e mais 6 no São Martinho. A última época ele fez 38 jogos, 19 golos e 4 assistências, uma época muito produtiva para o jovem Abílio Neto, que é lançado na partida ainda no decorrer desta primeira parte aos 37 minutos. Dá-se a substituição com a saída de Figas. Figas, importa dizer, é o médio defensivo da equipa de Friamundo e, portanto, Antunes decide arriscar e apostar na entrada de um avançado para a saída do seu médio defensivo. Feito isto e com estes dados objetivos, importa escutar o Ricardo Neto, colaborador da Gazeta de Passos Ferreira, que acedeu ao convite para connosco estar, que nós naturalmente muito agradecemos, e a quem perguntamos: primeiro, se contaria com este resultado ao intervalo. E segundo, como viu esta primeira parte, e também poderemos encaixar que expectativas para a segunda parte. Primeiro é surpresa, 2-0. É surpresa?
1: Sim, em parte eu estava à espera de um jogo muito tac-a-tac, as duas equipas iam ser uma espécie de segundo round do que foi o primeiro jogo em Friamundo, em que o Friamundo basicamente decide a partida nos últimos 20 minutos, apesar do Friamundo ter jogado mais, ter mais posse de bola, mais remates. Eu estava aqui à espera um pouco disso, mas se calhar o jogo precisamente oposto, ou seja, a equipa do Padroense com mais bola, com mais chances de gol, mas estava à espera que ao intervalo, se calhar um 0-0 fosse acontecer como o resultado mais normal para o intervalo para esta partida, mas de facto o Padroense entrou muito mais forte do que o Friamundo. O Friamundo comete muitos erros, perdeu muitas bolas a meio campo e isso fez com que o Padroense investisse várias vezes, tanto pelo lado direito como pelo lado esquerdo, e criou aquele golo que os adeptos do Friamundo ao intervalo, à saída do juiz auxiliar que deu o golo, apuparam muito. Não sei o que é que eles terão visto deste lado, onde nós estamos é completamente impossível ver se a bola entrou ou não. A bola está junto à linha, o Rui Jorge corta a bola, mas de pronto o auxiliar deu o golo e aí o Padroense ficou a ganhar 1-0. O Friamundo sente muito esse golo e poucos minutos depois que o Friamundo sofre o 1-0 aos 17 minutos e 3 minutos, 2 minutos e qualquer coisa, quase 3, sofre um novo golo e outra vez uma perda de bola, e o Friamundo acaba por sofrer o 2-0, acaba por ser justo ao intervalo este 2-0 para a equipa do Padroense, por aquilo que a equipa da casa fez e principalmente por aquilo que o Friamundo não fez. O Friamundo ficou muito atrás, perdeu muitas bolas, o jogo à frente foi muito tímido, o Friamundo não tem uma única oportunidade de gol, tem alguns remates fracos, mas cantos, alguns livres, mas nunca sem esse perigo. Antunes mexeu logo na equipa, não ficou à espera do intervalo e tirou o médio centro para meter a Bilo para jogar ali mais à frente, a Bilo que é um extremo, apesar de a Bilo ter iniciado em terra a idade no Fremundo a guarda-redes, é uma coisa curiosa, começou como guarda-redes e depois com a idade ficou farto, então quis jogar à frente e era extremo, mas no último ano jogou várias vezes em ponta de lança, agora está ali juntamente com Vitinha ali à frente. Pelo que eu vejo, Antunes deixou a aquecer Ruben Leal, apesar de estar ali Rafa, mas eu julgo que Rafa estará só a ajudar no aquecimento, mas Ruben Leal certamente será para entrar, e como ele é um extremo, sim, em princípio deve sair ou Bruno ou Cardoso. Eu, como o Bruno tem um grande faro de golo, eu não me acredito que o Bruno saia, portanto, em princípio, o Cardoso deve sair o Cardoso. Sim, ou se calhar o Cardoso ficar à defesa esquerda, também eu tenho feito várias vezes, e sair, por exemplo, o Ventes, mas o Antunes está a apostar tudo na frente, neste momento tem quatro homens à frente e tem dois homens ali no apoio, Meireles e Edu, e depois tem ali a defesa, ou seja, está uma equipa completamente partida, vamos ver se isto resulta, mas o Fremundo tem que ir atrás do resultado, perto por 2-0, acho que não era, estes 2-0 ao intervalo não estavam no plano, ali também está o Rafa aquecer,
0: era isso que eu ia dizer, Ricardo, é que efetivamente agora há um elemento da equipa técnica do Fremundo, e parece-nos que os dois estão a aquecer em igualdade de circunstâncias, ou seja, poderá haver de facto duas substituições.
1: Sim, agora sim. Isto porquê? Porque Antunes pôs muitas peças na frente, mas precisa de ter gente ali no meio campo, portanto é possível que Rafa também entre, e ele que faz mais ou menos a mesma posição que faz o Figas, que saiu agora. Vamos esperar que o Fremundo, acima de tudo, tem que entrar com outra atitude, para sair daqui com uma vitória, que foram precisamente as últimas duas vezes e únicas que o Fremundo jogou com o Padroense, foi em 2022, precisamente numa fase de subida na divisão de elite, que nessa altura era a primeira divisão do Porto e que dava acesso ao Campeonato Nacional. O Fremundo ganhou os dois jogos nessa altura, ganhou em casa 1-0 e depois, não, ganhou por 1-0 aqui no Padrão da Légua, e tinha ganho em casa por 2-1. Nesse ano subiam dois, subiu ao Pendurada e o Rebordosa, o Fremundo ficou em terceiro, morreu na praia, mas este ano julgo que a subida está praticamente decidida, apesar de o Fremundo estar a perder por 2-0 em Baião. O resultado continua a ser 0-0, portanto, neste momento, o Fremundo só não pode fazer a festa, entre aspas, de subida, caso a equipa de Lavra vença, o que eu julgo que não será fácil para o Lavra ganhar, mas acima de tudo, o Fremundo tem que se afirmar aqui neste campo, tem equipa para isso, tem peças para isso, é histórico para isso, e se calhar esta entrada foi uma entrada em falso, vamos esperar que a segunda parte traga algo mais, e que o Fremundo vença aqui, como ontem fizeram a equipa de Júniors, que está juntamente com o Padroense também numa fase de subida, e que veio aqui ganhar o Padroense por 3-1. É claro que o Fremundo já não pode ganhar 3-1, mas se ganhasse 3-2 já seria excelente, e o Fremundo, acima de tudo, nem está em causa o facto do Fremundo se sobe ou não, está em causa assim o título, porque o Fremundo ganhou dois títulos nos últimos dois anos, e claramente quer fazer o tricampeonato, que seria algo histórico, nunca o Fremundo foi campeão, o Fremundo até a última época nunca tinha sido bicampeão, agora pode ser a possibilidade de ser tricampeão, três vezes campeões seguidos, o que seria uma grande festa para as gentes do Fremundo que estão próximas de julho, e em julho temos lá uma grande festa, e então juntava-se a essa grande festa, juntava-se a subida e o tricampeonato, que seria algo muito bom para Vrima.
0: Pois são as palavras do Ricardo Neto, colaborador da Gazeta de Passos de Ferreira, aqui connosco, ele que já nos confidenciou que é sócio há 34 anos, ele pelo aspecto só terá uns 15, portanto deve ter sido feito sócio muito antes de... Estou a crescer simpático. 34 anos de sócio nesta coletividade que leva já muito perto dos 100 anos, já é bem nonagenária nestes seus anos de existência e que hoje se encontra a perder por 2-0. É importante dizer que o Friamonde, nesta época, com Antunes na liderança, Antunes começou nos escalões de formação e depois com a saída do técnico principal, Mauro Silva, se me falha a memória, era o Mauro, que acompanhou a subida de divisão da época passada da honra para a elite, a entrada em falso com as duas derrotas, levou à substituição por Antunes. E Antunes tem um percurso imaculado, com uma única derrota em São Lourenço do Douro, no Marco de Canaveses, por 2-1. Inicia esta fase com brilhantismo, porque não só venceu os 3 jogos, mas um deles foi vencer a Baião, que foi a equipa que liderou 100 derrotas, foi a primeira derrota do Baião nesta época desportiva, 100 derrotas, uma equipa que todos dizem de um estatuto diferente, com jogadores de outros patamares, investindo bastante, e foi vencer por 2-0 em partida que eu, José Ferreira, levei aos ouvintes Rádio Clube na Fiel. A Rádio Clube na Fiel esteve presente em Baião nessa partida, e o Friamonte de facto teve um jogo muito conseguido, no momento em que os atletas regressam para os exercícios de ativação, equipas de arbitragem, equipas técnicas também e atletas, e de facto o Friamonte venceu tranquilamente essa partida, não permitindo ao Baião construir, portanto não foi esmagada pelo Baião, mas marcou golos e ganhou, não. Fez uma partida muito conseguida, não conseguindo o Baião livrar-se das diferentes amarras que o Friamonte foi fazendo, e mais, esteve-se mais perto do 3 ou do 4-0 eventualmente do que os golos do Baião. Hoje, de facto, o Padroense afirma-se com este resultado 2-0, nós vamos até ao estúdio e voltaremos dentro de instantes para esta segunda parte aqui em Matosinhos.
4: Muito bem, vamos então daqui a instantes regressar aí para ficar em definitivo para a segunda parte desta partida.
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4: 17 horas mais 2 minutos, de regresso então a Padrão da Légua. É por aí que vamos ficar durante os próximos 45 minutos para continuarmos a acompanhar esta partida que vai dando para já a vantagem à equipa da casa. O Padroense está a vencer a equipa do Friamonte por 2-0.
0: Pois bem, já começou a partida há breves instantes. Confirma-se a substituição de 2 homens na equipa do Friamonte, precisamente a saída de Ventes, o lateral esquerdo, passando Cardoso a desenvolver essa posição, e a entrada de Ruben para a posição que Cardoso ocupava anteriormente, o jovem Ruben, 19 anos, Ruben Leal. Por sua vez, saiu Meireles, um dos médios, para a entrada de Rafa. Meireles foi um homem em grande evidência, no nosso entender, na partida de Baião, não só porque marcou um golo, mas fez assistência para o outro e esteve muito bem na partida. Aqui Antunes, ao intervalo, decide substituí-lo pelo jovem Rafa, que talvez consiga fazer o maior equilíbrio na posição defensiva e ofensiva, o tempo o demonstrará. Portanto, Antunes já realizou 3 substituições, ao intervalo sai 2 homens, e acabam por entrar outros 2, no caso concreto, Rafa, camisa 88, e Ruben Leal, camisa 17. A partida está a desenrolar-se no meio-campo defensivo do Padroense, que agora alivia a bola para o meio-campo ofensivo. Rui acaba por não ganhar a bola a Gorita, ele passou para Melo, Melo volta a lançar para o capitão de equipa e ganha o primeiro pontapé de canto desta segunda parte por um corte de Rui Jorge. O capitão Gorito acabou por, em esforço ainda, evitar que a bola saísse pela linha de fundo e acaba por tocar para os pés do Rui Jorge. E vai ser então Pimenta, o lateral da equipa de Padrão da Légua, que vai fazer a bola voar para o coração da área. Curioso que praticamente todos os homens do Friamundo na pequena área, a bola vem para o capitão, a bola é centrada, mas ao corte de Bruno, Rafa quereria ganhar a bola a Madeira, mas Madeira ganhou-lhe no contacto físico e David Bahia, guardião do Padroense, pontapeou a bola, acabou por ser Leandro, agora Calhas com a bola, já passou para Silva, Silva para Gorito, o capitão, camisola 11, marcador do 1-0, a bola está em Calhas, à frente do árbitro, a falta é de Bruno sobre Calhas, camisa 27, agora muito pausados os homens de Padrão da Légua, afinal vai ser Pimenta que vai marcar a falta. A falta é praticamente à nossa frente, dois terços para chegar a bola à baliza dentro do meio campo ofensivo do Padroense. Pimenta, camisa 16, tem 2, 4, 5 homens ali sobre a linha divisória da grande área. Vejamos, Pimenta já colocou a bola a voar e Jota consegue aliviar, mas há um contacto com o Leandro. É pedida assistência para o homem de Padrão da Légua. O fisioterapeuta, enfermeiro da equipa já corre em direção a Leandro, camisola 7. Há um pequeno contacto físico com o guardião Jota. Jota saiu a punhos, tocou na bola, mas há depois um contacto físico e Leandro ficou no chão a ser assistido. Nós aqui levamos neste início de partida 4 minutos desta segunda parte. A pergunta que se poderá colocar ao Ricardo é: com estas duas trocas, de facto, Cardoso recuou para a lateral esquerdo, portanto, sai o lateral esquerdo, fica lá Cardoso que recua e Ruben fica na mesma posição, e depois sim a troca de Meireles por Rafa. O que é que a equipa poderá ganhar com isto, Ricardo?
1: Acima de tudo, Antunes tentou estabilizar a equipa, porque aquela troca de Figas pelo Emílio Neto, a equipa ficou muito partida, tinha quatro homens, tinha uma linha de quatro quase à frente, tinha dois homens na linha média e depois os quatro à defesa. Com este novo esquema, Abílio passou a ser o extremo direito, o Ruben Leal o extremo esquerdo e depois tem ali o Bruno e o Vitinha mais à frente e depois atrás tem o Rafa e Edu. É assim, o jogo está um pouco parecido com aquilo que foi a primeira parte, embora o Friamundo pareça querer assumir mais o jogo, mas o Friamundo continua a perder imensas bolas ali na zona média, o que permite ao Padroense estar sempre mais à frente do Friamundo e o Friamundo a correr mais atrás do prejuízo. E agora ali uma perda de bola, mas é falta. Vitinha a fazer falta sobre Guardião Bahia, e com isto vai ser um pouco o que vai acontecer nesta segunda parte, ou seja, sempre que existir uma falta, o Padroense vai aproveitar para perder mais alguns segundos ou minutos, de forma a que chegue ao final e consiga vencer o Friamundo, que o Friamundo, apesar de estar a perder, neste momento sobe divisão, porque ainda há empate na outra partida, mas o Friamundo tem que assumir o jogo e tem que jogar mais, porque é que seja pelo facto de terem vindo muitas pessoas de Friamundo ver este jogo, merece que o Friamundo assuma e que jogue.
0: Normalmente está Ricardo, mais uma falta e mais um homem pré-morte, mas pronto, vou retirar, não digo, mas no fundo qualquer pequeno contacto permite que a equipa que está em vantagem. Se fosse em sentido contrário, se calhar seriam os homens de Friamundo que eventualmente iriam deixar rolar o jogo. Nesta altura, claro que nós olhamos e não gostamos tanto, mas a verdade é que vai ser um livro para o Capitão Gurito concretizar para o coração da área do Friamundo. Vejamos a bola, voou, vai ser Jota ali via a bola, ela iria entrar praticamente no ângulo aqui do lado esquerdo do ataque da baliza, naturalmente, do lado esquerdo do ataque padroense. Volta a ser mais um pontapé de canto, aqui agora do lado esquerdo, já queremos que há pouco também o foi, e volta a ser Pimenta, o camisa 16, que vai cumprir esse lançamento.

0: palavra ao nosso outro convidado, Joaquim Rocha, que é o vice-presidente. Joaquim Rocha, para o apresentarmos, é empresário, faz parte de um grupo que é o Tradições Vivas, faz parte do grupo coral desde muito jovem, é confrade também na confraria da Sopa Seca, duas igrejas, que, aliás, foi ele que elaborou o hino desta confraria. Já foi festeiro por duas vezes, mantém uma ligação muito ativa às iniciativas da freguesia e chegou à associação a convite para integrar a direção como secretário e atualmente é o vice-presidente. Joaquim, realmente também é uma vida dedicada à freguesia e às causas locais.
1: Sim, bom dia. Realmente dedico-me um bocadinho às causas locais, tiro um bocadinho do meu tempo para o trabalho, mas arranjo sempre um bocadinho o que fazer. Sou realmente ligado a várias atividades, mas faço isso tudo sempre com muito gosto.
0: Em relação à associação, que foi o que vos trouxe cá hoje, o que é que o motivou a aceitar este desafio de fazer parte?
1: Na ocasião, eu aceitei o desafio, eu não sabia o que me ia meter. Devo dizer que não estou muito ativo na associação, porque lá está, quem tem muita coisa para fazer não consegue estar ao mesmo tempo em todos os sítios, se calhar peco um bocadinho por isso. Mas o desafio era interessante e dediquei-me dentro do possível. Neste momento, como estava a dizer há bocado o Sr. Presidente, estamos ligados a essa situação do projeto e estamos inspirados para aí. De qualquer das formas, não estamos a fazer muito mais também que isso.
0: Portanto, isso já vos toma muito do vosso tempo e das vossas energias, calculo.
1: Sem dúvida nenhuma.
0: O projeto, depois aqui o Sr. Arquiteto irá dar mais alguns pormenores. Mas mesmo assim, apesar de não ter tanto tempo, porque está em várias situações, mas vai participando em algumas atividades. Por exemplo, a cantar as janeiras.
1: Sim, é um desafio. É um desafio que acontece todos os anos, porque todos os anos há janeiro, não é? Por isso há sempre janeiras. Muito embora eu até já pus essa questão de que este ano era a última vez, mas se calhar não será, não é? Porque nós precisamos sempre, porque isso é uma fonte, digamos que é uma fonte de rendimento que nos ajuda a sustentar realmente a associação, porque ela só por si não se consegue sustentar. Então nós não podemos abdicar dessa atividade. Faço isso com muito gosto. É um bocado duro, porque nós fazemos sempre 30 dias
0: pelo janeiro.
1: Por mês, não é? E já optámos por fazer menos um dia ou dois por semana, mas ao fim vem um dia e chove, já vamos recuperar. Mas de qualquer das formas, tem sido uma das atividades que eu tenho dedicado um bocadinho.
0: E regra geral, as pessoas são simpáticas, abrem-vos as portas, são solidárias?
1: Sempre solidárias. Notamos que as pessoas estão sempre preparadas, porque já é uma atividade que
0: é
1: uma tradição, e as pessoas ficam sempre à espera a ver se eles aparecem ou não. Quando não se consegue, eles perguntam: vocês este ano não vêm? Por isso mesmo, para nós também
0: já
1: é muito bom.
0: Falta.
1: Começam a sentir a falta. Para nós também é gratificante.
0: Também é gratificante, portanto, é sinal que as pessoas gostam de vos receber.
1: Com certeza que sim.
0: E recebem-vos bem, com certeza. Vamos passar então agora aqui a palavra ao terceiro convidado, ele que é arquiteto e que também faz parte desta associação, Filipe Fernandes, que vive atualmente em Penafiel, mas mantém uma ligação muito forte à freguesia de duas igrejas. Também integra o grupo Tradições Vivas, onde toca bandolim, e é membro do Grupo de Amigos Nacional 15. É arquiteto de profissão, já foi festeiro na freguesia e é um grande entusiasta das artes, apreciando música, fotografia, pintura e poesia. É assim.
2: Muito bem.
0: Filipe, vamos então perceber. Chegou a esta associação já há alguns anos. O que é que o trouxe?
2: Desde já, muito bom dia e agradeço desde já também o convite feito. No fundo, acho que deviam salientar em primeiro lugar que somos um grupo de amigos. Antes deste grupo que faz parte, portanto, que se uniu por esta causa da APODDI. E, no fundo, nós somos um grupo de amigos que lutamos todos pelo mesmo fim. Temos um lema da associação: hoje por eles, amanhã por nós. E portanto é nessa base, no fundo, que desenvolvemos este trabalho na associação. E com muito gosto, claro.
0: Para a associação, o presidente já falou que agora, e o vice-presidente, que agora todas as energias estão centradas e canalizadas para um projeto, um grande projeto. E que projeto é este? Até porque é a sua área de formação profissional.
2: Muito bem, e portanto

0: já alguns anos que tratamos deste sonho, no fundo, que seria a construção de um lar de idosos. Portanto, já por várias tentativas tentamos, através nomeadamente de outros terrenos, que outro terreno, não são assim tantos, que a associação, portanto, tem a seu poder. Conseguimos adquirir recentemente um terreno que, no fundo, quase satisfaz todas as nossas necessidades. Isto quase porquê? Porque neste momento o terreno em causa está a ser, portanto, mediante a alteração do PDM da Penafiel, estamos a aguardar a classificação do terreno que seja alterada para o fim pretendido. Neste caso será, portanto, da associação um equipamento, uma área para equipamentos. Portanto, já temos elaborado, neste caso o projeto é um bocadinho ambicioso, propomos 40 quartos, portanto, pretendemos o melhor dos melhores para os nossos idosos, não é? Como é natural. E, portanto, aqui, associado aos quartos, teremos espaços de lazer, espaços de culto, nomeadamente, e os espaços necessários, não é? Ao funcionamento de um lar com esta dimensão. Portanto, neste momento, o processo, o pré-projeto já está elaborado. Agora esperamos que seja efetivamente alterado o PDM para podermos avançar com a finalização deste processo, não é?
1: Portanto, o primeiro passo já está dado.
0: Está dado, sim.
1: Faltam os passinhos seguintes.
0: Exatamente, exatamente.
1: Também, esse é um grande projeto, será realmente, também. Até porque irá trazer, além de mais vagas para os idosos, também postos de trabalho, já falaremos disso, mas também sei que foi de um projeto mais pequenino, é certo, mas foi o autor da requalificação do atual espaço onde vocês estão.
0: Exatamente, foi uma requalificação, portanto, foi feita em conjunto quase com a Câmara Municipal de Penafiel. Portanto, temos um contrato de comodato que é válido por 20 anos e é renovável, claro. Portanto, foi uma pequena alteração, no fundo foi uma adaptação, no fundo, a duas salas de aulas que existiam, a um espaço que se destina precisamente a alojar os idosos neste momento para as suas atividades,
1: que
0: são várias.
1: O que é que teve em atenção nessa remodelação?
0: Em atenção, em primeiro lugar, os aspectos técnicos do projeto em si, e quando estamos a falar de idosos, temos que falar na base e em primeiro lugar da acessibilidade ao edifício. Portanto, tratava-se de um edifício que não cumpria o requisito da acessibilidade, o Decreto-Lei 163, e portanto, basicamente foi a maior dificuldade, e da forma que foi, portanto, adaptada, no fundo fizemos a substituição de uma escadaria por uma rampa. Substituição foi acrescentada, no fundo não foi substituído, mas foi acrescentado. E pretendendo o menor impacto possível e tentando manter sempre as características iniciais do edifício, que é muito bonito. Desta forma podemos até perceber o tipo de construção que era feita na altura. Foi interessante, foi uma requalificação interessante, apesar de muito pequenina e de não ter a ver diretamente com, portanto, a dimensão deste processo que estamos a desenvolver neste momento, não é?
1: Mas também foi importante, obviamente.
0: Claro que sim.
1: Lá está,
0: claro,
1: o tal passinho que foi dado.
0: Exatamente.
1: Este grande projeto, Presidente, irá ser, obviamente, importante para acolher os idosos, mas também será importante para criar postos de trabalho.
2: Sim, obviamente com esta criação deste novo edifício, e em breve esperemos nós, teremos este edifício criado, obviamente irá criar postos de trabalho, desde várias áreas, teremos que ter, obviamente, cozinheiros, assistentes operacionais, técnicos de saúde. Estamos a falar de um edifício que estará aberto 24 horas, portanto, teremos que ter muita gente e também criar vários, variadíssimos postos de trabalho para que o edifício e os idosos tenham todas as condições para poderem estar durante o dia e por noitar, pronto, todos os dias do ano.
1: Portanto, será realmente uma grande mais-valia em todos os aspectos para a freguesia.
2: Para a freguesia e para o concelho.
1: Ora, nós vamos fazer aqui uma curta pausa na nossa conversa, porque vamos dar um pulinho até duas igrejas para ouvir algumas pessoas que de uma forma ou de outra estão ligadas a esta coletividade. Começamos por ouvir Eva Lopes, ela que é natural e residente na freguesia. Nos seus tempos livres gosta de fazer caminhadas, de ver séries, Profissionalmente é auxiliar de ação direta e motorista nesta associação, onde chegou há cerca de 4 anos. Desde então tem assumido um papel muito versátil. Colabora em tudo o que é necessário no dia-a-dia da coletividade. Para Eva, o mais gratificante do seu trabalho é ver a evolução dos utentes e, sobretudo, o sorriso no rosto de cada um quando participam numa atividade ou quando se identificam com alguma história que se lhes conta.
3: Cheguei aqui à associação há 4 anos, através de um curso que fiz de geriatria. E então depois tive a proposta para vir para cá e cá estou eu. Trabalho com os utentes para entretê-los. Fazemos jogos motores e cognitivos. Trabalhos manuais com eles. Cantamos. Dizemos histórias. Pronto, tento fazer o melhor para eles se entreterem durante a tarde, para terem uma tarde feliz. Feliz e contentes, para não se lembrarem de coisas tristes, não é? Da vida. E então fazemos um bocadinho isso.
1: Adriana Sousa, secretária da Assembleia da Junta de Freguesia de Duas Igrejas e também da Associação. Ao longo da sua vida, participou em diversas iniciativas da comunidade, tendo feito parte da Comissão de Festas, do Grupo de Jovens, do Grupo de Leitura, do Grupo Geofrater e integrou também o Rancho Folclórico. O seu percurso com a APODI já ultrapassa uma década. Começou como vogal, passou pela vice-presidência e atualmente desempenha funções como secretária da Assembleia Geral. Chegou à associação desafiada pela mãe, que já estava envolvida, e mantém-se até hoje com o objetivo de participar e contribuir para as atividades da instituição.
4: O meu percurso na APODI já se iniciou há vários anos, há cerca de 15. Na altura ainda estudante, fui desafiada pela minha mãe, que era associada e que por motivos profissionais não conseguia despender muito do seu tempo e ajudar o tanto que queria. E lá fui eu em sua substituição. E foi assim que entrei no mundo do associativismo. Primeiro como associada, depois fiz parte da direção e agora atualmente da Assembleia. Acompanhar a APODI e fazer parte desta equipa é sem dúvida um privilégio. Ver a APODI a crescer e a conquistar os seus objetivos é uma realização. Somos uma equipa que trabalha arduamente, promovemos ao longo do ano uma série de eventos para angariação de fundos. Recordo-me quando entrei que tínhamos como objetivo a reconstrução de um espaço e conseguimos. Mais tarde a aquisição de uma viatura adaptada e atualmente a construção do tão sonhado lar. De todos os eventos, sem dúvida que aquele que me inquieta mais é o Cantar das Janeiras, pelos momentos de convívio que se criam. Percorremos toda a freguesia durante o mês de janeiro, faça chuva, faça sol, e é nessa entrega que percebo o quão dedicados estão nesta causa de cuidar dos nossos velhinhos.
1: Outro elemento com uma ligação muito próxima à comunidade é a Joana Pereira, também ela natural de Duas Igrejas. Ao longo da vida foi catequista, integrou o grupo de jovens e o grupo coral e participou na Comissão de Festas de São Pedro, atualmente extinta. Nesta coletividade faz parte da direção e recorda com carinho as primeiras caminhadas até Santa Rita. Por norma, marca presença nas sardinhadas e nos almoços de São Martinho. Joana destaca também o desenvolvimento da coletividade ao longo dos anos, resultado do esforço conjunto dos elementos da direção e do apoio constante da freguesia.
5: Eu colaboro com a Associação para o Desenvolvimento das Igrejas em formato voluntariado há mais ou menos 10 anos. Participo em todas as atividades possíveis na angariação de apoios para o crescimento da nossa associação, porque acredito neste projeto. É um projeto que é muito ambicioso. Todos nós temos muito orgulho neste projeto e o objetivo é continuar a trabalhar para alcançarmos ainda mais sonhos do que aqueles que já alcançamos até os dias de hoje.
1: Nelson Rocha, presidente da Junta de Freguesia de Duas Igrejas, destacou a importância da resposta social que esta associação presta à comunidade, funcionando como um espaço de encontro e convívio para os idosos da freguesia. Salientou também o principal objetivo deste projeto e manifestou confiança e otimismo quanto ao seu desenvolvimento.
6: A Associação de Desenvolvimento de Duas Igrejas para nós é uma associação muito importante, que tem aqui, dá aqui alguma resposta social à comunidade. Neste momento ela tem a valência do centro de convívio, em que os utentes vão lá, frequentam a associação e convivem, e têm ali momentos de confraternização. O grande objetivo dessa associação é precisamente a construção de um lar. E esse lar já está a ser articulado também com o apoio da Câmara Municipal, também com a autarquia local, com a Junta de Freguesia e com todas aquelas pessoas que vão ajudando ao longo dos anos a associação para que todos consigamos atingir este grande objetivo.
1: José Luís Baltazar Correia, natural de Duas Igrejas, tem um percurso de grande envolvimento comunitário. Já integrou a Comissão de Festas da Freguesia, é atualmente secretário adjunto dos Bombeiros Voluntários de Penafiel, participa na secção de transportes do Futebol Clube de Penafiel, na Irmandade da Santa Casa da Misericórdia de Penafiel e é militar da GNR de profissão. Mais conhecido como Baltazar Correia, é o secretário da coletividade, um cargo que assumiu a convite do presidente João Paulo. Ele admite sentir grande satisfação por fazer parte de um projeto cuja finalidade é melhorar a qualidade de vida das outras pessoas e participa ativamente nas atividades da associação ao longo do ano, destinadas à angariação de fundos. Ele tem em mente desenvolver um projeto através do seu negócio de organização de excursões, planeando passeios que envolvam a comunidade da freguesia para apoiar a instituição.
7: Foi com todo o gosto que eu aceitei ser secretário da direção a convite do João Paulo. É sinal que viu que eu podia acrescentar, e nessa matéria, obrigado ao João Paulo. Em questão da DDI, aquilo que nós queremos e podemos fazer é, com a construção do lar, poder dar aos nossos velhinhos, e permitam-me que os trate assim, aos nossos velhinhos, um final de vida, porque é isso que nos espera a todos, um final de vida mais digno, acompanhado e, acima de tudo, feliz. Portanto, é isso que a DDI espera, é isso que a DDI está a trabalhar e é para isso que a DDI vai conseguir realizar todos esses objetivos a que se tem proposto. Portanto, todas as iniciativas que são para a angariação de fundos são válidas e que, se toda a gente puder contribuir um bocadinho, uma vez que a vida não sorria a todos da mesma forma, cabe-nos a nós ter essa responsabilidade de chegar mais longe e chegar mais perto dos nossos velhinhos, porque, como diz o nosso lema, hoje por eles, amanhã por nós.
1: Cristina Nunes faz parte da associação há mais de 10 anos. Ao longo deste tempo, passou pelos cargos de tesoureira e secretária e, embora atualmente esteja mais afastada da direção, continua sempre disponível para colaborar nas atividades. É também quem cede o espaço para a realização do almoço anual de São Martinho e marca presença habitual no Cantar das Janeiras. Ela destacou a necessidade de, no futuro, a freguesia poder alargar este centro de convívio a um centro de dia ou até a um lar. E recordou os tempos de venda de bolos aos fins de semana, à saída da missa, para angariar fundos.
8: A minha ligação à DDI já vem há mais de 10 anos e desde daí fui mudando as posições na direção, mas continuo a fazer parte desta. Ajude sempre no que é preciso, seja no Cantar das Janeiras, na Sardinhada ou até na cedência do espaço para o nosso almoço de São Martinho. Pretendo continuar a ajudar no que for preciso. E sabem que podem contar connosco.
1: Irene Sousa, natural e residente em Duas Igrejas, tem tido um percurso de grande envolvimento na comunidade. Já foi catequista, integrou o grupo de jovens e fez também parte da Assembleia de Freguesia. Desde 2019 exerce funções como diretora técnica da coletividade, embora o seu contacto com a associação já viesse de trás, quando integrou a direção da instituição. A ligação a esta associação é também pessoal, uma vez que a sua avó é utente do centro de convívio, o que torna este trabalho ainda mais próximo e significativo.
9: O nosso centro de convívio participa nas atividades da rede social do nosso concelho de Penafiel. A nível de cada época do ano, nós fazemos sempre uma atividade alusiva a essa mesma época, e em dias comemorativos, como o Dia da Mulher, o Dia da Mãe, o Dia do Pai, nós oferecemos sempre uma lembrança a cada utente. Em termos semanais, temos atividades como a reza do terço, jogos cognitivos, jogos de memória, ginástica, bócia e centros de estética, onde fazemos algum tratamento às nossas utentes. E, esporadicamente, temos saídas ao exterior, como visitas a Santa Rita, ao Santinho de Beiro, Fátima, visitamos parques, fazemos piqueniques e visitamos também presépios pela época do Natal. De um modo geral, o objetivo das atividades que desenvolvemos no Centro de Convívio é proporcionar o bem-estar dos idosos e poder marcar a diferença pela positiva na sua vida.
1: Maria de Fátima Nunes chegou à associação primeiro como voluntária e depois como utente há cerca de 4 anos. Na freguesia sempre esteve muito ligada à comunidade. Foi catequista, já foi festeira e procura colaborar nas várias iniciativas locais. A abertura do Centro de Convívio no espaço da antiga escola trouxe-lhe também algum alívio por deixar de ver aquele lugar abandonado, mesmo ao lado de casa. Foi isso que a motivou a aproximar-se. Começou por ir ajudar e depois, com o tempo, acabou por se integrar como utente. Ela conta que foi na associação que aprendeu a fazer exercício físico, um hábito que hoje também mantém em casa.
10: Eu vim para aqui, para o centro do dia, porque aqui antes era uma escola e a escola fechou e, como tal, eu fiquei desanimada, fiquei triste porque isto ficou sozinho e abandonado. Mais à frente, resolveram abrir aqui um centro de dia e eu comecei a achar interessante as pessoas aqui que me falavam. Eu, como morava aqui mesmo ao pé, pensei que era bom para mim, como está a ser, sinto ser aqui uma família e gosto muito de estar aqui. Por outro lado, já aprendi muita coisa que não sabia. Com esta gente, além da amizade, aprende-se muito. Faço ginástica, além do convívio diário e outras coisas mais, atividades, às vezes almoços em família e mais, por exemplo, sempre que algum de nós faz anos, compra-se um bolo, faço uma festa, cantam-se os parabéns e isto alegra-me, dá-me vida, dá-me saúde e estou bem aqui.
1: Rui Borges Silva é mandatário da Junta de Freguesia e sempre esteve ligado à vida na comunidade. Já foi festeiro, jogou no clube de futebol da freguesia, pertenceu ao grupo de jovens e colabora com a associação há algum tempo, sendo o responsável pela mecânica das viaturas. A sua ligação começou precisamente através da participação nas atividades promovidas pela coletividade, tendo já marcado presença em iniciativas como as caminhadas a Santa Rita, as sardinhadas e o almoço de São Martinho. Durante o Cantar das Janeiras, abre sempre a porta à associação. O carinho e o apoio que mantém a este projeto vem também dos tempos da sua avó, que ajudava a associação e tinha um grande apreço por esta iniciativa.
11: A minha relação com a Associação de Desenvolvimento das Igrejas começou por participar em algumas atividades, que neste caso foram caminhadas, os almoços solidários entre o São Martinho, todos os jantares que organizavam. Isso é um feito que a minha avó já participava, tinha um carinho especial por esta associação, que fez com que tivesse ligada à mesma, ainda tivesse aí uma fase mais afetuosa à associação. Nós começamos por fazer serviços de reparação das carrinhas da associação, já desde o tempo que a oficina era do meu pai. Para terminar, gostaria de dar uma ressalva de que pudessem continuar a contar connosco para o que for preciso. Estamos cá sempre disponíveis para ajudar a associação.
1: Joaquim Rocha tem uma grande paixão pela música e nos últimos tempos tem trabalhado de forma mais dedicada na criação e produção de algumas canções, inclusive uma delas que é dedicada à própria freguesia. A música chama-se Minha Terra, Minha Gente. E canta-se assim.

0: Flora Mendes faz parte da confraria da Sopa Seca de Duas Igrejas, já foi festeira da freguesia, integra o grupo coral e é também ministra da comunhão. Chegou à associação há cerca de 14 anos, a convite de um cunhado, e acabou por integrar a direção. Desde então tem mantido uma participação muito ativa nas iniciativas. Marca presença no Cantar das Janeiras, assume o papel de vassoura nas caminhadas a Santa Rita e ainda ajuda na organização da sardinhada e no almoço de São Martinho. Ela recorda também o tempo em que a associação dinamizava feirinhas de bolos à saída da missa aos fins de semana e organizava algumas caminhadas pela freguesia. A sua ligação ao projeto é também familiar. A sua mãe é atualmente utente de centro de dia e no passado uma tia também chegou a frequentar este espaço.
1: Faço parte da associação há 15 anos, mais ou menos. Então, desde aí, continuamos a trabalhar. Faço parte das janeiras, da sardinhada, da caminhada à Santa Rita, do nosso almoço de São Martinho, que é feito em novembro. E pronto, e vamos continuando a trabalhar no que podemos e ajudar para que a nossa freguesia tenha alguma coisa de bom para os nossos idosos. Hoje por eles, amanhã por nós.
0: Agostinho Silva é também um amigo de longa data da associação. Já integrou por duas vezes a Comissão de Festas e é uma pessoa muito ligada à freguesia. Eletricista de profissão, é conhecido em duas igrejas como o Sr. Silva. Ele foi convidado a integrar a antiga ADI, tornando-se sócio e começando a participar ativamente nas várias iniciativas. Ao longo dos anos, tem contribuído de várias formas, desde a oferta de bens alimentares provenientes de um terreno que possui, até ao apoio nas obras de remodelação do atual espaço do Centro de Convívio, onde ajudou na calçada, na pintura e noutros trabalhos de melhoria. Atualmente continua a colaborar, assumindo sobretudo a manutenção dos espaços verdes. Foi também, na altura, um dos principais impulsionadores dos trilhos de Talegre, caminhadas organizadas pela associação e abertas à comunidade.
2: Em 2016, integrei-me então aqui na ajuda da associação. Entretanto, houve aqui umas obras que foram feitas para a associação. Foi necessário fazer aqui a pavimentação e a parte da jardinagem e o muro. Em 2017, aí sim, a partir daí, integrei-me sempre em todos os empenhos que era preciso fazer, portanto, a nível da sardinhada, a nível dos rojões pelo São Martinho, em termos de produtos alimentares, também contribuí com produtos meus num terreno que eu tenho, sempre em benefício da própria associação. Portanto, havia um evento que foi criado por mim e por outros colegas na altura que estavam aqui, que foi os Trilhos ao Talegre, em que juntava muita pessoa, havia um convívio e juntava muita pessoa. Fez isso durante alguns anos, até o tempo da pandemia. Estou cá, contem comigo sempre. Isto tem pernas para andar, eu sei lá que o lar de idosos, assim dito, pelo terreno que já temos já em mãos, que vá para a frente e que tudo corra bem na associação, e contem comigo para sempre.
0: José Sousa sempre manteve uma forte ligação à freguesia. Ao longo dos anos participou em várias iniciativas da comunidade, desde uma banda criada com amigos ao grupo de jovens Geofrater, do qual chegou a ser presidente, além de ter integrado a comissão fabriqueira. Atualmente, sendo piloto comercial, tem menos disponibilidade, mas continua ligado à associação como tesoureiro e participa nas suas atividades. Destacou a grande participação da população de duas igrejas e elogiou o trabalho dos responsáveis pelo centro de convívio, que diariamente cuidam dos utentes e contribuem para o seu bem-estar.
3: Cresci aqui em duas igrejas, desde pequeno sempre fiz parte aqui de muitas associações. Gostei sempre de interagir com o âmbito que a freguesia, poder ajudar o próximo e de uma certa forma contribuir com o pouco que seja. Desde pequeno fazia parte do grupo de jovens, estive ligado também à parte da igreja como acólito, fiz parte da comissão fabriqueira. Eis que depois, na tomada de posse do João Paulo, tive o convite para ingressar junto à equipa para coordenar e organizarmos aqui a Associação para o Desenvolvimento de Duas Igrejas, e do qual aceitei, ou faço parte hoje como tesoureiro. Estou cá para lutarmos pelos nossos objetivos e levar a fim e a cabo todos os nossos objetivos que nós queremos para o futuro da Associação, e acreditamos seriamente neste projeto, temos a certeza que iremos conseguir e claro que vamos conseguir sempre com a ajuda das pessoas das igrejas que nos apoiam, que nos ajudam e todos os dias que são elas que nos fazem mover e que fazem também com que tenhamos forças, acreditemos neste projeto e sabemos que todos nós vamos ficar a ganhar no futuro com estas nossas ideias, com estas nossas projeções para um futuro melhor para todas as pessoas das igrejas.
0: Elizabeth Nunes é natural de Duas Igrejas, embora viva atualmente no Porto. Apesar da distância, mantém-se ligada à associação, uma associação da sua freguesia e com uma causa social que lhe é próxima. O seu apoio faz-se sobretudo através da cedência de sardinhas para o Arraial de Julho, tendo já marcado presença numa das edições. Também já participou noutras atividades da coletividade e costuma estar presente no tradicional almoço de São Martinho.
4: Olá, vivo no Porto, mas a minha família é de Duas Igrejas, terra onde passei grande parte da minha adolescência e à qual continuo muito ligada. Por isso colaboro com a ADI e porque acredito na missão da associação e no trabalho que desenvolve pela comunidade. A minha contribuição para um dos eventos organizados pela ADI é a oferta de sardinha fresca. Trabalho numa cooperativa de embarcações de cerco em Matosinhos e é essa mesma cooperativa, a ProPeixe, que torna possível disponibilizar as sardinhas para esta iniciativa. É a minha forma de ajudar e de contribuir para algo que é tão importante para a nossa terra.
0: Carlos Fernandes é também um elemento de longa data da associação, natural de Duas Igrejas e advogado de profissão, já integrou um grupo de jovens da freguesia e faz parte da organização da Velha Deiteiro. Chegou à associação numa fase em que decorria o projeto de requalificação do atual espaço, que hoje oferece melhores condições aos idosos e, desde então, tem acompanhado e contribuído para várias conquistas ao longo do percurso. Sempre que a sua disponibilidade permite, marca presença nas atividades da coletividade. Atualmente é o presidente da Assembleia Geral.
5: Esta associação nasceu com um propósito muito claro, o de contribuir para o desenvolvimento da freguesia de Duas Igrejas, tendo como principal objetivo a construção de um lar de idosos que possa dar resposta às necessidades da nossa população. Trata-se de uma associação sem fins lucrativos, assente no voluntariado e no forte envolvimento da comunidade. Ao longo dos anos, temos promovido diversas atividades e iniciativas, precisamente com o objetivo de angariar meios e mobilizar a população para concretizar este projeto, que consideramos fundamental para o futuro da freguesia. Ingressei nesta associação há já mais de 10 anos e inicialmente desempenhei as funções de Presidente do Conselho Fiscal e posteriormente assumi a Presidência da Assembleia Geral que desempenho atualmente. Tenho acompanhado, portanto, de perto todo este de todos. Será possível transformar este projeto numa realidade importante para os nossos idosos e para toda a comunidade de Duas Igrejas.
0: João Sampaio, natural de Viseu, mas a residir em Duas Igrejas há mais de 45 anos, está ligado à coletividade há cerca de 12. É o famoso cobrador de cotas da associação, já que todos os anos percorre a freguesia de porta em porta para recolher as cotas dos associados e marca presença nas principais atividades, como as sardinhadas e os almoços de São Martinho, onde desempenha o papel de porteiro, recebendo à entrada os bilhetes ou as senhas dos participantes.
6: Pronto, é assim, há 12 anos faço parte da associação, faço com gosto, sou cobrador de cotas, angariar sócios, vendedor de bilhetes para os eventos que a gente faz, sardinhadas, regiões. Já fiz os transportes dos utentes, vou à associação vê-los porque gosto de estar com eles também uma vez, duas por semana. E sei que eles gostam de mim também, que isso é uma realidade. E, portanto, estou para trabalhar para fazer o melhor possível e angariar tudo e mais alguma coisa para o bem da freguesia e bem dos nossos idosos, porque eles merecem tudo e mais alguma coisa.
0: E depois desta ronda de testemunhos, voltamos aqui ao estúdio para mais dois dedos de conversa com os nossos três convidados. Nós vamos passar a palavra a Filipe Fernandes, até porque sei que ele faz parte, se não de todas, de grande parte das atividades que esta associação vai fazendo.
7: Sim, eu tento fazer parte de todas. Isso também não é totalmente verdade, que há algumas que falham, na realidade. Mas tento estar o mais presente possível. E nomeadamente quando é relacionado com música, com as janeiras, portanto, aí estamos obrigatoriamente presentes porque estamos, temos sempre falta de músicos neste caso para, e precisar, e porque gostamos em primeiro lugar, claro. Para ter uma ideia, consecutivamente penso que já devemos ter chegado aos 20 anos seguidos a cantar as janeiras em duas igrejas, portanto fizemos aquela pausa na pandemia.
0: Mas isso não conta.
7: Mas não conta, lá está. Esses dois ou três anos não conseguimos mesmo, não podíamos. Tirando esse período, cantamos sempre as janeiras e tentamos animar sempre os nossos convívios, sempre com o nosso grupo de música tradicional. Já fazemos parte da casa, quase.
0: Portanto, as janeiras já percebemos que são bem recebidos e que estão à vossa espera. Ao longo do ano, que outras atividades é que vão fazendo para a comunidade? Portanto?
7: Caminhadas, várias caminhadas. Temos uma breve, dia 10 de junho, penso que
0: está
7: é
0: aí,
7: dia
0: 10
7: de junho, iremos fazer a caminhada anual a Santa Rita, e costumamos participar todos, a apoiar. Este ano eu penso que vou tentar caminhar, mas costumamos dar apoio, claro, aos caminhantes.
0: E costuma ser muito participada essas caminhadas?
7: Bastante. Costumamos ter sempre muita gente inscrita, cerca de 100 pessoas. À volta de 100 pessoas, que já é bom para a dimensão da nossa associação. São amigos, praticamente, amigos da associação que se disponibilizam para nos ajudar nessas ocasiões e participar.
0: E os familiares dos próprios idosos, dos vossos utentes, também vão participando nessas atividades?
7: Sim, sempre que possível. Sim, sempre que possível participam. Sentem-se eles também mais acarinhados dessa forma, não é? São duas famílias, no fundo, não é? A família da associação e a família propriamente dita.
0: Agora aqui ao vice-presidente. Portanto, já percebemos uma grande mais-valia que é esta resposta que vocês têm. É preciso. A freguesia reconhece esta mais-valia, esta importância? Ou só mesmo ali a família dos idosos é que está mais convosco?
8: Eu acho que é mesmo mais a família dos idosos, porque muita gente nem se apercebe. Embora há sempre pessoas interessadas, mas não há assim aquele interesse a nível da freguesia. Podemos dizer que é mesmo assim.
0: E gostava que fosse mais...
8: Gostava que fosse mais participativo. As pessoas, os sócios que aparecessem mais nas reuniões, era interessante para se ter exatamente aquilo que se passa, porque muitos passam despercebido.
0: Eu sei que vocês algumas, portanto, têm as atividades, as caminhadas chegam a muita gente e acaba por levar também o nome da instituição, mas você que fizeram no passado algumas coisas que entretanto foram deixadas de fazer e que se calhar também era uma montra ou uma janela para a comunidade. Lembro-me, por exemplo, de uma noite de fados.
8: Sim, aconteceu realmente uma noite de fados. Eu não lhe consigo dizer há quanto tempo foi, mas devo lhe dizer que foi um momento muito interessante e tenho pena de não darmos continuidade. Mas como também há alguma dificuldade em organizar este tipo de coisas e exige muito das pessoas ao nível de cozinheiros e este tipo de coisas, essa logística é muito grande, e então optámos por não dar continuidade a isso, mas foi muito, foi interessante e espero voltar a repetir.
0: Presidente, já cá percebemos e já percebemos que há um grande projeto, já falamos dele, nesta altura, e até esse grande projeto se concretizar, porque isto ainda demora algum tempo, não é? Esperemos que pouco, mas ainda demora. Quais são assim as vossas necessidades agora nesta altura?
9: Bom, nesta altura uma necessidade premente é que um quadro comunitário possa abrir nesta nossa área, na área social. Se me disserem que precisamos de uma ajuda financeira brutal, obviamente precisamos, mas neste momento precisamos é de que um quadro comunitário seja aberto para que possamos submeter a nossa candidatura e levar à frente o nosso projeto, e a nossa construção e aquilo que idealizamos aqui para o nosso futuro e para os nossos idosos.
0: Quer acrescentar alguma coisa?
7: Sim, eu estava aqui a tentar dar ali uma chega ao Sr. Presidente. Que era, sim, precisamos de tudo isso, mas também precisamos de mais associados, precisamos da ajuda cada vez mais do, portanto, não só da população de duas igrejas, mas toda a gente que puder associar-se, portanto, e desta forma ajudar-nos.
0: Quem quiser, como é que pode fazer? Já agora aproveito.
7: Eu penso que através do site é possível encontrar o contacto da associação e dessa forma diretamente falar com a direção e agilizar de imediato a inscrição dessa pessoa como sócio.
0: Todas as ajudas, por mais pequeninas que sejam,
7: claro que sim, são todas bem-vindas. Claro que sim.
0: Além disso, que ajudas é que vocês vão contando? Com que ajudas? Quer dizer, temos as institucionais.
9: São muitas ajudas de muita gente. Todos os membros da associação normalmente ajudam-nos em todas as atividades que vamos tendo. E atividades são várias. Nós já falamos da caminhada a Santa Rita, mas também temos Santos Populares, o nosso São João, também temos o nosso Jantar de Natal. Portanto, temos várias atividades e vários encontros com os residentes de duas igrejas, com a nossa população e não só. Dentro da associação, quase todos ou todos mesmo contribuem e dão o corpo ao manifesto para este tipo de atividades que vamos fazendo. Mas temos muita gente também que não está na associação, que não está nos órgãos sociais, e que nos ajudam de variedíssimas formas, que seja, desde o emprestar de uma mesa, de uma cadeira, desde o cantar das janeiras. Temos tido várias pessoas que nos ajudam e com benevolência, que também entendem o nosso esforço, a nossa dedicação, e que partilham do objetivo da Associação para o Desenvolvimento. Um bocadinho estava-me a falar da família dos idosos. A família dos idosos, os nossos utentes, não gosto de lhes dizer idosos, são os nossos utentes, percebem perfeitamente o papel fundamental que a Associação tem para o desenvolvimento deles, normalmente dos seus pais ou das suas mães. E eles, sim, eles percebem exatamente o nosso papel, que é fundamental, que os ajuda a eles também, com a vida deles, né? Cada um trabalha e depois tem os seus pais ali numa situação às vezes delicada, sozinhos, e é esse o nosso papel fundamental, que é retirá-los de casa e dar-lhes qualidade de vida e alegria. E a alegria nos lábios, no rosto de um utente nosso, é uma felicidade também para nós.
0: É um grande pagamento para o vosso trabalho, obviamente. O Filipe já está na associação há algum tempo. Deixe-me perguntar-lhe, se é que tem assim de memória, algum momento, alguma atividade, algo que o tenha marcado mais ao longo destes anos?
8: Normalmente são os jantares de Natal, em que sentimos aquela, portanto, o momento é mais propício. Portanto, há a demonstração de carinho dos idosos. Portanto, eu acho que são sempre, não consigo determinar ou definir uma data, mas o evento que mais
0: será ali mais no Natal.
8: Será mais o Natal, sim, a festa de Natal.
0: E do passado para o futuro, desafio, o Sr. Joaquim, como é que gostava de ver esta associação daqui a uns anos?
10: Eu gostava de ver realmente este projeto concretizado, não é? Como parece assim um bocado ambicioso, mas penso que vamos conseguir, né? Mas realmente era isso que eu queria. Eu queria sair, mas queria sair com alguma coisa feito que me desse o gosto de ter passado por lá realmente e que ficasse uma marca. Reconheço que é difícil, mas penso que vamos conseguir. Mas era realmente esse projeto ambicioso.
0: Que palavra gostava de deixar aos vossos utentes? Como o Presidente diz, não gosta que lhe chamem idosos. Os vossos, o que é que gostava de lhes dizer?
10: Confiem no nosso trabalho, que tudo o que fazemos é por eles, e que mantenham a confiança em nós. É isso, não podes pedir mais. Temos muito respeito por eles, com certeza.
0: E as famílias, Filipe, o que é que gostava de dizer às famílias que estão lá em casa, e algumas pessoas aposentados, que se calhar estão mais parados, mais sozinhos? Lance-lhe o desafio.
8: Isto acaba por ser mesmo um repto. Eu desafiava mesmo a todas as famílias que pensassem na associação como, portanto, um complemento quase da casa, da casa deles. Portanto, a intenção é sempre minimizar quase esta separação, não é? Não queremos aqui separações entre a família, entre o próprio utente. Pretendemos sim que seja mais um complemento da casa deles, e que nos visitem e que comecem, portanto, a compactuar com esta nossa causa. Desta forma será muito mais célere, não é? Este nosso objetivo, que é a construção desse lar
7: e as pessoas que visitem e que vejam este projeto para perceberem qual é a nossa intenção, no fundo.
11: Até porque o projeto lá já foi apresentado à freguesia.
7: Sim, já foi apresentado numa das nossas festas, e, portanto, numa das sardinhadas, foi no dia 20 e tal de julho do ano passado. E, portanto, de lá para cá já houve alterações, nomeadamente na dimensão da área proposta para a construção. E portanto agora estamos...
11: Qual foi o feedback na altura que fizeram essa apresentação?
7: Foi muito bom. Eu penso que as pessoas não estavam ainda muito à espera. Foi quase uma surpresa. Foi com caráter mesmo de surpresa. E portanto acho que toda a gente ficou muito agradado. E notou-se, portanto, notou-se nas pessoas o interesse e a vontade de ajudar também. E agora esperemos que continue essa vontade e que nos ajude a chegar a Porto Seguro, não é?
11: Para terminar, o desafio João Paulo a deixar-me... Não, sim.
10: Se não se importam, eu não gostava de terminar sem antes fazer uma referência a uma pessoa, se me permitem, que é o Sr. Dr. Manuel Silva, que foi, antes daqui do Dr. João Paulo, foi o presidente da associação e muito trabalhou, muito dinamizou a associação para que ela chegasse ao ponto que chegou. É pequenina, mas muito em grande. E ele foi realmente uma pessoa que se esforçou muito e merece todo o nosso respeito. E gostava de dizer isso e fazer o nosso agradecimento.
11: Muito bem, agradecimento feito. Para terminar, João Paulo, uma mensagem a toda a família e a toda a comunidade de Duas Igrejas.
9: Uma mensagem simples, uma mensagem de gratidão. De lhes dizer que estamos a trabalhar para que essa associação seja uma associação maior. Estamos a trabalhar para um objetivo comum à freguesia toda e ao concelho todo, para eles confiarem, para confiarem no nosso trabalho, para confiarem naquilo que somos capazes de fazer e daquilo do trabalho desenvolvido até agora, para nos visitarem e ver efetivamente o trabalho que é feito com os nossos utentes. E que de hoje para amanhã poderão ser eles. Aliás, o nosso lema é amanhã, hoje por eles, amanhã por nós. Portanto, eles deviam ver, toda a gente devia passar pela associação e ver o trabalho que é feito e ver a alegria que existe nos nossos utentes. É um desafio, é um repto, é um sonho que eu gostaria de realizar.
11: Muito bem. Obrigado aos três pela presença e desejo-vos, obviamente, os maiores sucessos e que o vosso sonho se concretize em breve.
7: Muito obrigado.
10: Obrigado.
7: Muito
10: obrigado.
11: Terminamos então assim esta primeira hora do A Nossa Terra de hoje. Agradecemos mais uma vez aos nossos convidados. Nós voltamos já a seguir a um curto intervalo para mais viagens pela nossa terra. Continuo desse lado. Até já.

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0: Olá, sejam de novo bem-vindos ao A Nossa Terra, um programa que lhe faz companhia todos os domingos de manhã e que está também disponível em podcast no site do RCP. Agora, e até bem perto do meio-dia, vamos andar de bicicleta. Ou melhor, vamos falar do Clube BTT de Penafiel, uma associação que se define por uma palavra: amizade.
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2: Esta semana, em destaque, a Associação para o Desenvolvimento de Duas Igrejas em Penafiel e a Associação Clube BTT de Penafiel, com o apoio Junta de Freguesia de Duas Igrejas, Terra da Sopa Seca, Borges e Almeida, Oficina de Reparação Automóvel. 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
2: A Associação Clube BTT Penafiel nasceu oficialmente em 2017, mas a sua história começa muito antes disso. Tudo teve início com um grupo de amigos que, aos domingos de manhã, se reunia na garagem de um dos elementos para pedalar pelos trilhos da região. O que começou como um simples encontro entre amigos foi crescendo, ganhando consistência e ambição, até se tornar numa associação formal com identidade, objetivos e um forte espírito de grupo. Desde então, o clube tem levado o nome de Penafiel a vários pontos do país e até além fronteiras. Já percorreu a Rota do Românico, organizou passeios até Fátima e Santiago de Compostela e, mais recentemente, alguns associados aceitaram o desafio exigente dos Picos da Europa, demonstrando que a paixão pelas duas rodas não conhece limites. Mas o clube BTT Penafiel não vive apenas de grandes aventuras. Vive também do convívio, da partilha e da ligação à comunidade. Ao longo do ano, promove atividades intersócios, voltas noturnas na época de verão e mantém tradições como o jantar de Natal e a celebração do aniversário. O clube foi pioneiro no passeio BTT Grival e atualmente dedica-se à organização do já emblemático BTT Sentir o São Martinho. Este evento combina trilhos pela região com momentos de convívio e gastronomia típica, desde vinho tinto, bifanas, presunto, castanhas e sopa seca, criando uma experiência que vai muito além da vertente desportiva. O passeio atrai participantes de toda a região do Tâmega e Sousa e também de vários pontos do país, que se deslocam propositadamente a Penafiel para fazer parte deste evento. Ao longo dos anos, o clube também promoveu iniciativas abertas à comunidade, como provas de resistência no Sameiro e passeios com participação de crianças, reforçando o seu compromisso com o desporto e com a dinamização local. E apesar do crescimento e das conquistas, há algo que nunca mudou. Ao domingo de manhã, os associados continuam a reunir-se, agora na Praça da Escritaria, mantendo viva a tradição que deu origem a tudo. A Associação Clube BTT Penafiel é, acima de tudo, um grupo de pessoas unidas pela paixão pelo BTT e pelo orgulho em representar a sua terra.
0: Apresentada que está a coletividade, vamos agora descobrir mais histórias e mais pormenores com os nossos dois convidados. E são eles Manuel Ribeiro, o presidente do clube, e Joaquim Maias, sócio fundador. Aos dois, bem-vindos. Bom dia.
3: Bom dia. Bom dia.
0: Vamos começar a nossa conversa precisamente com o presidente. Antes disso, vamos apresentá-lo, Manuel Ribeiro. Ele é o atual presidente desta associação, a Associação Clube BTT de Penafiel, uma instituição que ajudou a fundar em 2008, juntamente com um grupo de amigos que partilhava a paixão pelo ciclismo de montanha. O percurso de Manuel no desporto começou antes do BTT. Para além da vertente esportiva, tem também um percurso ativo na comunidade. Foi presidente do Serviço Social da Câmara Municipal de Penafiel, assumindo responsabilidades na área social e associativa. Atualmente desempenha funções como assistente técnico no Museu Municipal. À frente do clube BTT, Manuel continua a promover a participação ativa do grupo em provas e eventos por todo o país, reforçando a presença do clube a nível nacional e às vezes também vai ao estrangeiro. Manuel, mais uma vez, bom dia, mais uma vez obrigada pela presença. Como é que tudo isto começou? Como é que começaram estas pedaladas?
3: Pois, tudo isto aconteceu por volta de 2006, 2007, num grupo de amigos que se juntava ao fim de semana para fazer BTT, ou seja, bicicleta de todo terreno. Pronto, e foram surgindo vários elementos que nos juntávamos aos domingos de manhã na garagem do Luís.
0: Foi a nossa primeira sede.
3: Na garagem do Luís, que nos juntávamos ao fim de semana para fazer a prática de BTT.
0: Depois o tempo foi passando e decidiram criar uma associação.
3: Sim, depois fomos juntando vários elementos e em 2008 resolvemos partir para a legalização da associação. Ou seja, foram feitos estatutos e criámos, e a associação foi criada a 12 de maio de 2008. Ou seja, somos maioridade.
0: Já fizeram, é verdade. Já podem conduzir.
3: Exatamente.
0: Entretanto, nestes anos, muitas pessoas chegaram, outras saíram, outras chegaram. Portanto, muita gente já passou por este clube.
3: Sim, muita gente mesmo. Nós neste momento temos cerca de 70 a 80 associados. Mas desses 70 a 80 associados, portanto, assim, participantes ativos, só temos para aí uns 40. Ou seja, uns foram entrando, outros foram saindo. Outros, pronto, deixaram de aparecer. E pronto, é um bocado isso. Portanto, uns entram, outros saem.
0: Destes ativos, falemos destes mais ativos. Okay. Nem todos são de Penafiel.
3: Nem todos são de Penafiel. Incluindo aqui a Sandra de Maia, que é da Lixa, mas temos associados de Penafiel, de Paredes, aqui das redondezas de Valde Sousa.
0: E o que é que vocês vão fazendo? Andam de bicicleta, é certo? E,
3: portanto, nós como associação, já temos todos os anos a apresentar um plano de atividades, né? E esse plano de atividades portanto, é apresentado, é votado em Assembleia Geral e depois temos as atividades anuais. Portanto, essas atividades, umas são mensais, outras são anuais e pronto, todas relacionadas um pouco com a atividade do BTT e não só, né?
4: Do BTT e de alguma atividade ao ar livre.
3: Portanto, exatamente.
0: Que atividades é que vão fazendo? Com e sem bicicleta? Quer destacar algumas? O Joaquim Meias, que é sócio fundador, pode ajudar. Já agora deixe-me apresentá-lo. Portanto, já percebemos que não é de Penafiel, é de Felgueiras, é advogado de profissão e é uma figura multifacetada e um dos sócios fundadores deste clube. Sempre foi apaixonado pelo ciclismo, sobretudo de estrada.
4: Precisamente.
0: Agora sim.
4: Sim, o ciclismo de estrada foi sempre a minha paixão. E depois o BTT surgiu em 2021, quando acabei a faculdade, através de um convite do Zé Mário, que também foi fundador do clube, e do Luís e do Brandão. Comecei a fazer BTT com eles, depois, como eles eram mais BTTistas do que estradistas, acabei por andar sempre mais no empurrão do BTT. Portanto, na realidade, de 2001 até 2008, quando o clube foi criado como associação, andamos um bocado na clandestinidade, isto é, éramos um grupo que tínhamos ali uma regra de conduta, mais ou menos havia um líder, depois fazíamos uns convívios de almoço, de jantar, comer um leitão na garagem de Luís, outras vezes umas churrascadas. E as atividades inicialmente eram sempre essencialmente o BTT. Às vezes ciclismo de estrada, mas maioritariamente o BTT. Ultimamente, nos últimos anos, com o dever da idade, com a força da idade de alguns membros, começamos a fazer algumas atividades, como caminhadas e alguns convívios mais de juntar a família, conhecer, porque nós achávamos que talvez sermos todos colegas, depois não conhecermos as nossas

vou eu buscar a minha muleta de bom rock e lá vou eu procurar um clássico para me satisfazer e para me deixar bem animado, que isto hoje, isto hoje é um despiste completo, isto hoje é 120 horas e dia para bingo. Hoje estamos animados, eu, pelo menos aqui na rádio, e creio que desse lado vamos servir para animar mais com um excelente som. Panamá, eles são os Van Halen e esta música é qualquer coisa. Aliás, se não ouviu o álbum, se não conhece o álbum, ouça até pela capa do álbum, que tem um menino com um cigarro na mão, hoje é impossível. O álbum chama-se 1984, vá lá fazer uma visita, vá lá ouvir e depois fale. Entretanto, cartão de visita cá fica. Panamá.

palavra hoje faço de referência, porque foi uma banda que soube envelhecer. Aliás, todas as músicas que eu tenho passado hoje mostram isso mesmo. São músicas como o vinho do Porto, sabe? Que envelhecem com sabor, com distinção, com vontade de ouvir, com vontade de conhecer e com vontade de aprender. Por Some Sugar On Me, esta é uma versão remasterizada de 2017, mas calha bem, calha sempre bem, Def Leppard naquilo que era o bom som.

quando eu era teenager inconsciente, sim, parece que foi ontem, mas não, juro que já foi há algum tempo atrás. Def Leppard era daquelas bandas que eu amava.

avisei que isto hoje está para o desvario, isto hoje está para a nostalgia. Eu avisei que trago boas coisas, coisas boas para si que está desse lado e que gosta de rock. Eu avisei que esta madrugada vai ser com volume um bocadinho alto. Por favor, ponha fones, que eu não quero de forma nenhuma a GNR bater-lhe à porta. Nós sabemos como há certos vizinhos que não gostam de bom rock, então não estão com paixão para ouvir também. É meia-noite, temos de compreender. Seja como for, Girls, Girls, Girls, de Motley Crue, sim, esses mesmo. Eles são presença constante no grande altar do rock. De facto, já lá têm uma tacinha, uma estátua, vá. Os Motley Crue são, de facto, do bastião daquele rock que nos fazia semear naquela altura e ainda nos faz vibrar hoje. Ora, ouça.

tempo apagou ou que o tempo fez esquecer. Estamos a falar, acima de tudo, de um supergrupo dos anos 90. O projeto foi formado sensivelmente em 1992 pelo vocalista da banda dos Rat, na altura, e pelo baterista da banda Cinderella, o Fred Curry, acho que ainda era o Fred Curry, sim. A música foi escrita a pensar, de facto, em muitas coisas e em tudo ou nada. A sonoridade é um bocado hard rock. Eles chamam, pronto, agora chamam glam metal, mas eu continuo a chamar-lhe hard rock, desculpem lá a questão do termo. E tem, de facto, aqui a presença do compositor Jim Valenciel. Ele vai ser conhecido depois por trabalhar mais com Bryan Adams e menos com Aerosmith, daquilo que ele tinha trabalhado até então. A banda chama-se Arcade. Se não conhece, por favor,

A capa convida, mas acima de tudo, logo este álbum de 93 parece ontem, sabe? Parece tão atual. Mas vamos ouvir aquilo que eu estou a dizer e vai confirmar desse lado. Arcade, calma.

agora, caro ouvinte, peço toda a sua atenção. Só 5 minutos, na verdade são 3 minutos e 46, mas pronto, do seu tempo, para apresentar a banda sueca de heavy metal, o Avatar, e para lhe apresentar, tentar que, no fundo, desse lado, tenham o mesmo impacto que teve comigo a primeira vez que os ouvi. Esta música tira-nos de série, pelo menos a mim tira-me. Esta música transporta-me para sítios tão obscuros e perigosos que às vezes nem vale a pena falar nisso. Eles são uma banda de Gotemburgo, 2001, têm 9 álbuns de estúdio, não os conhecia e fiquei vidrado neste som, fiquei vidrado nesta música, Captain Goat. Já falamos, ouça que vale a pena.

Mexe, não mexe, pois eu também acho. Está aqui uma coisinha cá dentro. Eles são muito bons. Capitão Gold fez-me um convite, entre aspas, para conhecer melhor a banda. Tenho ouvido a miúdo e estou fã. Sinceramente estou fã. O que quero dizer que neste programa que passa todas as sextas-feiras, com reposição aos domingos, aqui no Templo da Boa Música, que é a Rádio Clube Pena Fiel, vai passar mais vezes Avatar, seguramente, a partir de agora. Pode contar com isso. Entretanto, vamos buscar outro clássico, vamos buscar outro peso pesado de bom rock. Estou a falar do Poison, Nothing But A Good Time, e realmente espero que desse lado esteja a ser um good time, um bom tempo, pelo menos uma boa madrugada. Estou a fazer tudo por isso, como se costuma dizer, estou aqui para dar ali.

Agora, caro ouvinte, em Kentucky não se faz só fried chicken. Perceberam aqui a piada que eu fiz com o KFC? Ups, não sei se posso passar marcas, agora já é tarde, já passou. Seja como for, no Kentucky não há só galinhas, não há só fried chicken, também há Blame It on the Boom Boom Blackstone Sherry. Eles são tão divertidos, eles têm tão bom som, eles são tão boa onda que nem parecem uma banda de heavy metal. Fica aqui o convite, como sempre, para que conheça a Blackstone Cherry. Eu conheci, eu tenho procurado cada vez mais. O álbum que me fez a apresentação tem um título muito comprido, Between the Devil and the Deep Blue Sea. Eles chamam-lhe só o Between the Devil. É assim para os amigos, a gente vai para os diminutivos, mas espero que goste.

agora estava a falar em diminutivos. Isto já está tão a 120 a hora. Isto já está tão rock anos 80 e 90. Isto já está completamente fora do controle por este lado, no que ao rock diz respeito. E há aqui uma tendência geral, penso, da minha parte, de o inundar com todo o rock possível e imaginário, de o começar uma guerra desse lado com os seus vizinhos, quem sabe, mas esta vai ter que aumentar o som, ponham lá os fones, que vai valer a pena, porque esta, Whatever You Want, é um daqueles cartões de visita da banda Status Quo. Eles também conquistaram o seu lugarzinho lá no Olimpo do grande rock com os anos 80 e sobretudo com álbuns incríveis. Eles vieram naquela onda em que nós queríamos ouvir mais, nós queríamos novidades, e depois a compilação que vem, Whenever You Want, em 1979, estava aberta à porta para os anos 80. Nós queríamos mais, muito mais Status Quo, para recordar o bom rock, aquele que nunca morre.

E agora, caro ouvinte, estava a falar consigo e lembrei-me, então, mas isto fica assim? Não pode, não pode, vou ter que ir buscar esquisse. Então, claro, fica ainda por cima o Liquid Up, que é um dos temas mais incríveis que eu mais gosto de esquisse. São poucos os temas que gosto. Atenção, aqui faço uma ressalva. Não sou grande fã da banda, não. Os temas de esquisse que são obrigatórios, acho que são aqueles que toda a gente gosta. E o Liquid Up, de facto, é um tema que miúdo vai rodando na minha playlist, sobretudo no que... O rock, no rock mais eu não quero dizer agressivo, porque é bem mais agressivo, mas no rock direto, vá, no rock limpo dos anos 80, 90, Liquid Up é daquelas que vem dos 70 a abrir caminho nos 80 e quase que chegava aos 98 em forma, mas não chegou. Kiss, para recordar.

séria para o Peixoto e Jafab. Esta foi mais uma emissão do seu programa favorito, ou pelo menos eu vou acreditar que sim, uma de rock, comigo, chateada a cabeça durante esta horinha que passou, e com Mafalda Nunes na magia pós-produção e tudo o que a Alquimista conseguir pôr dentro do seu caldeirão de técnica e de boa vontade em partilhar consigo este momento. Mas atenção, antes de apagarmos a luz e de fechar a porta e de irmos embora, deixo um rinho no estômago, deixo uma provocação, como sempre faço ou tento fazer, deixo algo de inusitável para si. Deixo o Verdi Requiem 2 tocado pela London Orquestra. E quem disse que o rock também não pode ser clássico? Bom fim de semana.

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1: São 22 horas.

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Os Dedé com Dez de Day, foi mesmo a primeira. Bem-vindos a mais uma emissão do No Atualidade FM. No Atualidade FM, a frequência onde o dial parece normal, mas o som vem sempre com um ligeiro desvio, mas um desvio feliz. Eu sou o Carlos Gadier, aqui a fazer rádio desde 1988, quando ainda se rebobinavam cassetes com lápis ou muito caneta bic, e se discutia se o CD realmente iria ou não pegar. Estamos atualmente em dezenas de estações espalhadas pelo mundo, mas a base secreta continua a ser aqui o online em nootrolado.fm.webnote.pt, é o nosso site, e também o nosso canal no YouTube, em youtube.com/rmxpt. Passa por lá, há história, arquivos e umas surpresas à mistura, como sejam as nossas RMX. Hoje, por acaso, nesta edição dedicada à letra T, vamos ter algumas. É isso mesmo, abrimos a primeira hora só com artistas que começam pela letra T, com os Dedé, que já ficaram para trás. O T de tramas, de tesouros, também de tramas, e tanta coisa, tantas memórias a dar volta no FM. Vamos embora, vem aí mais um One Hit Wonder. Gostamos tanto do One Hit Wonders. Chama-se Tony Basil e

0: E pronto, em poucos minutos já dançaste com um clássico alternativo dos Dedé e também com um One Hit Wonder gigante, como seja Tony Basil e este Mickey, que basicamente inventou um videoclipe inteiro à base de coreografia e muita, muita atitude. Este é o No Outro Lado FM. Eu sou o Carlos Giré e ando a fazer este tipo de misturas e remisturas e coisas e cenas desde 1988 para o mundo muito antes dos algoritmos decidirem o que fica bem a seguir. Se quiseres continuar a viagem fora da antena, já sabes, o nosso site e o canal no YouTube estão sempre à tua disposição. O site no atualdofm.webnode.pt, YouTube em youtube.com/rmxpt. Dizia eu que estão sempre abertos com mistas histórias e alguns soundbites que não entram no alinhamento, mas merecem sem dúvida viver e respirar. Por falar no canal no YouTube, a seguir vem aí Portugal Revoluções, um hino que cheira a final de filme, tudo a começar com a letra T, claro, e a primeira é mesmo portuguesa, e começa com uma das nossas remisturas exclusivas, chamam-se Táxi. Enfim, a nossa remistura exclusiva é rima para este Caio.
1: Olá, eu sou João Grande dos Táxi e quero mandar um abraço ao Carlos Didier e a todos os ouvintes do programa No Outro Lado.

três seguidinhas sem pedir licença. Primeiro, os táxis numa versão exclusivérrima aqui do No Outro Lado FM, a puxarem pelo pop rock português dos anos 80 e o célebre álbum da Lata. Exatamente, este álbum tinha uma capa feita de lata, era a capa de lata, exatamente. Ok, escutamos caro na RMX exclusiva aqui do No Outro Lado FM. Depois, na sequência, Tracy Chapman com Talking About the Revolution. Tracy Chapman, a lembrar que às vezes a revolução começa baixinho e na nossa sala de estar. A finalizar, a Thunderclap Newman com Something in the Air. É um daqueles temas que ficou colada a toda uma época, apesar da banda praticamente desaparecer imediatamente a seguir. Se estás desse lado do FM com um vinil dos Táxi, um CD da Tracy Chapman ou uma cassete gravada da rádio, olha, estás sem dúvida no sítio correto. Este programa anda a ligar estes pontos desde 1988 de Portugal para dezenas de estações pelo planeta. Isto na atualidade, claro. Fica por aí, que a seguir entram glam rock, guitarras, punk, cada casa e...

Rock dos T-Rex com Mark Bowen a liderar a revolução em sapatos de plataforma. Passámos ainda pelo punk lusitano do Estar a Perdida e não ao falar de não tem nada a ver com clubes desportivos, tem a ver com o facto de o Estar a Perdida de João Ribas terem nascido precisamente no bairro de Alvalade. O Estar a Perdida sempre a dar aquele murro elétrico. E finalmente aterramos nos The Tubes com um dos seus momentos mais radio-friendly, She's a Beauty, foi o que rodou no outro lado da FM. E olha, é mesmo este tipo de linhas tortas que no outro lado da FM gosta de desenhar desde 1988. Não interessa se o tema foi número 1 ou se vive num vinil esquecido numa qualquer prateleira, interessa se faz sentido na história que estamos a contar hoje. E hoje a história passa pela letra T. Se quiseres continuar a viagem fora da onda, bom, da onda do dial e do FM e dessas coisas todas, olha, o site e o YouTube estão lá mesmo para isso. O site é no outro lado fm.webnode.pt, o YouTube youtube.com/rmxpt.

bem, o truque é simples: abrir o baú dos 80 e 90, mas puxar tanto pelos gigantes como pelos nomes que viviam mais nas margens e fazê-los conviver todos na mesma frequência. E olha, se isto não te recorda ou não te acorda memórias, então não sei o que o fará. Toto com África, provavelmente uma daquelas canções mais cantadas à falsa fé em karaoke e road trips pelo mundo fora. Ainda o Talk Talk a provar que o pop pode ser profundo sem perder o refrão. E depois Cornflake Girl para Tori Hammonds a levar o piano para territórios onde a rádio nem sempre se atrevia a ir na década de 90. Foi assim a primeira hora deste No Outro Lado FM em Letra T. Temos história, temos memória e temos tudo isto no ar desde 88 para o mundo. Se quiseres prolongar a viagem, olha, o caminho é simples: www.nootrolado.fm.webnode.pt e ainda o nosso canal no YouTube, youtube.com/rmxpt, onde encontras curiosidades só mesmo para verdadeiros caçadores de som. Eu sou o Carlos Didier, eu não vou sair, vou apenas mudar de hora, vou ali ao cafezinho ao pastel de nata. A segunda hora vem já a seguir com mais histórias, mais música, mais voltas pelo outro lado do espectro radiofónico. Regressamos já a seguir ao Cena Horário, aos comerciais. Então até lá, olha, fica com mais uma das nossas remixes exclusivas num programa com a letra T. Eu não podia faltar.

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1: São 23 horas. 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

Ora, pois então, meus queridos, boa noite, bom dia, boa madrugada, tudo dependendo do fuso horário onde nos apanhas. Estamos de regresso para a segunda hora do No Outro Lado da FM. Eu sou o Carlos Didier, aqui a conduzir a coisa. Aliás, já conduzo desde 1988 e olha, e sempre a atravessar frequências como quem muda de faixa num velho Walkman. Recordam-se os Walkmans, aqueles de cassetes e pilhas? Exatamente. Por falar em Walkman e para falar em velho, bom, eu não me considero velho, pelo menos de espírito. Bom, abrimos com uma coisinha da década já de 80, finais de 80, princípios de 90, onde Simon Twinks para Tina Turner, enorme Tina Turner, claro, num programa dedicado à letra T, ela não podia faltar. Convém salientar que este onde Simon Twinks conta também com a participação do enorme Sting.

A Tears for Fears aqui no outro lado do FM. E se dizem que em rádio 3 minutos é uma eternidade, olha, nós vamos para versões que duram 6. Toda a gente quer mandar no mundo, exatamente, everybody wants to rule the world, mas a certeza é que poucos sabem escolher uma boa banda sonora. A malta por aqui trata disso desde o tempo em que gravar cassetes diretamente do rádio era assim uma coisa tipo desporto radical, sabem? Estão a ver, exatamente, a rezar para que o locutor não falasse, uma coisa que eu agora estou a fazer. Ok, gente boa, mais viagens sonoras no nosso site, em nootrolado.fm.webnode.pt e também no YouTube aqui do programa, em rmxpt, ou seja, youtube.com/rmxpt. Vamos lá, no outro lado FM. Eu sou o Carlos Gidia. Nunca te esqueças que nós já por cá andamos a rodar, a rodar, a rodar, a rodar.